0: Com certeza, essa é a nossa esperança. Quem tem essa esperança, purifique-se a si mesmo como Jesus é puro. Jesus está voltando. É preciso estarmos preparados.
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0: Agora 9:08. Boa noite para você. Um abraço para Gilmar Coutinho em São Félix. Também a nossa irmã Carmelita, lá em São Gonçalo dos Campos. Sempre na sintonia.
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0: Com certeza, essa é a nossa alegria. Jesus ressuscitou, Ele está vivo. Em breve voltará. Ele prometeu. E quando Ele promete, Ele cumpre. É preciso estarmos todos preparados, preparadas para esse grande encontro. Aí você ouviu o Sérgio Lopes ao vivo entre nós outra vez. Antes você ouviu também André e Felipe, Midian Lima. Prossiga.
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0: Com certeza vai passar. Agora 9h27, vamos juntos até às 10.
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0: Aí você ouviu a Abia Cristina, Deus no controle. Vem aí, momento de meditação, eu volto já já.
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3: O título de hoje é Gratidão. Leitura bíblica, Salmo 139, do versículo 14 ao 18. Versículo-chave: Eu te bendirei enquanto viver. Salmo 63, parte A do versículo 4. José Pacheco publicou a seguinte história em um de seus livros. Quando o empregado de um frigorífico foi inspecionar a câmara frigorífica, a porta se fechou e ele ficou preso dentro dela. Bateu na porta, gritou por socorro, mas todos haviam ido para suas casas. Já estava muito debilitado pela baixa temperatura quando a porta se abriu e o vigia o resgatou com vida. Perguntaram ao vigia salvador: por que foi abrir a porta da câmara, se isso não fazia parte de sua rotina de trabalho? Ele explicou: trabalho nesta empresa há 35 anos. Vejo centenas de empregados que entram e saem todos os dias e esse é o único funcionário que me cumprimenta ao chegar e se despede ao sair. Hoje ele me disse bom dia ao chegar e não percebi que se despedisse de mim. Imaginei que poderia lhe ter acontecido algo, por isso o procurei e o encontrei. O funcionário devia ser grato ao vigia que o salvou, e este também por aquele que o cumprimentava todos os dias, enquanto outros o ignoravam. Ter consideração pelos outros desperta esta atitude que fortalece as relações humanas. Do mesmo modo, o relacionamento com Deus é fortalecido quando o cristão o reconhece em sua vida e agradece por sua bondade. O Senhor é digno de receber toda a nossa gratidão. A devemos tudo, inclusive a nossa existência. Ao meditar nisto, no ser e nas obras do Criador, o salmista o louva, conforme lemos hoje. Ser grato a Deus não é algo natural e espontâneo em nós. Esta atitude precisa ser cultivada no dia a dia. Somos inclinados à reclamação que nos torna ingratos, pessimistas e ansiosos. Já a gratidão nos traz benefícios como serenidade, bom humor, senso de dependência do Pai Celeste e a aceitação de sua vontade. Ele deseja nosso bem eterno. Faça sempre o que diz um hino: quantas bênçãos, conta quantas são recebidas da divina mão, uma a uma, dize-as de uma vez. Hás de ver, surpreso, quanto Deus já fez. Agradecer a Deus por tudo já se tornou um hábito em sua vida?
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Com certeza, toque em Jesus com fé, crendo na palavra dele, na Bíblia Sagrada, nas promessas que já estão liberadas para mim e para você. Aí você ouviu, Josiane, ainda tenho minhas mãos. Antes, Leandro Borges e Midian Lima. Que tal? Agora faltando 10 minutos para as 10.

Com certeza, somos livres em Cristo Jesus. E pois o Filho vos libertar, verdadeiramente sereis livres. Só Jesus liberta, viu? Liberta do pecado. Jesus liberta da condenação eterna. Ele disse: eu sou o caminho, eu sou a verdade, eu sou a vida. Ninguém vem ao Pai a não ser por mim, por Jesus. Entrega a sua vida para Ele e Ele te libertará. Eu sou Ulisses Menezes, vou ficando por aqui. Mas não desligue o seu rádio, não desligue não. Vem aí, Noite de Paz, com o presbítero Antônio Ferreira. Um abraço para José em Sapé-Açu, também na sintonia. Uma excelente noite para você.

0: hora certa.
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Tô chegando com mais um Noite de Paz aqui na Vox FM 105.9, a Rádio do Bem, um projeto missionário das igrejas Assembleia de Deus na Bahia, na presidência do pastor Valdomiro Pereira da Silva e a direção da Vox, pastor Arilson Santos. Eu, Antônio Ferreira, com você até a meia-noite no nosso conceituado programa Noite de Paz. Muito boa noite para você na nossa sintonia a partir de agora até a meia-noite, eu daqui, você daí, juntos adorando a Deus. Ótima noite para você sintonizado na Vox. Agora 10:02 e a gente começa o nosso programa com essa belíssima canção.

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1: Dez e dez, você está na Fox FM 105.9, a Rádio do Bem, um projeto missionário das igrejas Assembleias de Deus na Bahia. Você ouviu Dalete Hungria e Elian Oliveira cantando Coisa do Meu Deus. Antes você ouviu Carlos Estrela e a canção Espírito, Preciso de Ti. Ótima noite para você, ligadinho na Vox FM. Essa é a 105.9, a Rádio do Bem. A gente começa a partir de agora trazendo as participações. Eu já trago a primeira participação de hoje. Eu trago o Manuel do Táxi. Alô, Manuel.
2: Boa tarde, Eduardo.
1: Não, esse foi para Eduardo. É outro áudio. Vamos lá, tem outro áudio aqui. É, agora sim, para o Noite de Paz.
2: Boa Manuel noite, do Táxi. Meu irmão Antônio Ferreira, partiu, meu amado. Ótima noite, meu irmão. Noite de paz, estamos aqui na escuta aí, o meu netinho Gabriel.
1: Alô, Gabriel.
2: Esposa Mara, já na escuta, abraçando o pastor Saul, presbítero Luiz, Lázaro, todos, excelente noite. Deus deu uma noite de paz, um sono tranquilo, reparador. Deus continue abençoando grandemente, usando as ministrações da palavra. Eita, amanhã tem bolo, tem ação de graça, tem culto, né? Deus abençoe grandemente.
1: É, amanhã a gente está agradecendo a Deus, né? Agradecendo a Deus pela vida do meu filho José, completando um aninho amanhã, né? E a gente glorifica o nome do Senhor. É um mês de muitos aniversários, né? Teve bolo aí, foi Manuel. Parabéns para você, é. Já parabenizei durante a semana aqui do programa. Então, mais uma vez, parabéns. Ainda está comemorando, né, Manuel do Táxi? Manuel do Táxi aniversariou na semana passada. É, amanhã é José, meu filho. Então, vamos aqui trazendo mais participações. Eu trago o Nelson. Alô, irmão Nelson. Falando com a gente, a paz do Senhor. Nelson de Santo Estevão. Ele diz, a paz do Senhor, Nelson de Santo Estevão, toca o louvor, eis-me aqui com Valesca Maísa. Daqui a pouquinho a gente toca. Deus abençoe, um forte abraço. Deus continue abençoando. Daqui a pouquinho tem mais participações, porque a música não para, hein? A música não pode parar. A gente toca mais uma canção. Vamos tocar essa canção aqui, Sono 12, com Daniel e Samuel. Participação de Vanilda Bordieri.

0: agora 10h20, 10 horas e 20 minutos. A gente continua trazendo participações através do nosso WhatsApp aqui no nosso Noite de Paz. Antes, quero agradecer pelo carinho da sua audiência. Você que nos ouve em qualquer lugar da Bahia, qualquer lugar do Brasil ou qualquer lugar do planeta através da net. Você que nos ouve através do rádio, ótima noite para você. Quero abraçar você que está também viajando e nos dando essa carona abençoada, hein? Deus abençoe você, Deus abençoe a sua noite. Deus abençoe a sua vida, a sua família. Deus abençoe, abençoe e abençoe. Traga mais participações através do nosso WhatsApp 75837060660. Eu falo com o presbítero Israel, bispo da cidade de Castro Alves. Alô, Israel, a paz do Senhor, meu irmão.
1: Muita paz do Senhor Jesus, presbítero Antônio Ferreira. Tudo bem, meu nome? Que Deus abençoe e sua família. Toda a coordenação, direção da Rádio Rocks. E também os apresentadores, né, os pastores. Estamos agradecidos por tudo. Sempre ligado no programa Noite de Paz. Grande audiência, audiência crescendo, viu? Se possível, toca o louvor na voz de Marco Aurélio. Sou honra, abençoe, louvor, ofereço para os dirigentes, componentes de oração, para minha família, para o evangelista Manuel, irmã Lúcia, aqui na congregação do São Caetano. Também o presbítero Hélio, a irmã Nova na congregação do Ginipapo, presbítero Ednei na congregação do Candial, e o pessoal lá no Candial sempre ligado, o pessoal também em...
0: Um abraço ao pessoal aí no Candial.
1: Pé de Serra, Pé depois de Serra em Buqueirão, também. Pessoal em Buqueirão,
0: Buqueirão.
1: Em Patinho, Santa Terezinha, aqui em Castro Alves, toda a região, e também para todo o povo de Deus, viu? Tenha uma noite, fica na paz.
0: Valeu, presbítero Israel Bispo, um abraço a todos vocês aí na cidade de Castro Alves, aí na cidade de Santa Terezinha também, toda a região, Deus abençoe. Trago mais uma participação, trago o presbítero Luiz, da cidade de São Félix. Alô, presbítero Luiz.
2: A paz do Senhor, meu irmão.
0: A paz do Senhor, meu querido. Ferreira.
2: Parabéns pro seu filho José, viu? Eita, agora José, é bênção, viu? Parabéns,
0: é bênção de Deus.
2: Muitos anos de vida com saúde para o Senhor, para ele, para sua esposa, para todos aí. Salmo 100.
0: Amém, meu irmão. Amanhã. Meu filhão completando aí seu primeiro aninho de vida. Então, muito feliz. Tem mais participações? Tem nosso irmão Alan de Cachoeira. Boa noite com Jesus. Pronto, gostaria de ouvir a canção de Felipe Rodrigues. Pronto, a canção. Eu toco já. Tá bom essa canção? Felipe Rodrigues, né? Manda um abraço aí também para todos os ouvintes de Cachoeira e região. Valeu pela participação, Alan. Já a gente toca, viu? Eu acho que eu fiquei te devendo essa canção. Na noite anterior, se foi ontem. Mas eu trago hoje, tá bom? Tem mais uma participação, a nossa irmã Marinalva. Marinalva aí no Furtado, em Governador Mangabeira. Alô, irmã Marinalva.
3: Paz do Senhor, meu irmão. Que a paz de nosso Senhor Jesus Cristo esteja com todos nós, todos os irmãos que escutam essa rádio abençoada e maravilhosa. Quem está falando aqui é a missionária Marinalva, aqui de Furtado. Nós sempre estamos aqui ouvindo essa rádio maravilhosa que Deus colocou para nosso nível espiritual, né? Eu quero que o irmão coloque um hino, J. Neto. Não me deixe sozinho.
0: Pronto. Já a gente toca. Tá certo?

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1: Agora 10h24, vamos com, com mais uma canção, primeira indicação musical de hoje.
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Agora 10h36, 10h36, a gente continua trazendo mais participações através do nosso WhatsApp 75837060. Eu trago mais uma participação, trago a irmã Nicinha de Castro Alves. Alô, irmã Nicinha, paz do Senhor, irmão Antônio. Ela colocou aqui, vamos lá. A paz do Senhor, Antônio Ferreira, gostaria de ouvir. Guia-me com Oséias de Paula. Deus continue abençoando. E uma noite de paz para todos nós. Um abraço, irmã Nicinha, abraço, irmão Paulo. Deus abençoe vocês aí em Castro Alves. Trago o presbítero Livison do Iguape. Livison do Iguape, Cachoeira. Alô, Livison. A paz do Senhor Jesus Cristo, presbítero Antônio Ferreira, manda um abraço para todo o povo de Deus e para os irmãos, pronto, do Caibongo, pronto, para minha mãe Emília e para o meu pai Djalma e para nosso pastor, presidente Luiz Otávio Rendeiro, meus parabéns para o seu filhinho, chuvas de bênção para toda a família, aqui é presbítero Livison do Iguape, toca o louvor, pastorzinho, pronto, valeu Livison, obrigado pelo carinho da sua audiência e pela participação, pela audiência. Deus abençoe pela indicação musical também, viu? Deus abençoe, abençoe e abençoe. Daqui a pouquinho eu trago mais participações. Agora 10h38, vamos trazendo daqui a pouquinho mais canções, porque agora a gente traz uma reflexão, palavra de Deus. Vamos lá, trazendo a palavra de Deus para a nossa reflexão.

0: Hoje eu trago no livro do profeta Isaías, profeta messiânico, profeta Isaías, capítulo de número 6, trago para nossa reflexão, a partir do versículo 1, diz assim a palavra do Senhor: No ano em que morreu o rei Uzias, eu vi ao Senhor, assentado num alto e sublime trono. O seu séquito enchia o templo, os serafins estavam acima dele, cada um tinha 6 asas, com 2 cobriam o rosto, e com 2 cobriam os pés, e com 2 voavam. E clamavam uns para os outros, dizendo: Santo, Santo, Santo é o Senhor dos Exércitos. Toda a terra está cheia da sua glória. E os umbrais das portas se moviam com a voz do que clamava, e a casa se encheu de fumaça. Então disse eu: Ai de mim que vou perecendo, porque eu sou homem de lábios impuros e habito no meio de um povo de impuros lábios. E os meus olhos viram o rei, o Senhor dos Exércitos. Mas um dos serafins voou para mim, trazendo na mão uma brasa viva que tirara do altar com uma tenaz. E com ela tocou a minha boca e disse: Eis que isto tocou os teus lábios, e a tua iniquidade foi tirada, e purificado o teu pecado. Depois disso ouvi a voz do Senhor que dizia: Quem enviarei, quem há de ir por nós? Então disse eu: Eis-me aqui, envia-me a mim. Está aí essa passagem para a nossa reflexão. Alguns dias atrás eu trouxe uma reflexão aqui também no programa, nesse texto. Destaquei aqui algumas verdades desse texto, pontuei algumas coisas desse texto. Mas me chamou a atenção quando Isaías, no versículo de número 5, do capítulo 6, diz assim: Então disse eu: Ai de mim que vou perecendo, porque sou homem de lábios impuros e habito no meio do povo de impuros lábios. E os meus olhos viram o rei, o Senhor dos Exércitos. O texto vai nos dizer no início, logo no início, que no ano em que morreu o rei Uzias, ele diz: Eu vi o Senhor. Isaías narrando: Eu vi o Senhor. No ano em que morreu o rei Uzias, falei um pouco sobre isso aqui, porque Isaías tinha um grau de parentesco com o rei Uzias. Isaías era profeta, mas observe que mesmo sendo profeta, mesmo servindo ao Senhor, Isaías precisava ser purificado. Isaías precisava ser purificado. Tanto que no versículo 5, qual eu estou aqui focando, ele diz: Ai de mim que vou perecendo, porque eu sou um homem de lábios impuros e habito no meio de um povo de impuros lábios. Por que Isaías conseguiu ver isso? Porque agora ele tem um real encontro com Deus. Ele tem uma visão onde ele vê o Senhor. E quando a gente se aproxima do Senhor, eu sempre digo isso e é verdade, quando a gente se aproxima do Senhor, quanto mais a gente se aproxima, mais a gente vê, a gente sente, a gente entende a grandeza de Deus. Quanto mais a gente se aproxima dele, mais a gente vê o quanto ele é grande. Quanto mais a gente se aproxima de Deus, a gente consegue ver o quanto nós somos pequenos. Quanto mais a gente se aproxima de Deus, a gente consegue ver o quanto ele é santo. Quanto mais a gente se aproxima de Deus, a gente vê o quanto nós somos falhos, pecadores, e que se não fosse a misericórdia de Deus, nós não estaríamos vivos. Interessante que no capítulo anterior, no capítulo 5, Isaías, como profeta, ele profetizava contra muitos povos, classes de pessoas, e Isaías usava a expressão ai para os outros. Ele diz: ai dos que puxam pela iniquidade com cordas de vaidade e pelo pecado como se fosse com cordas. Isso é o capítulo anterior, capítulo 5, versículo 18. Versículo 20, ele disse: ai dos que ao mal chamam de bem e ao bem mal, que fazem da escuridade luz e da luz escuridade, e fazem do amargo doce e do doce o amargo. Versículo 21, ele diz: ai dos que são sábios aos seus próprios olhos e prudentes diante de si mesmo. Ai dos que são poderosos para beber vinho e homens forçosos para misturar bebida forte. Ai dos que justificam o ímpio por presentes e ao justo negam justiça. E a gente observa que Isaías, ele vai dizendo ai. Ele não está errado no que ele está falando, claro. Ele está profetizando e falando ai dos que erram, ai dos, né, diversas. Só que Isaías está... Anteriormente também, eu li só alguns versículos, mas se você for retroceder, tem mais ais que Isaías fala. Ai dos que ajuntam casa a casa, reúnam herdade a herdade. Isaías vai dizendo ai, ai, ai. Mas quando ele se aproxima de Deus, nessa visão, quando o rei Uzias morre, quando Deus dá a Isaías aquela visão, e Isaías naquela visão consegue ver a glória de Deus, Isaías diz agora: ai de mim, ai de mim, porque ele vê o quanto ele é imperfeito. Como eu já falei, quanto mais a gente se aproxima de Deus, mais a gente consegue ver o quanto Deus é grande, o quanto ele é perfeito e o quanto nós somos imperfeitos. Isaías não conseguia ver. Por isso eu digo, meus queridos, por mais que nós estejamos na presença de Deus, por mais que nós pregamos, cantamos, louvamos ao Senhor, por mais que nós pregamos, evangelizamos, fazemos a obra do Senhor, não significa que nós chegamos a um patamar de perfeição. Não. Claro que a palavra de Deus é quem nos norteia. Claro que é a palavra de Deus que vai nos dizer como nós devemos nos comportar, como nós devemos agir, como nós devemos ser. E a gente tem que se esforçar. Nós temos que nos esforçar para ser o melhor possível para a glória de Deus. Mas quando nós temos uma aproximação maior com Deus, nós conseguimos ver o quanto nós estamos distante do que Deus deseja que sejamos. Estava eu no domingo, ali na congregação Assembleia de Deus Bom Jardim. Um abraço ao presbítero Adilson, sua esposa e irmã Júcia. De minha esposa estava ali ministrando, e o tema foi intimidade com Deus. Aí me fez lembrar agora, lendo esse texto, quanto mais nós nos aproximamos para ser íntimo de Deus, a gente consegue entender o quanto nós precisamos nos aproximar mais ainda, quanto nós estávamos distantes. Às vezes a gente chega num patamar que a gente acha que chegou no topo, a gente chega em um patamar que a gente acha que já está bom. Eu já tenho conhecimento. eu já sei cantar, eu já sei louvar, eu já sei, eu já sei, eu já sei. Eu sei pregar, eu conheço a Bíblia, eu... E a gente começa a se encher de eu. Imagine o profeta Isaías profetizando, entregando as mensagens de Deus e dizendo ai para tanta gente, para tantos grupos de pessoas. Mas agora, quando ele tem uma visão, onde Deus lhe permite ter essa visão, e ele vê os anjos, ele vê os serafins louvando ao Senhor, dizendo santo, santo, santo. Quando ele tem aquela visão no versículo de número 5, ele diz, ai de mim que vou perecendo, porque sou homem de lábios impuros e habito no meio de um povo de impuros lábios. Eis que meus olhos viram o Senhor dos exércitos. Porque está escrito, queridos, que ninguém pode ver o Senhor. Aquele que ver o Senhor morre. E Isaías estava apenas numa visão, tendo uma visão. E ele diz que ele iria morrer, porque viu o Senhor. Ai de mim, que vou perecendo, que vou morrendo, porque os meus olhos viram o Senhor. E ele dizia, ali ele conseguia enxergar o seu pecado. Interessante, eu abro mais um parênteses aqui para falar. Às vezes a pessoa está cheia de falhas, de pecados, está agindo. Porque às vezes no nosso conceito, pecado é matar, roubar, se prostituir. A gente vai enumerando alguns tipos de pecado como aqueles pecados graves. Mas tem coisas que a gente acha que não é pecado e é. Às vezes a gente diz, não, mas isso aqui pode. Não, mas isso aqui não. E às vezes alguém chega para aconselhar, para dizer, para falar, para ajudar. E muitas vezes nós dizemos, não, isso aqui eu não deixo, isso aqui eu não paro de fazer, isso aqui eu não vejo como pecado. E muitas vezes, querida, é isso. Quantas pessoas têm um lábio impuro? Sou crente, mas usam linguajar profano. Quantas vezes que nós expressamos, que sai da nossa boca, que sai da nossa pensamentos, nós pecamos por pensamentos, por palavras e também por atitudes. E muitas vezes pecamos, às vezes até, por falar demais. Falar coisas que a gente não sabe. Espalhar boatos e tantas e inúmeras coisas. Eu não vou nomear tanta coisa aqui, mas só para a gente ter uma ideia. E a gente acha que não é pecado. E às vezes alguém é usado para falar para a gente, não, essa ou aquela prática é pecado. E alguém diz, não é. E às vezes é preciso a gente ter uma experiência com Deus para o próprio Deus falar com a gente. Observe, Isaías, ele disse que eles tinham lábios impuros e habitavam no meio de um povo de impuros lábios. Deus, por misericórdia, mostra, dá aquela visão a Isaías. E agora o anjo vem, ele disse que naquela visão o anjo vem. Tira uma brasa viva do altar com Atenais, toca na sua boca e diz, eis que isto te tocou, tocou os teus lábios e a tua iniquidade foi tirada. E purificado estás o teu pecado. Aí depois disso, foi que ele ouviu a voz do Senhor que dizia, a quem enviarei e quem há de ir por nós? E ali ele diz, eis-me aqui, envia-me a mim. Então, às vezes é necessário, na maioria das vezes é necessário. Primeiro, foi necessário morrer o rei Uzias. Para que Isaías tivesse essa experiência com Deus, eu creio assim. Ou seja, deixa eu me expressar melhor aqui, não é que foi necessário, mas quando o rei Uzias morreu. E aí foi necessário Isaías ter essa visão para poder ele entender o quanto ele necessitava de Deus. É necessário muitas vezes a gente ter experiência com Deus. Porque tem coisa que a gente não consegue enxergar. A gente não consegue ouvir. Mesmo alguém orientado por Deus, muitas vezes a gente não quer dar ouvido. Às vezes é necessário o próprio Deus falar conosco. E Isaías teve aquela visão. E naquela visão, ele consegue entender o quanto ele precisava melhorar. E foi necessário, naquela experiência, o anjo tocar os seus lábios para purificá-lo. E o interessante, e aqui eu fecho e concluo essa reflexão, o interessante é que às vezes nós não conseguimos enxergar o nosso erro, a nossa falha, não conseguimos enxergar aquilo que precisamos vencer. E aí só nessa aproximação maior com Deus, nessa intimidade com Deus, para que Deus nos mostre e nos ajude. Porém, tem pessoas que sabe, que vê, que entende, que precisa melhorar, mas não toma uma atitude. Porque muitas vezes não conseguimos vencer por nós mesmos, de nós mesmos. Mas podemos orar e dizer: Senhor, me ajuda. Toca-me como tocastes em Isaías. É necessário. Então, queridos, esta foi a palavra que Deus colocou no meu coração. E aí sim nós podemos dizer: eis-me aqui, envia-me a mim.
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0: Daqui a pouquinho eu volto trazendo um louvor que marcou a minha vida, trazendo mais indicações musicais. Nós vamos agora a um rápido intervalo comercial. Logo depois da reflexão, vamos agora a um intervalo comercial. Daqui a pouquinho eu volto trazendo mais participações, trazendo indicações musicais, fazendo a festa aqui no nosso Noite de Paz, junto com você.
1: Hora certa!
0: 10h57.
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2: Agora 11h05, a gente continua fazendo a festa aqui no nosso Noite de Paz. E eu trago as participações dos nossos ouvintes. Tem mais ouvintes chegando por aqui. Eu trago o nosso querido Rivaldo Silva, diretamente de Juazeiro. Alô, Rivaldo Silva, paz do Senhor, meu irmão.
3: A paz do Senhor, meu amigo, locutor, presbítero Antônio Ferreira. Dai honra a quem tem honra, né? Talvez alguém, ou muitas pessoas, não saibam que você é presbítero, né? Mas você está de parabéns. Está conduzindo muito bem sua Noite de Paz. Eu creio que essas pessoas perturbadas de espírito que estão na sintonia e estão dizendo, Senhor, eu quero uma palavra. E para você, minha amiga, meu amigo, você que está ansioso, depressivo aí, tá? Jesus diz, entrega o teu caminho ao Senhor. Confia nele, ele tudo fará. Tá bom? Deus abençoe. Vamos ouvir uma canção na sequência, vamos trazer aí ele, da Bahia. Aquece. Na voz do Adailton Silva, lançamento. Que Deus abençoe. Rivaldo Silva, de Juazeiro, Bahia, Rádio Vox, 105,9. Que Deus abençoe. Um abraço. E você, não chore mais, viu? Não chore mais, porque Jesus está com você.
2: Valeu, valeu, valeu pela participação, nosso querido Rivaldo Silva, um forte abraço. Rivaldo Silva, que também é comunicador, apresentador do programa Resgatando Vidas, aí na cidade de Juazeiro, no estado da Bahia. Valeu, Rivaldo, forte abraço, meu irmão. Trago mais uma participação, nosso irmão Eduardo de Muritiba. Alô, Eduardo.
4: Pai do Senhor, meu irmão, Antônio Ferreira, homem de Deus. A chuvinha está caindo agora, meu irmão.
2: É benção.
4: Estamos a Deus, que Deus é maravilhoso. Saudar a paz do Senhor para todos os irmãos, todos os ouvintes, para minha mãe Solange Bulhosa, para meu pai Eduardo Inaldi, conhecido como Carioca Chapista, para minha filha, minha esposa. Mandar um alô também para o pastor Eliel, minha prima, a esposa dele. Pai, o Itamara. Deus abençoe.
2: Valeu, Eduardo. Forte abraço, meu irmão. Deus continue te abençoando. Cadê Rony de Jaqueirão? Tem mensagem de Rony. Alô, Rony.
5: Ferreira, dá um abraço no pastor Benedito, a diaconisa Damiana.
2: Pronto, um abraço para todo mundo.
5: Joselita, que vai aniversar amanhã, dia 18 de setembro. Um abraço para ela, para todos os
2: aniversariantes. Pronto.
5: No Suala. Um abraço.
2: Valeu, valeu pela participação. Forte abraço para você. Meu irmão, Rony aí de Sapeaçu, Rony do Jaqueirão, em Sapeaçu. E a gente continua fazendo a festa aqui no nosso Noite de Paz. E eu trago mais uma indicação musical, pedido aí de um dos nossos ouvintes. Pediu a canção com Valesca Maísa. A canção Eis-me Aqui. Agora 11h08.

Aí com Valessa Maíssa, eis-me aqui. Ótima noite para você, sintonizado na Vox FM 105.9, a Rádio do Bem. É a 105.9, a Rádio do Bem. Ótima noite para você, sintonizado na nossa programação. Agora 11h16, vamos com mais um sucesso. Trago na voz de Adailton Silva, Aquece.

0: J. Neto, Pensando Bem. Mais uma indicação musical aqui no nosso Noite de Paz. Ótima noite para você sintonizado na Vox. Essa é a Vox FM, a 105.9, a Rádio do Bem, um projeto missionário das Igrejas Assembleias de Deus na Bahia. Eu trago mais participações, tem mais ouvintes chegando. Mais uma participação, nosso querido Edson Amorim, da cidade de Conceição da Feira. Alô, Edson, presbítero Edson Amorim.
1: A paz do senhor, Antônio Ferreira.
0: A paz do senhor.
1: Quero desejar uma noite de paz a todos os ouvintes, em especial a minha esposa, que está ligada ouvindo o programa, aos irmãos também Edson de Jesus, Alexandre Pires, a esposa e seu filhinho Davi, que estão no povoado do Serra, em Conceição da Feira, que são mais ouvintes também da Vox FM e do Noite de Paz. Que Deus abençoe a todos, em nome de Jesus.
0: Valeu, Edson. Um abraço para você, para sua esposa, para toda a família, todos aí que estão sintonizados na Vox. Um forte abraço. Que Deus abençoe. A gente segue trazendo mais músicas daqui a pouquinho, porque agora chegou aquele momento especial. A gente vai estar orando e agradecendo a Deus, colocando as nossas... lançando sobre ele as nossas ansiedades, como diz a palavra, né? Antes, deixa eu agradecer aqui também a participação de Rivaldo Silva. Rivaldo Silva, aí na cidade de Juazeiro, já rodei o seu áudio, já toquei a sua indicação musical. Um forte abraço para o senhor, tá bom, Rivaldo? Para a sua família, para a nossa irmã Regina, sua esposa, Deus abençoe. Um forte abraço. Vamos orar, vamos falar com Deus. Querido, amado, soberano Deus, quero te louvar nesta noite. Quero mais uma vez bendizer o teu nome, te agradecer, Senhor, por tudo e por todas as coisas. Pai amado e santo, eu quero nesse momento, meu Pai, te apresentar a cada pessoa, cada ouvinte, ó Deus, cada pessoa que está com seu receptor ligado ouvindo a gente, cada família, cada lar que está ouvindo a Vox nesse momento, eu quero nesse momento te apresentar essa família, esse pai de família, essa mãe de família, esse jovem, essa criança, esse adolescente, esse idoso. Quero te apresentar, ó Deus, esta família, ó Pai. Estende as tuas mãos e abençoa com toda sorte de bênção. Pai querido e eterno, eu te peço, meu Pai, que o Senhor venha agir na saúde daquele que está enfermo, lhe dando saúde. Que o Senhor venha, Senhor, alegrar o coração daqueles que estão tristes. Pai querido e amado, eu quero também te pedir uma bênção especial na vida dessa pessoa que está depressiva, na vida dessa pessoa que está ansiosa, na vida dessa pessoa que está transtornada. Ah, Pai, o Senhor, meu Pai, é Deus de paz. O Senhor é aquele que traz paz ao coração do ser humano. Então, meu Pai, eu te peço nesta hora, traz tranquilidade, traz paz a essa pessoa. Pai querido, está escrito na tua palavra, no Salmos 46, que o Senhor faz cessar a guerra até os fins da terra. Quebra o arco e corta a lança, queima os carros no fogo. O Senhor é quem pode, Senhor, parar essa guerra. O Senhor é quem pode apaziguar, ó Deus. Então eu te peço, meu Deus, nesta noite, abençoa, meu Pai, dando vitória a esta pessoa, dando saúde emocional, dando saúde espiritual a esta pessoa que se encontra, Senhor, aflita. Pai amado e santo, quero também nesse momento te apresentar o nosso país, como sempre tenho feito. Estende as tuas mãos sobre o nosso Brasil, repreendendo toda e qualquer investida do mal. Deus, guarda o nosso Brasil. Guarda o nosso Brasil. Estende as tuas mãos e abençoa com toda sorte de bênção. Pai querido e amado, dá-nos uma noite de paz, dá-nos uma noite de tranquilidade na tua presença. É o que eu te peço, Senhor, já te agradeço no nome santo e poderoso de Jesus. Amém, amém, amém. Graças a Deus. E a gente continua trazendo mais músicas aqui no nosso Noite de Paz.

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Eu saúdo a todos com a paz de nosso Senhor e Salvador Jesus Cristo. Meus amados irmãos e meus amados amigos, a gente pode observar em toda a história bíblica que aqueles que servem a Deus, eles enfrentam lutas, eles enfrentam dificuldades, mas eles também precisam estar acompanhando os fatos que acontecem em todo o mundo. E nós sabemos que o nosso Deus, o Deus que nós servimos, além dele cuidar de nós, ele também tem nos orientado a orarmos pelos que governam, orar pelas autoridades. É esta a orientação que nós recebemos do próprio Deus, que inclusive para que haja paz na cidade que nós moramos, havendo paz, ou no estado ou no país, nós também estamos em paz. Então é importante você estar sempre orando, orando pelos pastores, orando por cada membro, orando pelas autoridades. Isaías, no capítulo 59, o versículo 1, está escrito assim: eis que a mão do Senhor não está encolhida para que não possa salvar, nem o seu ouvido agravado para não poder ouvir. O versículo 2 diz assim: mas as vossas iniquidades fazem divisão entre vós e o vosso Deus, e os vossos pecados encobre o seu rosto de vós para que vos não ouça. Meus irmãos e meus amigos, como já disse, nós precisamos viver uma vida de constante oração. É através da oração que nós conversamos com Deus. É através da oração que nós apresentamos as nossas necessidades e as necessidades de todo ser humano a Deus. E os versículos que lemos nos mostra que o Senhor, nosso Deus, ele está com as mãos estendidas para salvar. Ele está com as mãos estendidas para salvar. E ele está também com os ouvidos atentos para ouvir. E nós precisamos, em todo dia, em todo momento. Às vezes observamos que existe dias que parece que os problemas aumentam, as dificuldades aumentam, mas a gente já conhece a palavra de Deus e sabe muito bem que o Senhor nos alerta para os últimos dias. E quando se aproxima, ou quanto mais se aproxima, os últimos dias, mas as dificuldades elas vão aumentando. Mas Deus, ele tem a sua igreja aqui na terra. Deus, ele permanece com as mãos estendidas. E a vontade dele é que todos os homens cheguem ao conhecimento da verdade e aceita Cristo como Salvador, passem a andar com ele. E quem anda com Deus, meus amados irmãos e meus amados amigos, estar amando a Deus e amando o próximo e sempre procurando fazer o melhor. Quem serve a Deus está sempre orientando as pessoas que Deus ele permanece com as mãos estendidas. Infelizmente, a gente observa pessoas que às vezes até frequentando uma igreja imaginam e até falam que Deus esqueceu dele ou dela, mas Deus não esqueceu de você. Deus permanece com as mãos estendidas para te socorrer, para te ajudar. Deus permanece também com os ouvidos atentos para ouvir o seu clamor. Ele está pronto a nos ouvir a qualquer hora do dia e a qualquer hora da noite. Jeremias, escrevendo
Deus fala, clame a mim e responder-te-ei, e anunciar-te-ei coisas grandes e firmes que não sabes. Deus está sempre ouvindo as nossas orações. E aí você, meu amigo e minha amiga, que ainda não conhece a Deus, precisa também conversar com Deus. Ele aborrece o pecado, mas ele ama o pecador. E ele ama de uma tal maneira que enviou o seu Filho amado Jesus Cristo para morrer na cruz em nosso lugar. Morrer em nosso lugar. Este é o grande amor de Deus para com o homem. Mas, meus irmãos e meus amados amigos, é importante que aqueles que estão clamando ao Senhor estejam vivendo com Ele e para Ele. Porque o que faz separação entre Deus e o homem é o pecado. Mas você poderia, inclusive, nesse momento, falar que está cheio de pecado e que Deus não vai lhe ouvir. Eu já disse que Deus aborrece o pecado, que inclusive está na Bíblia, mas ele ama o pecador. E também está escrito que aquele que encobre a transgressão não prospera. Olha, se você pecou, se você cometeu pecado e está encobrindo, olha, não vai prosperar. Mas se você reconhecer que pecou e confessar os seus pecados, a Bíblia nos mostra que quem confessa e deixa alcança misericórdia. Meu irmão, minha irmã, meu amigo e minha amiga, Deus te ama. Deus é amor. Deus é perfeito. Deus é misericordioso. E Ele está falando contigo nesse momento, que está com as mãos estendidas para te socorrer, para te ajudar. Está também com os ouvidos atentos para ouvir o seu clamor. Está bem com Deus? Continue bem com Deus e falando com Ele. Pecou? Confessa o teu pecado. Ele é misericordioso para perdoar. E tenha certeza de uma coisa, a bênção de Deus, ela vai permanecer na tua vida. Olha, como eu me alegro em observar muitos irmãos que servem a Deus, que andam a Deus e andam demonstrando a sua alegria pela bondade e pela misericórdia de Deus. Porque Deus está sempre ouvindo as suas orações. Deus está sempre com as mãos estendidas e lhe socorrendo. O Deus é o mesmo. Ele também quer te abençoar. Ele quer te dar vitória. Ele permanece contigo e na tua vida. Não peques. Mas se pecar, Ele é misericordioso. Confessa o teu pecado e alcance o perdão do Senhor. Vamos orar. Maravilhoso Deus Pai que estás nos céus. Aqui estou, Pai, na tua presença, Senhor. E te agradeço, meu Deus, por esse momento. Pai Celestial. Continue, Senhor, com as mãos estendidas sobre cada um dos teus servos. Deus eterno, também sobre aquele que ainda não te conhece, mas que fala sempre no seu nome. Ó Pai Celestial, que as tuas mãos toquem nesta vida e que eles possam reconhecer também que são pecadores e que precisam do perdão dos pecados e te aceitem como Salvador. Deus eterno, te peço, Pai Celestial, que permaneça respondendo às nossas orações. O Senhor conhece as nossas necessidades. Deus eterno, assim, meu Pai, eu te agradeço por tudo. Amém, Jesus. Amém.

0: Tá aí, Valquíria Nunes e a canção Porto Seguro, fechando mais uma hora de música no seu rádio, fechando mais um Noite de Paz. Encerro aqui mais um Noite de Paz, prometo voltar amanhã a partir das 10 da noite com mais uma programação abençoada aqui, o nosso Noite de Paz. Um forte abraço a todos, fiquem com Deus, ótimo finalzinho de noite, ótimo dia que está chegando daqui a pouquinho, chegando já o final de semana. Deus abençoe a todos, tchau, tchau, gente, forte abraço e até a próxima, se Deus quiser.
1: Hora certa.
0: Agora 11h54.
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1: Meia-noite e um.

0: Canta comigo, amém.
1: Senhor.
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3: Meia-noite e 10.

0: Meu brother, obrigado, viu?
1: Tamo junto, André e Felipe!
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No princípio era o Verbo, e o Verbo estava com Deus, e o Verbo era Deus. Ele estava no princípio com Deus. Todas as coisas foram feitas por Ele, e sem Ele, nada do que foi feito se fez. Nele estava a vida, e a vida era a luz dos homens. E a luz resplandece na

0: 1:51.
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4: Vamos ler a palavra de Deus no livro de 1 Timóteo, no capítulo 4 e o versículo de número 16. Está escrito assim: tem cuidado de ti mesmo e da doutrina, persevera nessas coisas, porque fazendo isto, te salvará tanto a ti mesmo como aos que te ouvem. Meus amados irmãos e meus amados amigos, esse versículo que acabamos de ler nos mostra Paulo falando com Timóteo sobre a sua salvação e a salvação daqueles que estavam lhe ouvindo. Qualquer pessoa que prega a palavra de Deus, que fala da palavra de Deus, deve estar preocupado com a sua salvação e deve estar preocupado também com a salvação das demais pessoas. Porque, meus amados irmãos e meus amados amigos, Jesus Cristo veio a este mundo buscar e salvar o que se havia perdido. E o pior é que todas as pessoas, quando Jesus Cristo veio a este mundo, tinham se afastado da presença de Deus. Ou seja, todos estavam caminhando para a condenação eterna. Todos estavam caminhando para o inferno. Mas Jesus Cristo veio e morreu na cruz para perdoar os meus pecados e perdoar os teus pecados e nos dá certeza de vida eterna. E Jesus Cristo, ao retornar ao Pai, ao retornar ao céu, ele deixou aqui os seus seguidores, os seus discípulos, para pregar o seu evangelho, anunciando aos homens a necessidade do arrependimento dos pecados. E é interessante observar que quando a pessoa se arrepende dos pecados e aceita Jesus Cristo como Salvador, ele muda o seu jeito de viver. E aí, é por isso então que Paulo chama a Timóteo e diz: Timóteo, tenha cuidado de ti mesmo e da doutrina. Ou seja, o Timóteo que tinha encontrado com Jesus Cristo, com o Salvador dos homens, não podia continuar do mesmo jeito que ele vivia. E a própria Bíblia Sagrada, inclusive, diz que aquele que mentia, aquele que roubava, aquele que adulterava, não pode mais viver nessa prática. Ele tem que mudar o seu jeito de viver. Então Paulo diz a Timóteo: Timóteo, olha, tenha cuidado de você mesmo. Porque, meus amados irmãos, qualquer pessoa que está em uma igreja, que aceitou a Cristo como Salvador, que passou a viver uma nova vida, tem que ser exemplo aqui na terra de um verdadeiro cidadão, de uma verdadeira cidadã, porque nós vamos morar no céu com Jesus Cristo, aquele que é santo, aquele que é puro. E ele diz para todos nós: sede santo em toda a vossa maneira de viver. E meus amados irmãos, aqueles que já estão na igreja, que já aceitaram a Cristo como Salvador, sabe que toda a miséria que está acontecendo no mundo é por causa do pecado. E aí a própria Bíblia Sagrada também diz que o salário do pecado é a morte. A morte veio ao homem por causa do pecado. Mas aquele que aceitou a Jesus Cristo como Salvador tem certeza de uma vida eterna no céu, uma vida eterna de paz e de alegria. Mas Paulo diz também a Timóteo: tenha cuidado da doutrina. Meus amados irmãos e meus amados amigos, a Bíblia Sagrada é um livro que nos ensina a viver aqui na Terra é adorando a Deus. A Bíblia Sagrada é um livro que, inclusive, nos ensina a nos alimentarmos, a gastar o dinheiro que nós ganhamos. A Bíblia Sagrada é um livro que traz as doutrinas de Deus, os ensinos de Deus, para que o homem viva aqui na Terra e viva uma vida tranquila. Estou dizendo uma vida tranquila, não significa livre dos problemas, mas uma vida tranquila porque ele tem Deus na sua vida, ele tem Deus no seu coração. Quem está lhe comandando é Deus. E aquele que é comandado por Deus, mesmo que esteja aqui na Terra enfrentando lutas, enfrentando dificuldades, ele está vivendo uma vida feliz, porque ele já aprendeu as doutrinas bíblicas, a doutrina de Deus, e ele está andando com Deus. O homem que conhece a doutrina de Deus, ele já fugiu do pecado, ele já deixou as práticas mundanas para estar adorando a Deus. Então, meu amado irmão e minha amada irmã, você que está assistindo esse programa, nesta hora, lembre-se do que Paulo disse a Timóteo. E eu falo nesse momento também para você. Tenha cuidado de ti mesmo. O inimigo, ele está trabalhando como nunca para enganar aqueles que servem a Deus. E você conhece a Deus. A própria Bíblia Sagrada nos diz que o nosso espírito testifica com o Espírito de Deus, estar em contato com Deus. Nós entendemos a vontade de Deus, então tenha cuidado de ti mesmo. Mas, meu amado irmão e minha amada irmã, tenha cuidado também da doutrina. Você conhece a Bíblia Sagrada, você sabe o que é pecado, você sabe como buscar a Deus também para que o Espírito Santo esteja na sua vida. Você sabe como buscar a Deus para estar pronto ou pronta para ir morar no céu no dia do arrebatamento da igreja. Jesus Cristo vai tirar a sua igreja da terra. Ele prometeu que vem nos buscar e a palavra de Deus se cumpre. Está escrito na Bíblia que pode passar o céu e a terra, mas a palavra de Deus ela se cumpre, ela permanece. Então vale a pena, meu amado irmão, minha amada irmã, ter cuidado da doutrina. E você sabe, meu irmão, que está assistindo esse programa, que o inimigo também está trazendo várias invenções para enganar as pessoas que servem a Deus. E você também, meu amigo, que apesar de não conhecer a doutrina, mas você pode também observar e ver quem são aqueles que estão andando com Deus, que estão adorando a Deus, que estão servindo a Deus, e aqueles que não servem. Porque também a Bíblia Sagrada nos mostra que logo, logo vai estar se vendo a diferença de quem serve a Deus e de quem não serve, de quem é justo e de quem é ímpio. E as pessoas, para ir morar no céu, precisam realmente ter cuidado de si mesmo, andar aqui na terra com Deus, servindo a Deus, amando as pessoas, amando a Deus, tendo um bom caráter ou sendo um bom caráter, e vivendo aqui para Deus, mas não esquecendo das doutrinas bíblicas, porque é através da palavra de Deus que nós aprendemos a estar mais perto de Deus, e também é através da palavra de Deus que nós aprendemos o caminho para o céu, que é Jesus Cristo, o Filho de Deus. Então, meu irmão e minha irmã, meu amigo e minha amiga, tenha cuidado de ti mesmo e da doutrina. Vamos orar. Maravilhoso Deus Pai que estás nos céus, eu te agradeço, Senhor, por mais esse momento especial que o Senhor nos dá de estarmos aqui transmitindo a tua palavra. Deus eterno, nesse momento, Senhor, eu te apresento as pessoas que estão assistindo e que estão com dificuldades. Eu sei, Senhor, que o Senhor tem a solução para todos os problemas. Mas te apresento também aquele que ainda não tem certeza de salvação. Meu Deus, meu Pai, toca, Senhor, com teu Espírito nessas vidas, para que elas reconheçam que precisam do perdão dos pecados para um dia morar no céu contigo e que possam te aceitar como Salvador. Deus eterno, Deus maravilhoso, Eu te agradeço por tudo. Amém.
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5: 2:11.

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Já teria deixado a cruz que a minha entregou. Já teria rasgado o papel que escrevi os meus sonhos. Depressivo teria pensado por fim nos meus planos. Eu já imaginei eu sozinho enfrentando essa guerra. Duraria só alguns segundos vivo nessa terra. Com certeza.

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1: Aleluia. Exalte o nome santo do Senhor. A minha vida, Senhor.

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1: 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A graça te encontrou aqui.

você, levante as suas mãos, levante as suas mãos. O mais alto que você puder. E peça para que as misericórdias do Senhor te alcancem. Vamos, vamos. Levante a sua mão. Levante a sua voz. E diga para o Senhor. Diga.

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0: 3h52.
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0: grande mistério que não se pode explicar.
1: Mas com a ajuda do Espírito Santo podemos interpretar?
0: Conta histórias verdadeiras, milagres realizados.
1: Escrita por grandes homens que por Deus foram inspirados.
0: E a sua autoria? Foi de médico, pescador?
1: Foi de funcionário público, copeiro, governador?
0: Até construtor de tenda da obra participou.
1: A Bíblia é um livro sagrado difícil de acreditar.
0: Um peixe engolindo um homem que foi lançado no mar.
1: E o outro andando sobre as águas e uma jumenta a falar.
0: Namã deu 7 mergulhos no Jordão para ser curado.
1: Josué deu 7 voltas e o muro foi derrubado.
0: 7 trombetas tocavam, 7 anciões gritavam como Deus tinha falado.
1: Eram 7 sacerdotes levando 7 buzinas.
0: Rodearam 7 vezes a muralha na esquina.
1: Na 7ª o muro caiu todo. O povo de Deus viu dessa cidade a ruína.
0: As 7 igrejas da Ásia, 7 cartas receberam.
1: As que estavam fracassadas certamente reviveu.
0: As 7 estrelas brilhavam, ouvi uma voz que soava dos 7 espíritos de Deus.
1: Havia 7 animais,
0: 7 espíritos,
1: 7 montes,
0: 7 selos,
1: 7 olhos
0: virados para o horizonte. Tinha 7 candeias
1: e 7 estrelas brilhantes, 7 olhos, 7 montes, 7 pontos horizontais, 7 igrejas, 7 anjos, 7 trombetas reais, 7 taças, 7 montes sobre 7 castiçais.
0: Dos 7 anjos com 7 taças na mão, falou comigo dizendo:
1: vou te mostrar uma visão, a esposa do cordeiro será levada primeiro para morar lá em Sião.
0: Vamos terminar esses versos
1: pedindo sua oração,
0: medite bem nessa história, alimente o coração, palavra da Bíblia sagrada, fruto da inspiração.

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0: 6 horas na Bahia, bom dia Bahia, bom dia Brasil, bom dia, 6 em ponto. E aí, você tem compromisso hoje? Bom dia, eu tenho, Reginaldo tem. Eu estou aqui porque o Senhor permitiu, glória a Deus, graças a Deus, gratidão a Deus. Sem palavras para agradecer ao Criador do Universo, a Deus Todo-Poderoso. Só o Senhor é Deus, o Deus de Israel, Deus de Isaac, Deus de Abraão, Deus de Jacó. É isso mesmo, o Deus de Moisés, o Deus de José. É a esse quem devemos toda a honra e toda a glória, porque Ele é o Senhor. Só o Senhor é Deus. Bom dia, Bahia! Bom dia, bom dia, bom dia, bom dia! Com Jesus, bom dia! Sexta-feira abençoada na presença de Deus. Hoje são 18. 18 de setembro 2026. 18 do 9. 18 de setembro. Aí quando a gente tem uma data assim que a gente vai lembrando, né? Hoje eu disse, Reginaldo, vê 19 de setembro ali que eu tô com a lembrança aqui. É, rapaz, amanhã tem aniversariante na Vox, rapaz. Amanhã tem aniversário importante na Vox. Amanhã é aniversário do amigão Valmir Júnior. Olha aí, rapaz, vou botar o caso, de acordo com meus avós, vou botar o caso no mato. Meus avós é que me ensinaram a falar assim, vou botar o caso no mato. Amanhã é aniversário de Valmir Júnior. Todo bolo, todo refrigerante lá para Salvador, Bahia, Brasil, lá no Sequeba. Bom dia com Jesus. Sexta-feira, Rádio Vox, a Rádio do Bem, projeto missionário das Assembleias de Deus no Estado da Bahia. Presidência do pastor Valdomiro Pereira da Silva. Direção Vox, pastor Arilson Santos. Eu estou aqui, tudo isso porque Deus nos sustentou. Sexta-feira, como já falamos, 18 de setembro de 2026, estamos vivendo o período eleitoral, período das eleições, vivendo defesa eleitoral, esperando aí para o dia 4 de outubro, quando nós brasileiros vamos às urnas, é um domingo, escolher os nossos futuros governantes. Quando passar pela sua memória assim, ó, não vou votar em ninguém porque estou desacreditado. Não pense desse jeito, não. Escolha. Escolha sempre uma pessoa. Por mais que você esteja desesperançoso, por mais que você esteja desacreditado na política ou nos políticos, mas sempre lembre que em todos os meios sempre tem os bons. Sempre tem os bons, pode ter certeza. Então, por mais que os dias sejam difíceis, os seres humanos bons, eles não acabam nunca, não vai acabar nunca. O bem vai sempre vencer o mal. Então, escolha um presidente, escolha um governador, escolha dois senadores, um deputado estadual, um deputado federal. Sabe por quê? Por quê, Guedes? Porque se você não escolher os seus representantes, alguém vai escolher por você. Aí você não pode reclamar de nada depois. Hein? Eu tive a oportunidade e não escolhi. Então, o seu voto não venda, o seu voto não troque. O seu voto é um direito seu de cidadão brasileiro de escolher quem vai governar sua cidade nas eleições de prefeito, quem vai ser o vereador da sua comunidade daqui a 2 anos, mas esse ano você vai escolher um deputado estadual, um deputado federal, 2 senadores, um governador para o seu estado e o presidente da República. Então fique atento, assista todos os programas, analise, veja como é que está cada candidato e faça a sua escolha. Entenda que o seu voto é livre, você é quem escolhe, não deixe os outros escolher por você. Não seja massa de manobra, não seja de jeito nenhum, viu? Então escolha, analise. Aí Eduardo me pediu um voto, será que aquele candidato merece? Vá lá e analise. Se o candidato merecer, honre Eduardo, honre o candidato. Se não merecer, meu amigo Eduardo, Reginaldo não merece não por isso e por aquilo, viu? Pronto. Seja verdadeiro. Para com esse negócio que lá em casa eu tenho 10 votos e manipulo todos 10. Né? O cara chega para ganhar dinheiro com político, Lá em casa eu tenho 10 votos. Se você me der tanto, os 10 votos é seu. Mentira. 6 e 5. O top 10 hoje é Edvaldo Igor, Vila da Prata. Bom dia. Bom dia, Consa Motos, Jorge e Neto. Consa e Jorge, os avós de Helena. Bom dia. Eita, que Neto tá igual a pinto no lixo. Irmão El, bom dia. Domingos, Domingos, grande pregador, meu amigo. Domingos do Encruzo, bom dia. Joel está em Candeias. Alô, Joel. Bom dia, Joel. Baiaco é Cruz das Almas. Pardal Mangabeira, seu louro do Gravatá. Bom dia, bom dia, bom dia. Quem chegou aqui no Zap da Vox, 8370-6060. Carmelito de Antônio Cardoso, Maísa de Muritiba, Marília é Cruz das Almas, bom dia, Valdo é Cachoeira, bom dia, Valdo, Joanice Cruz das Almas, Zé Conceição é Valença, Daniel Oliveira dos Campinhos, Genival é Cruz das Almas, bom dia, Maria Feira de Santana, Genivaldo Barbosa, bom dia, com Jesus. Já fazendo café e ouvindo a melhor. Ô, rapaz, você perdeu hoje, viu,
1: Deus de Jacó. É isso mesmo, Deus de Moisés.
0: Olha aí, Deus de ele gravou a nossa abertura. Genivaldo Barbosa, você já está fazendo café e o meu eu fiz 5h30, meu amigo. Hélio de Sátiro Dias, bom dia. Ailton Santo Antônio de Jesus, Tereza de Muritiba, Lenito do Quebra-Queixa do Caquém de Muritiba, Joselita do Crepe, Alex Albuquerque, São Félix, Isabel da Boa Vista, São Félix, Cosme Froes, é Caperuçu, Francisco está aqui, Julita está na tabela, Maurino, Firmino do Gravatá, bom dia! Manda um alô para Calbatera, no Cipoal, Luciano, doutor da Cerca, no Bom Sucesso, e Luciano, doutor da Grama, Poi, que é o doutor da Grama, olha aí. Tem o doutor da cerca e tem o doutor da grama. Rony de Sapiaçu, Indaura Rocha, bom dia. Milton de Abrantes e Rosa de Cachoeira. Valde Santo Estevão, chegou gente hoje. André de Satubinha, Adriano Leite, Balbina de São José do Itaporã. Rapaz, chegou gente hoje, está chegando, viu? Glória a Deus. Edson Amorim, bom dia. Guedes, Helena 135, Rita de Cruz das Almas, Genivaldo Barbosa. Já tô na loja, olha aí, rapaz. JG Motopeças São Felipe, Lildo Churrasquinho, Conceição da Feira. Meu amigo Bira Sobreira Júnior, bom dia. Já tá na ativa também, já no seu transporte alternativo, carregando pessoas. Valeu, Júnior, Deus abençoe. Bom dia, irmão de Bira e filho de Bira, seu Bira. Bom dia com Jesus, meu amigo, e a todos os passageiros aí da Ascamuca. Bom dia, Júnior. Paulinho Pintor, bom dia. Luiz Mota, bom dia. Cheguei às 6h10 no Top 10 e vou às notícias. Vamos às notícias? Eu fico muito feliz. O povo que está chegando a partir das 6 da manhã, Zé Rodrigues e Valdir, bom dia. Naildson, Stick Puxa, está chegando a hora, né? Tá chegando a hora, Palhaço Stick Puxa, ele que faz um grande evento para as crianças, gratuito e voluntário, no dia 12, Dia das Crianças. Para a semana eu divulgo para você, viu, Naidson? Tá chegando a hora de você doar brinquedos e goloseimas ao meu amigo Stick Puxa, em Cachoeira e São Félix. Bom dia. Vamos lá. Vamos às notícias, a primeira manchete de hoje, Datafolha, primeiro turno, Flávio aparece à frente na maioria das regiões, Lula entre as mulheres, jovens e idosos. Saiu Datafolha, pesquisa Datafolha divulgada nessa madrugada. Quinta-feira, dia 17, ontem à noite, foi divulgada a pesquisa Datafolha e mostra Lula do PT com 39% das intenções de votos no primeiro turno das eleições presidenciais contra 36% de Flávio Bolsonaro do PL. Na margem de erro estão tecnicamente empatados, de acordo com a pesquisa. A diferença de 3 pontos está dentro do intervalo da margem de erro. A pesquisa mostra Augusto Cury do Avante em terceiro com 6% na sequência. Ronaldo Caiado do PSD tem 4%, Renan Santos do Missão tem 3%, Romeu Zema do Novo com 2%. O Datafolha, encomendado pela TV Globo e pelo jornal Folha de São Paulo, ouviu 2.002 pessoas entre 16 anos ou mais, entre os dias 15 e 16 de setembro. Essa pesquisa, então está aí o detalhe de informação. O detalhe da informação. Aí mandam aqui uns gráficos. Aí eu não vou nesse gráfico não, que eu vou pisar no rabo da cobra, meu amigo. É muito gráfico, viu? Aqui confunde a mente, viu? Aqui confunde a mente por região. Na região sudeste, Flávio Bolsonaro tem 37%, Lula 34%, de acordo com o Datafolha de ontem. No sul, Flávio tem 45%, Lula 27%, de acordo com a pesquisa. Nordeste, Lula 56%, Flávio Bolsonaro 26%, Nordeste. Centro-Oeste, Flávio aparece com 41% e Lula com 35%. Então são as votações. Entre o público masculino, Flávio aparece no primeiro turno com 39% das intenções de voto e o Lula aparece com 37%. Já no público feminino, Lula aparece com 41% e Flávio com 32%. Intenção de votos. Você vê que cada público tem uma preferência, né? Os entrevistados de 16 a 24 anos, Lula tem 39% das intenções de votos, Flávio tem 29%. Aí quando pega o público de 25 a 34 anos, Flávio tem 39% das intenções de votos, Lula tem 37%. Quando pega o público de 35 até 44 anos, Lula tem 41% das intenções de votos e Flávio 35%. Quando pega o público de 45 a 59 anos, aí eu tô nesse público aí, viu? Mas não fui entrevistado, não. Flávio Bolsonaro tem 39%, Lula tem 35%. Chegou o público de Reginaldo. Quem tem mais de 60 anos, Lula tem 43% das intenções de votos, Bolsonaro, Flávio Bolsonaro, 33%. Então, são as divisões por idade, por nível, por profissão, quem ganha até 2 salários mínimos, quem ganha mais de 2 salários, enfim, é uma pesquisa gigantesca. Por região, por religião também, por religião. Aqui diz aqui, os evangélicos, por exemplo, Flávio Bolsonaro tem 48% das intenções de votos, Lula tem 26%. Aí quando pega o público católico, Lula tem 43%, Flávio Bolsonaro 32%. Intenção de voto por cor, aí tem até isso aqui, viu? Por cor. E aí vai, são as pesquisas eleitorais. Então essa aí foi o Datafolha divulgada ontem, a oscilação dos candidatos para as eleições 2026. E mais uma vez nós notamos e percebemos que o Brasil está dividido entre direita e esquerda, como foi na última eleição. E a eleição foi decidida no segundo turno, no Brasil, no ano passado, há 4 anos atrás, foi decidida no segundo turno, nos últimos, como diz o outro, nos últimos acréscimos do segundo tempo, né? Na Bahia, que foi também, foi, você lembra? A gente ficou divulgando. E aí, meu irmão, 6h16, 6 horas e 16 minutos. 6h16 na Bahia. Notícias do nosso estado. Justiça bloqueia bens de ex-prefeito de Correntina. Correntina, interior da Bahia, suposto prejuízo à Previdência. Em Vitória da Conquista, o candidato a presidente Flávio Bolsonaro disse que Alexandre de Moraes e o Dino, Flávio Dino, não têm condições de seguir no STF. Essa foi a fala do candidato a presidente Flávio Bolsonaro ontem em Vitória da Conquista. Suspeito de 11 homicídios morre em confronto com a polícia ontem. Violência, uma jovem morreu e um adolescente ficou ferido após um ataque a tiros dentro de casa.

Notícias do Recôncavo, Paulo Galvão destaca. Vitória pode encerrar um jejum de 16 anos sem vencer o Cruzeiro na Série A. Paulo Galvão que está dizendo, viu? O jogo é no Barradão, tem chance? Tem. Agora que o elenco do Cruzeiro é bem melhor, isso eu não tenho dúvida. Falando em futebol, ontem o Flamengo no Maracanã, com público recorde, Flamengo lá fora com o Independiente, deu 2-0. Quando foi ontem, rapaz, o time do Flamengo parecia que estava fora de campo. Os craques ontem, Dinho, seu time ontem parecia que estava com a cabeça no mundo da lua. E aí tomou um susto, né? Tomou 1 a 0 e aí o Independiente precisava fazer um gol para ir para os pênaltis, né? E aí aconteceu um dos lances mais bonitos do ano. O goleiro Rossi deu um chutão para frente. Aquela que você joga a bola para cima, você que é goleiro, e dá um balão. A bola bateu no meio de campo, bateu lá na frente, o goleiro saiu para pegar, o goleiro Independente perdeu

0: Palmeiras na outra semifinal. Fluminense do meu amigo Braz e Palmeiras. Falando em Braz, hoje é um dia muito especial, viu? Cadê Braz, rapaz? Cadê Braz? Hoje é um dia muito especial, rapaz. Aí eu não posso deixar. Hoje o meu amigo Braz e a minha amiga Xoxa, Dona Lenilda, comemoram hoje 50 anos de união, rapaz. Não é todo dia. Então estou muito feliz em fazer parte dessas comemorações. Hoje meu amigo Braz completa 50 anos de casado, meu amigo. Não é para todo mundo bodas de ouro, bodas de ouro. Bodas de prata quem tem sou eu, Reginaldo. Eu que tenho 25 anos casado com minha flor rosa. Então, Dona Lenilda e Braz hoje completam 50 anos de casados. Vida longa, felicidades, parabéns para vocês. Deus continue abençoando a união de vocês, a família, os frutos desse amor. Os netos, enfim, reúnam a família hoje ou no final de semana. Agradeçam a Deus pela vida de vocês e por esse mérito de completar 50 anos de casados. Estou muito feliz em comemorar hoje junto com Braz e Dona Lenilda. Parabéns, viu? Parabéns, felicidades, bom dia, vida longa. Muito feliz hoje. Pessoas especiais merecem homenagens especiais. Vida longa, Braz. Vida longa, Dona Xoxa, minha amiga Lenilda, e a todos da família. Bom dia, excelente sexta-feira com Jesus. Reginaldo Nascimento chega na hora certa, 6h20. Bom dia.
1: Bom dia, Guedes. Bom dia, meu amigo e minha amiga. Bom dia para você que está aí ligado, sintonizado, aqui na Vox 105.9, a Rádio do Bem. Quero começar o programa também hoje parabenizando o meu amigo Braz e a sua esposa, Dona Lenilda, né? O Braz eu tenho o privilégio de conhecê-la por muitos anos, já jogamos muita bola junto e tal, aquela coisa toda, mas a esposa do Braz, eu só conheço só de vista por ver ela juntamente com o Braz de vez em quando, né? Mas, neste momento, Braz e Dona Lenilda, parabéns. Deus te abençoe, proteja e guarde a vida e a união de vocês. Que essa data se prolongue por muitos e muitos anos sobre a proteção do nosso grandioso Deus através do seu filho amado, Jesus Cristo. Valeu? Parabéns. Belíssima união de vocês, abençoada por Deus. Olha, esse é o nosso Jornal da Vox, aqui pela Vox FM 105.9, a Rádio do Bem, projeto missionário das Igrejas Assembleia de Deus da Bahia, que tem como presidente o pastor Valdomiro Pereira, e na gerência da Vox FM, o pastor Arilson Santos, e nós chegando e trazendo informações lá da cidade de Cruz das Almas. Alô, meu amigo Carlos Silva, aquele abraço para você, tá certo? E todos aí, amigos ouvintes de Cruz das Almas. Olha, o município de Cruz das Almas atingiu a marca de 306 dias sem registro de homicídio, hein? Segundo informações divulgadas sobre os índices de segurança da cidade. O período corresponde a aproximadamente 11 meses sem ocorrência desse tipo. Com população superior a 65 mil habitantes, o município do Recôncavo Baiano mantém o período sem registro de mortes violentas intencionais, classificada como homicídio. A marca é associada ao trabalho desenvolvido pelas forças de segurança, que inclui ações de prevenção, policiamento ostensivo, planejamento operacional e integração entre os órgãos responsáveis pela segurança pública. As iniciativas têm como objetivo reforçar a proteção da população e reduzir a ocorrência de crimes violentos no município. A marca de mais de 300 dias sem homicídios representa um período prolongado sem registro desse tipo de ocorrência na cidade de Cruz das Almas.
0: Então, Cruz das Almas tem quantos dias sem registrar?
1: 306 dias.
0: Quase um ano, né?
1: Quase um ano.
0: Faltam 60.
1: É.
0: Graças a Deus. Graças a Deus. Campeonato Intermunicipal de Futebol, domingo tem a última rodada da primeira fase, né?
1: É, sim.
0: Domingo tem uma rodada interessantíssima do Campeonato Intermunicipal de Futebol. Todos os detalhes você vai acompanhar hoje, às 13 horas, com

0: Meu amigo Assis França, antes de carregar aqui o Intermunicipal, eu estou tentando abrir aqui a página do Intermunicipal de Futebol para a gente falar sobre os jogos da próxima rodada, essa rodada domingo, que tem aí o selecionado cachoeirano, e eu não posso deixar de registrar, o maior campeão de todos os tempos, né?
1: É.
0: Não é Cachoeira?
1: É, sim.
0: Então, Cachoeira, Ilicuri é Coco Pequeno, de acordo com o meu amigo Peubala.
1: Isso.
0: Peubala. Então, a seleção de Cachoeira vai viajar para jogar com Conceição da Feira lá, em Conceição da Feira. Já a seleção de São Félix vai receber Cabaceiras. Esse é o grupo aqui da região, né? É o grupo da região. Então a gente está sempre divulgando aqui o grupo da nossa região do Recôncavo Baiano. Eu recebi uma notícia aqui do meu amigo Jorge França e também de Fabrício Gentil. Copa Rural de São Félix não é a rodada passada que vai acontecer esse domingo.
1: Não.
0: A rodada que teve na semana passada, que foi suspensa devido ao falecimento de Dona Rosinha lá na Subaúma,
1: ela fica
0: para outra data.
1: Isso.
0: Um feriado, uma data que vai ser definida.
1: Correto.
0: Então a rodada de domingo agora, domingo não é dia 20?
1: É, sim.
0: Então é a rodada mantida do dia 20. É a quinta rodada. A quarta rodada vai ficar guardadinha lá. O jogo Ponte do Sinunga e Subaúma e o jogo Santo Antônio e Tabocas fica guardado lá na tabela como jogo atrasado da Copa Rural. Então o jogo que vai acontecer domingo vai ser a quinta rodada, dia 20 de setembro, lá na Boa Vista, viu? Terra de Ney, né?
1: Terra de Ney. É, sim.
0: Boa Vista vai jogar com Tabocas e Santo Antônio vai jogar com Ponte do Sinunga, viu, França? Mandaram lhe avisar, viu? Que a rodada vai ser a rodada do dia 20 de setembro mesmo.
1: Isso.
0: Boa Vista e Tabocas, Santo Antônio e Ponte do Sinunga, Copa Rural de São Félix.
1: Na Boa Vista,
0: Na Boa Vista.
1: Eita.
0: Na Boa Vista, né? Lá na terra de Zé Mocó.
1: Seria uma boa data para eu chegar até aí, mas eu tenho um compromisso, infelizmente.
0: Você não vai estar
1: não
0: na terrinha.
1: Estar, não.
0: 6h27.
1: Olha, veja bem, Eduardo Guedes e amigos ouvintes, eu sei que não é a hora dos ouvintes, certo? Mas eu tenho aqui algo importante. Porque tem um pessoal trabalhando agora, Eduardo Guedes, trabalhando no farracho, certo? E tá ligado com a gente. E aí ele disse, poxa, Reginaldo, e aí, o que é que você faz? Eu disse, opa, simplesmente é vocês mesmo que vão mandar o alô de vocês.
0: Reginaldo, que o pessoal do farracho, o pessoal da limpeza, coloca aí pro pessoal falar de São Félix.
1: É, sim.
0: Quem é que vai falar, seu Reginaldo?
1: Vamos lá então. Alô, Raquel.
2: Bom dia, manda um alô pra gente amanhã, eu, Marilene, Pepe, Didi e Raquel, viu?
1: Pronto. Tá ouvindo a gente lá agora.
0: Tá vendo
1: tá
0: aí?
1: Certo? Os farrachos, o pessoal do farracho de São Félix.
0: São Félix. A raspagem do calçamento.
1: Tive o privilégio, são meus ex-colegas de trabalho, que eu tive um privilégio muito grande de conviver com essas pessoas. E estão lá agora, no farracho, e o radinho tá lá ligado lá. Então, Raquel, Pepel, Marilene, Didi, essa galera toda aí, um abraço, bom dia, que Deus abençoe mais e mais a vida de vocês, viu?
0: Reginaldo, ainda falando de São Félix, meu amigo Adriano Rivera, está mandando uma informação aqui que, infelizmente, devido à confusão que teve entre São Félix e Cachoeira na segunda rodada do Campeonato Intermunicipal, neste domingo os portões do estádio estarão fechados, não tem torcida em São Félix domingo. Sem torcida, viu? Isso é uma punição do STJD.
1: Isso.
0: Então a liga pegou a punição de uma partida sem torcida no estádio. Então o jogo domingo é só os times, os dirigentes, a arbitragem.
1: São Félix e Cabaceira.
0: São Félix e Cabaceiras não tem torcida, viu?
1: Não adianta, torcedor, não adianta.
0: Então você de Cabaceiras, fique atento que não tem torcida para esse jogo. Não tem portões, não tem bilhete. Tem portões, né? Não tem portões abertos. Os portões estão lá,
1: eu sou até contra isso aí, viu?
0: Por quê?
1: Porque deveria os portões estar abertos para os torcedores de Cabaceira.
0: É, mas a
1: para punição de São Félix,
0: é
1: não.
0: Geral. É geral. Se pra o jogo é o mando de campo de São Félix, então portões fechados.
1: Isso, não vai ter torcedor. Domingo então, no estádio, doutor Arlindo Rodrigues.
0: O jogo vai ser só entre atletas, dirigentes e organizadores, o jogo do Intermunicipal, São Félix e Cabaceiras do Paraguaçu. Então, o povo da região deve dar um pulinho em Conceição da Feira para assistir Conceição.
1: E Cachoeira.
0: E Cachoeira.
1: Beleza. Olha aí, ó. A Polícia Rodoviária Federal recuperou 3 veículos da última quarta-feira, 17, durante fiscalizações realizadas na BR-420, no município de Mutuípe e Laje, no Vale do Jequiriçá. E segundo as informações, foram recuperadas 2 motocicletas e uma picape Fiat Strada. A ação dá continuidade às fiscalizações realizadas pela Polícia Federal na região. Na terça-feira, os agentes já haviam recuperado 4 motocicletas com sinais de adulteração, indícios de origem ilícita, durante a abordagem no trecho da BR-101, no município de Governador Mangabeira, Cruz das Almas, Sapiaçu, no Recôncavo Baiano.
0: 6:30, 6:30 na Bahia. Alô, Val de Governador Mangabeira, me ligou aqui, viu? Você lembra ali aquela localização ali perto da pousada, ali na entrada da cidade?
1: Sim.
0: Então, Val mora por ali, viu? Val de Mangabeira, um abraço.
1: Que beleza.
0: Ele tá mandando um bom dia para Joana do Geladão.
1: Olha aí.
0: Para seu Newton e Pardal.
1: Pronto.
0: Val de Mangabeira, ali na entrada da cidade. Um abraço, Val. Deus abençoe aí. Vai ser um prazer conhecer o senhor pessoalmente.
1: Com certeza.
0: Um abraço, Joana do Geladão e também meu amigo Pardal e Newton do Táxi. Olha só, Eduardo, Maragogipe vai jogar com quem, Guedes? Vai jogar onde? Rapaz, o povo quer saber, né?
1: Se
0: São Félix vai receber Cabaceiras de portões fechados, Conceição da Feira vai receber Cachoeira, lá em Conceição da Feira, certo? Conceição é líder com 10 pontos do grupo 7, Cabaceiras do Paraguaçu tem 8 pontos,
1: olha aí.
0: Cachoeira tem 8 pontos,
1: epa,
0: e São Félix fora tem 1 ponto. Então, essa é a decisão aí. Vão decidir quem é o primeiro, quem é o segundo, quem é o terceiro.
1: Pronto.
0: De classificação. Então, Maragogipe vai viajar lá para Salbara, viu?
1: Olha aí.
0: Lá para Salbara. Maragogipe vai até Salbara. E Simões Filho recebe São Felipe. Como é que está o grupo de Maragogipe? Simões Filho tem 15 pontos.
1: Olha
0: em 5
1: aí.
0: Jogos.
1: 5 jogos.
0: São Felipe tem 7, Maragogipe tem 6 e Salbara já eliminado tem 1 ponto. Então o primeiro lugar já está definido para Simões Filho. Está decidindo aí quem vai ser o segundo, São Felipe ou Maragogipe. Todos os detalhes, todas as informações com Assis França, as 13 horas, conhecido como 1 da tarde, meu amigo Dinho de Joventino está ouvindo o programa.
1: Um abraço, Dinho. Olha, o vereador Jurandir Carvalho cobrou medidas da Embasa, empresa pública responsável pelo tratamento e distribuição de água potável na Bahia, para conter os problemas de abastecimento enfrentados por comunidade na zona rural de Feira de Santana. Na sessão de ontem, por exemplo, o parlamentar disse que moradores da localidade como Santa Rosa, Caruá, Matinha, Candeal 2, Formiga, São José, Jaguara e Bonfim de Feira têm sofrido com essa situação. Jurandir destacou que Feira de Santana possui um dos maiores mananciais da região e classificou como inadmissível a falta de abastecimento do município. Para ele, é necessário adotar políticas permanentes de convivência com a seca e não apenas medidas emergenciais.
0: Então, isso é Feira de Santana.
1: É, sim.
0: Feira de Santana, Bahia. Eu vou ouvir o povo, está na hora de ouvir o povo, porque o povo aqui tem vez e voz. Ontem eu fiz uma reclamação da Sirtec. Dona Coelba, ontem, na comunidade, e às 7:30 da manhã eles foram lá.
1: Olha.
0: E resolveram em 5 minutos.
1: Olha aí, velho.
0: 5 minutos.
1: Precisou passar.
0: Aí ficou
1: 4,
0: sem energia 10. De 12 da meio-dia. De quarta até 7:30 da manhã de quinta. Tem coisa que precisa ser revista.
1: Tem sim.
0: Tem situações, Paulinho Pintor, que precisa ser revista.
3: Bom dia, Eduardo Guedes. Bom dia, Reginaldo Nascimento. Bom dia, todos aí que faz parte da bancada, de operador a comunicador, mandando um bom dia para Manuel do Taque, Valdir do Taque, Baiaco, Dona Josalita do Crepe, Adalto Danta, Dona Gama, Rua do Gravatá, Mônica Costa, todo de 0 a 100. Manda um alô também para Rita, acorda aí no Agave Guedes. Um bom dia, tu na escuta da programação maravilhosa.
0: Valeu, Paulinho, bom dia. Val, estou ligado na programação, estou no portão. Albérico, estou no Bom Sucesso. Luísa, aí é carro quebrado, viu, Muritiba?
4: Aí, vamos aqui, passa o piso do carro quebrado, que ele ouve todo dia.
0: Olha aí,
4: a pronto. A rádio. Aí não sabe falar, ele não tem celular, ele ouve.
0: Tá mandado. Mandado o seu abraço, Terezinha de Muritiba, bom dia. Josinete é Feira de Santana, Bahia.
5: Deus, Pai do Senhor, para você, Eduardo, para Reginaldo Nascimento, e todos os ouvintes da Rádio Vox. Hoje aqui em Feira deu uma chuva rápida pela manhã, mas o sol já está brilhando. E em Feira de Santana hoje é feriado municipal. Ou seja, o comércio vai funcionar normalmente.
0: Opa.
5: Mas as repartições públicas estarão fechadas.
0: Também eu tenho um susto. Então, hoje é feriado municipal em Feira de Santana. Rapaz, deu uma gelada aqui. Eu disse, rapaz, eu vou precisar em feira hoje, rapaz. Aí, rapaz, tá vendo aí, Dona Maria? Feriado municipal, eu não sabia. Manuel do Táxi, Roque de Santo Estevão. Del de Memésio, manda um alô pra galera aqui no quiosque. Um bom final de semana a todos. Valeu, Joselita do Crepe, Cruz das Almas, Bahia.
6: Aniversário para Rony do Jaqueirão, estou fazendo aniversário hoje. E eu também estou fazendo aniversário hoje.
0: Opa, para tudo aí. Para tudo aí. Hoje é aniversário de Rony do Jaqueirão, em Sapiaçu. E aniversário de Joselita do Crepe?
7: É, sim.
0: Então, para tudo. Você sabia disso?
7: Eu não,
0: estou
7: sabendo.
0: Então, parabéns, Joselita. Continue sendo essa pessoa especial. Parabéns, Rony de Sapiaçu, pessoas especiais. Vida longa para vocês.
8: Parabéns, parabéns, parabéns pra
0: você de Cruz das Almas, quando encontrar a Joselita hoje, amanhã, domingo, dê um abraço nela, viu? Diga que ouviu na Vox o aniversário dela. Fala, seu Didi.
9: Bom dia, meus queridos amigos. 105.9, Rádio do Bem, a Vox, disparada em audiência. CEADEP Notícia, primeira edição, em primeiro lugar. Quem vem em segundo, nem de binóculo alcança. Um abraço para a professora Nelma, o esposo Jonas, a filha do saudoso Otávio Rico, diácono Edivaldo da Primeira Igreja Batista de Cruz das Almas. Vou abraçar todo mundo hoje. Um espaço de A a Z. Paíta na Praça Castro Alves, Caliane no Abatedouro. Um abraço a todos. Aqui Didi o Estiloso.
0: Valeu, Didi. Aí o ouvinte já manda pra gente, viu, seu Rubem Júnior? Hoje, sexta-feira, 18 de setembro, não é feriado oficial, mas foi decretado ponto facultativo nas repartições públicas municipais de Feira de Santana devido aos 193 anos de emancipação política da cidade.
1: Olha aí.
0: Então, repartições públicas estão fechadas.
1: Pronto.
0: Serviços essenciais estão funcionando. Saúde operam sem interrupções. Trânsito de plantão. Então, comércio funcionando.
1: Tranquilo.
0: Comércio tá vendo
1: tranquilo.
0: Aí, tá vendo aí, seu João Canuto Mangabeira, delegado do Bahia. Bom dia, João.
10: Bom dia, Eduardo.
0: Fala, João.
10: Domingo não tem problema, viu? Então quero anunciar o aniversário.
0: Olha.
10: De minha filha, Ana Kelly.
0: Olha.
10: Está completando idade nova.
0: Eita. Como é o nome da sua filha, João?
10: Ana Kelly, vai ter bolo.
0: Ana vai ter bolo, Ana Célia. O pastor Gesiel vai comer bolo também? Vai. Valeu, João. Bom, vida longa. Cara. Você e a patroa domingo vão estar igual a pinto no lixo, felizes. Valeu, João. Parabéns aí à filha de João Canuto. Parabéns a vocês aí dessa família abençoada. Aniversário de Ana Celi.
1: É, rapaz.
0: Vida longa, viu?
1: E hoje até vida. Domingo tem muita festa.
0: Tem muito bolo para se comer.
1: É.
0: Hoje na casa de Braz, ontem tem o aniversário de Fabíola, hoje é os 50 anos de casados. Amanhã tem Valmir Júnior lá em Salvador.
1: Eita,
0: Valmir! Hoje tem Casa Rita do Crepe em Cruz das Almas, tem Rony em Sapeaçu. E povo abençoado.
1: Eita,
0: e domingo tem Dona Anaceli, filha de João Canuto.
1: Pronto, semana abençoadíssima.
0: Abençoada. Neto Gravatá, bom dia, tô ouvindo aqui. Manda um abraço. Bom dia, meus amigos, aqui é Misael Luiz. Tô ouvindo em Virgem da Lapa, em Minas Gerais. Um
1: olha
0: abraço,
1: aí,
0: bom dia.
1: Eita, glória.
0: Bom dia, Neto Gravatá, bom dia. Denis Mar, tava com saudade, viu?
1: Sim, Denis Mar.
0: Cadê você, Denis Mar?
1: Oi, cadê você?
11: Eduardo.
0: Fala.
11: Você já pinta a rádio hoje, aqui, sem sinal nenhum. Ó. Hoje eu fiquei sem ouvir vocês.
0: É sério, rapaz, hoje?
1: Não.
0: Hoje você está, liga o rádio aí, Reginaldo, o rádio, Reginaldo. Ligue o rádio, doutor Reginaldo Nascimento. Ô, Reginaldo, o rádio está ok, Reginaldo? Então, o rádio está ok, meu amigo Misael, pode ser que seja o seu rádio. Agora vamos dar uma chegada no Radiosnet. Radiosnet pelo celular. Então tá tudo ok, Denis Mar. Ouça a gente pela. Ouça a gente, Denis Mar, pelo Radiosnet.
1: Pronto, tá tudo.
0: Vou mandar o link aqui para você ouvir o programa.
1: Pronto.
0: Meu amigo Denis Mar, bom dia.
12: Bom dia, Eduardo Guedes.
0: Bom dia.
12: Aonde é que nós vamos parar com isso? Vamos parar. Porque sai prefeito, entra prefeito, sai vereador, entra vereador.
0: Que foi?
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0: Calma, Barrão.
1: Calma, Barrão.
0: Estamos no defeso eleitoral,
1: muita
0: Barrão.
1: Calma, Barrão.
0: Então eu não posso ouvir agora no rádio, Barrão, é a lei, opiniões relacionadas aos candidatos, viu? Depois que passar a eleição, eu lhe dou o espaço tranquilo, com muita moderação aqui no programa.
1: Isso.
0: Reginaldo, faltou eu aí, viu? Já o FM. Mas faltou eu aí na lista do. Deve ser na lista do Farracho, né?
1: É, rapaz.
0: Adriano Leite, bom dia.
13: Bom dia, Eduardo. Mas eu fui o primeiro hoje ou não?
0: Eu fui o primeiro, viu? Valeu. Maria Helena do Cipual.
14: Pai senhor, pai irmão Reginaldo, para todos os irmãos aí da rádio aí. Estou aqui à escuta.
1: Eita, glória.
14: Quero dar um bom dia também para o Didi, estiloso.
1: Olha.
14: Fico muito grato, Didi, de você sempre lembrar de mim, né? Que Deus abençoe a tua vida e da tua família.
0: Valeu. Eduardo. Oi.
14: Cada dia mais. Te dá força, saúde.
0: Amém.
14: Que Deus abençoe. Tenha um bom dia para todos
1: bom dia.
14: Aí.
1: Amém.
14: Que Deus abençoe.
0: Amém. Bom dia, Eduardo. Amanhã é aniversário de Zé Cruz. Ele faz 65 anos de vida.
1: Olha
0: amanhã
1: aí.
0: Não tem programa. Deus abençoe. Vanira de Cachoeira.
1: Pronto. Zé
0: valeu,
1: Cruz.
0: Cosme Froy. Sérgio do Táxi é Cruz das Almas. Manuel do Táxi. Eduardo, roda o meu áudio. O que foi que houve, Manuel? Eduardo, aqui é Diodeto. Aqui em Nazaré o sinal está ótimo.
1: Olha aí.
0: Estou sumido na participação, mas estou sempre ligado. Um abraço, Diodato de Nazaré.
1: Diodato é mesmo.
0: Então, vou mandar essa mensagem aqui, viu, Diodato, para o meu amigo lá, Denis Mar.
1: Sim.
0: Se ele está em Maragogipinho, é para ele pegar a Rádio Vox,
1: tranquilo.
0: Com certeza, sem problemas.
1: Tranquilo.
0: Meu amigo Denis Mar, viu, Denis Mar? Dê uma olhada no seu rádio, Denis Mar, porque em Maragogipe, em Nazaré, tá pegando
1: Nazaré.
0: Legal. Vou ali, volto já, parabéns, Zé Cruz.
15: Parabéns pra você.
16: Hora certa.
0: 6h42.
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0: Seis horas e 45 minutos, 6h45, 6h45 na Bahia. Eu estou ouvindo a Vox e você, tá tudo bem? Bom dia, bom dia, bom dia com Jesus. Eu vou pedir ao meu amigo Denis Ma para ouvir aí, Denis Ma, pela internet. Clica aí no celular que você vai ouvir a Vox FM. 6h46, últimas notícias. Hoje, sexta-feira, 18 de setembro de 2026.
1: A Polícia Civil prendeu na tarde de ontem, quinta-feira, dia 17, um homem de 35 anos. Ele é investigado pela morte de José Jorge de Almeida Silva, de 66 anos, fato que aconteceu na cidade de Santo Amaro, no Recôncavo Baiano. O suspeito foi localizado no bairro Bonfim, em cumprimento ao mandato de prisão temporária expedido no mesmo dia. O homicídio ocorreu no último domingo, dia 13, no bairro Caixa d'Água, onde a vítima foi atacada com uma arma branca dentro da própria residência. Durante o interrogatório, conforme a Polícia Civil, investigado confessou o crime e informou os agentes do local onde teria descartado a arma utilizada na ação.
0: Eduardo, como é que está a seleção de Castro Alves no intermunicipal? Castro Alves tem 13 pontos, é líder do seu grupo. Santo Antônio de Jesus está em segundo com 10 pontos. Itatim tem 6 e Brejões está fora. Lá está definido, viu?
1: Tá.
0: Castro Alves é o primeiro. Santo Antônio de Jesus vem em segundo e a seleção de Itatim vem em terceiro. O saldo de gols de Castro Alves é de 15 gols e Santo Antônio tem um saldo de 3, então está definido aí o primeiro Castro Alves, segundo Santo Antônio e o terceiro Itatim. Então Itatim já está fora aí pela classificação no grupo de Castro Alves. Tem mais mensagem chegando aqui. Eduardo, amanhã é aniversário de Dona Maria do Lanche.
1: Dona Maria do Lanche.
0: Aqui é Ana de Baixa da Olaria, em Cachoeira. Dona Maria do Lanche, Santa Amaro, vai fazer aniversário também.
1: É, um abraço, Dona Maria do Lanche.
0: Coisa boa, né, rapaz?
1: Coisa boa.
0: Denis Mata respondendo aqui. Jorge de Amargosa, o que foi, Jorge de Amargosa?
2: Aqui é Jorge de Amargosa. A paz do Senhor, meus irmãos.
1: Bem.
2: E esse tá aí. Esse varão aí que é. Ele é engraçado, a risada dele.
1: Ô, meu irmãozinho.
2: Lá. O Glória.
1: Glória a Deus.
0: Um abraço a meu tio João Canuto. Parabenize aí, Ana Kelly. É minha irmã, viu?
1: Olha.
0: Aninha, tô ligado aqui na Vox. Um abraço.
1: Então,
0: Deus abençoe.
1: Ratificando, nós falamos Ana Kelly, é Ana Kelly.
0: Pronto.
1: Então, pronto.
0: Tá tudo em casa. Tá tudo em casa. Olha aí. Eu só falei assim para vocês lembrarem de mim mesmo. Eu não faço parte do trabalho da prefeitura, não. Mas lembra de mim. Já o FM.
1: Já o FM. Valeu,
0: Jal. Valeu, Jal. Deus abençoe. Valeu. Bom dia com Jesus. Região de Barra do Choça. Região de Barra do Choça, Jorda S.
3: Bom dia, meu amigo Eduardo Guedes. Bom dia, meu amigo Reginaldo, ouvinte da Vox. Passando aqui para desejar uma ótima sexta-feira para vocês, viu? Que Deus
1: Valeu.
3: Abençoe.
1: Valeu.
0: E cadê Mané do Táxi? Se eu não botar aqui, dá.
2: Bom dia,
0: Eduardo.
2: Bom dia, Reginaldo. A paz do Senhor, meu irmão, Manuel do Táxi.
1: Valeu, Mané. Usando.
2: Excelente, nós chegamos para todos os ouvintes. Mais hoje, dia especial, dois aniversários do dia. Estou chegando para parabenizar. O José, filho de Antônio Ferreira, o presente de Deus para
0: é
2: a irmã
0: Tiane
2: Ferreira. E também José Lita do Crepe. Deus abençoe, show de bênção a vida de José. E parabéns, José Lita, muitos anos de vida, muita felicidade. Deus te cubra de bênção, Deus te abençoe. Grandemente, parabéns.
0: É o Manuel
2: parabéns.
0: Do Táxi, está lembrando que hoje é um ano de José, viu?
1: É, rapaz.
0: Um ano de José Ferreira. Filho de Antônio Ferreira.
1: Hoje, José?
0: É. Opa. Filho de Antônio Ferreira e de Tiane.
1: Bolinho de José.
0: Um ano, rapaz.
1: Parabéns, Ferreira.
0: Um
1: parabéns
0: ano,
1: aí,
0: rapaz.
1: A esposa do Ferreira. Né? Parabéns, José.
0: José.
1: Um aninho aí, que Deus abençoe, proteja e guarde a vida de cada um de vocês. Paz e José.
0: Um ano de José hoje.
1: É.
0: E domingo, dia 20.
1: É.
0: Um ano de casório de Mônica e Gesiel, viu? É rápido, viu?
1: Também.
0: É, rapaz. É. Um ano de casamento de Mônica e Gesiel.
1: Rodrigues, é Gesiel. Verdade, rapaz. Como passa
0: rapaz,
1: rápido.
0: Rapaz, que bodas é um ano de casamento? Tem? Deve ter, né?
1: Será que tem?
0: Tem.
1: Vamos lá, então.
0: Um ano de casamento, seu Guedes. Né? Isso é. Eu aqui no mestre Google.
1: Sim,
0: o mestre bodas Google. De papel.
1: Pronto,
0: tá vendo aí?
1: Valeu, mano.
0: Eu não sabia.
1: Zero. Parabéns pra vocês. Parabéns, José.
0: Primeiro ano de casamento é comemorado como bodas de papel, enquanto o primeiro mês é bodas de beijinho, tem até o primeiro mês, então bodas de papel.
1: Depois dessa, eu tô indo embora, gente,
0: já vai,
1: um grande nada. Abraço para cada um de vocês, que Deus abençoe, proteja e guarde, dê um ótimo final de semana, parabéns a todos os aniversariantes e com a permissão de Deus. Estarei aqui com vocês na próxima segunda-feira.
0: Valdir do Táxi, bom dia, Eduardo.
1: Um abraço, parabéns a você, Valmir Júnior.
0: Valmir Júnior amanhã.
1: Amanhã, né? É, sim, é.
0: Valdir do Táxi, Eduardo, bom dia. Bota o áudio, Eduardo. Já botei, Valdir, já botei o áudio de Manuel. Manuel é gente boa, pá. Mané é o cara. Bodas de papel, tá vendo aí, rapaz? Eu não sabia. Parabéns a Mônica Costa e Gesiel Rodrigues pelas bodas de papel domingo. Rapaz, foi muito aniversário hoje, viu? Muito aniversário hoje, rapaz. Dia de muita festa. Eu tô indo embora, vem aí o horário eleitoral gratuito. Parabéns a todos os aniversariantes, em especial meu amigo Valmir Júnior, que vai fazer aniversário amanhã, uma figura maravilhosa. E agradecidos a Deus por tudo e pela vida de vocês. Bom dia, Bahia. Vem aí o horário eleitoral gratuito.
4: Parabéns, parabéns, parabéns pra você.
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6: Hora certa.
0: 6h53.
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0: meus amores. Bom dia, meus amores.
1: Brasil!
0: Bom dia!
2: Bom dia! Dia lindo!
0: Dia lindo pra você, né, figura? Dia lindo pra você. Onde quer que você esteja, vá. Um dia maravilhoso, cheio de paz, de bênção. E afinal de contas, você merece sim ser feliz, né, gente? E agora tive um momento especial aí, né? Uma palavra de poder para a sua vida com o nosso presidente, pastor Valdomiro Pereira da Silva, presidente da Convenção Estadual das Assembleias de Deus do Estado da Bahia. Tá bom, gente?
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1: Eu saúdo a todos com a paz de nosso Senhor e Salvador Jesus Cristo. Que maravilha estar na presença de Deus, adorando a Deus, esperando a volta gloriosa de Jesus Cristo. Meus amados irmãos, vamos ler a palavra de Deus no livro de São Marcos, no capítulo 10, versículo de número 6, 7 e o versículo de número 8. Vamos falar um pouco hoje sobre a família, nesses versículos de Marcos, capítulo 10, versículos 6, 7 e 8, está escrito assim: Porém, desde o princípio da criação, Deus os fez macho e fêmea. Por isso, deixará o homem a seu pai e a sua mãe, e unir-se-á à sua mulher, e serão os dois uma só carne. E assim, já não serão dois, mas uma só carne. Meus irmãos e meus amigos, eu me alegro muito quando leio esse trecho bíblico e observo a vida familiar. Como Deus, Ele é perfeito, como Deus, Ele é sábio. E quando Deus fez todas as coisas, céu, terra, mar, os animais, Ele faz também o homem a sua imagem e semelhança, o homem para cuidar aqui na terra de tudo aquilo que Deus fez. E coloca o homem em um lugar especial, em um jardim, no jardim do Éden. E aí eu olho hoje como o ser humano vive. Infelizmente, o homem vive sofrendo e sofrendo muito por causa do pecado. O homem pecou. E quando o homem pecou, Deus determinou que o homem, então, iria sobreviver do suor do seu rosto. E seria multiplicado a mulher a dor de parto. Mas Deus não fez o homem para sofrer. O homem escolheu o sofrimento. E Deus, então, fez o homem, Adão. E ao fazer o homem, Adão, Ele tira de Adão a costela e faz a Eva. Tirou uma costela de Adão e fez Eva a sua mulher. Meus amados irmãos e meus amados amigos, o homem, por mais que o homem queira mudar, não consegue mudar aquilo que Deus fez. O homem, a mulher, eles, apesar de terem sido feito, ou seja, a mulher ter sido feita do homem, Deus ter tirado a costela do homem para fazer a mulher, mas você vê que existe uma grande diferença no formato que Deus fez o homem e a mulher, né? Alguma coisa que a gente poderia, inclusive, classificar rapidamente, né? O corpo da mulher, existe traços que são diferentes do corpo do homem. Interessante que até a voz, né? É claro que tem, às vezes, alguns homens, mas é coisa mínima que fala fino. Mas é comum o homem falar mais grosso, né? E a mulher mais fino. Então existe uma diferença muito grande. Mas não vamos falar sobre isso. Vamos falar da vontade de Deus para a felicidade do homem e da mulher. Quando Adão acorda e que vê a mulher à sua frente, ele diz: essa agora é carne da minha carne e ossos dos meus ossos. Olha, meus amados irmãos e meus amados amigos, o casal é para viver aqui na terra feliz. Não é para viver sofrendo. E alguém poderia questionar, mas pastor, existem pessoas que é um problema. A gente sabe que existem pessoas que é um problema, mas que essas pessoas que são um problema é porque ainda não tiveram um encontro com Deus. Não marcaram um encontro com Deus. Porque quem tem um encontro com Deus e sabe da perfeição divina e como Deus fez o homem e a mulher, e o objetivo de Deus para o casal é que os dois estejam juntos, não é? É que a esposa seja uma ajudadora do marido. É para que o marido esteja servindo a esposa e a esposa servindo o marido. Então, quando nós entendemos isso aí, e quando nós reconhecemos a soberania de Deus e a vontade de Deus, a perfeição de Deus, nós não temos problemas, mas podemos viver sim uma vida feliz. E nesse versículo, ou nesses versículos que lemos, está escrito: por isso deixará o homem a seu pai e a sua mãe e unir-se-á a sua mulher, e serão os dois uma só carne. Imagine o seguinte: você tem o seu corpo, e você sabe o seguinte, que se você cortar um pedacinho desse corpo, você vai sentir dores. Se você tirar parte desse corpo, principalmente daquilo que é visível, você vai ficar com uma marca que todos vão observar. O casal, ou marido e mulher, eles passam a ser uma só carne. Quem é que quer prejudicar parte do seu corpo? Por exemplo, quem gostaria de pegar algo para machucar o seu dedo, para machucar o seu nariz? Ninguém gostaria que esse fato, ou ninguém quer fazer isso. Alguém até pode um dia ser machucado o dedo, machucado o nariz ou qualquer outra parte do corpo, mas que não tenha sido premeditado, intencional, né? Foi um acidente. E acidente, às vezes, ele acontece. A gente tem que lutar para evitar o acidente. Então é importante que a esposa cuide bem do esposo, o marido cuide bem da esposa. E a Bíblia Sagrada, inclusive, também nos mostra que só a morte, ela pode nos separar. Só a morte, ela pode separar o esposo da esposa. Vivemos uma época de muita dureza de coração, aonde muitas coisas acontecem e as pessoas terminam se separando e trazendo uma dificuldade, às vezes, para os próprios filhos que já existem, e uma dificuldade para si mesmo. Então, meu amado irmão, minha amada irmã, você que frequenta uma igreja, você que teme a Deus, você que anda com Deus, você que já é casado ou casada, entenda que você, com seu esposo ou com a sua esposa, os dois são uma só carne, e que só a morte poderá separar. Aqueles que são solteiros e começam a namorar, observa se esta moça é realmente a sua costela. Observa se esse rapaz é aquele que realmente foi tirado da costela para que você fosse feito. Não deve casar sem amor, sem observar a vida de um ou do outro, para que amanhã não tenha um arrependimento. Porque, volto a lembrar, biblicamente, só a morte poderá separar um do outro. Que Deus continue abençoando a cada família, com o objetivo dos dois juntos, se Jesus voltar hoje, subirem para ir morar no céu com o Senhor. Mas se Jesus demorar a voltar ainda, quem sabe, 20, 30, 40 anos, que vocês estejam com mais 40 ou 50 anos juntos aí, servindo a Deus, adorando ao Senhor e esperando a volta de Jesus Cristo, ou que bem na velhice a morte venha separar, mas com a certeza de que aquele que morreu vai morar no céu com Jesus. E aquele que permanece vivo, permaneça firme para em breve também encontrar com o Senhor e morar para sempre com Ele. Amém.
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para mim. Sempre haverá caminho, ainda na minha loucura, quando não houver solução aqui na terra. Para mim, as águas que descem do lado direito do trono abrem caminho e haverá escape.

0: Ai, chegamos aqui. Bom dia, gente. Bom dia mais uma vez. Alô, gente linda. Bom dia.
1: Bom dia,
0: meus amores. Quanto tempo. Parece que foi ontem, né? Que estive aqui, eu acho. Eu acho que foi ontem. Deixa eu ver, tem alguma coisa errada aqui. Não tá certa aqui. Peraí. Preciso dar um pouco mais de... Mas tá certo, amigo. E agora? Tá melhor?
2: Essa é a palavra de Deus sobre a tua
0: vida. Rapaz, isso aqui é, peraí.
2: Ele não precisa de nada do que você tem pra ele fazer um grande milagre na tua vida, na tua casa, na tua família.
0: Tá certo aqui, meu amigo. Tá certo. Bom dia, gente. Bom dia, meus amores.

0: Jefferson, prazer falar com você. Falar com você, meu amor. Falar com você. Ai, meu Deus do céu. 7h54 já, né? Já tá na hora, não é verdade? Já tá na hora, é? Tá na hora ou não tá na hora? Você tá aqui, beleza? Deixa eu ver aqui, vamos. Tem uma coisa errada aqui. Alguma coisa errada que não dá certo aqui, pô. Ah! Acertei, pronto. Pronto aí, tá legal? Tá legal, tá legal. Gente, bom dia. Como é que foi a noite aí? Me conta aí. Sonhou? Você sonhou hoje? Sonhou? Ah, que bom. Sonhou, né, gente? Legal. Alô, Rose! Rangel, como é que tá, Rose? Me conta sua vida, Rose. Me parece que a Rose é novinha em folha aqui no programa, né? Ô, Rose, seja bem-vinda, tá, querida? Sinta-se à vontade. Abre o frigobar aí, pega um frio salgado e tal. Aqui você faz parte da gente aqui, né? Pode abrir a geladeira aí, fica à vontade. Aqui o pessoal faz o que quiser aqui. Mônica! Aparecida! Bom dia, Mônica. Como é que você tá? Tudo bem, beleza? Bom dia pra você. Tudo de bom, hein, Mônica? Beleza. Gente, só pra conferir, né? Só pra conferir. A gente vai dar um intervalo aí, que é horário político, eleitoral. E aí a gente tem aquela obrigação, a obrigatoriedade. Meu Deus, que eu falei lindo, meu Deus, eu falei lindo. Eu falei lindo, meu Deus, Jefferson, Rose, Mônica. Falei lindo, eu falei bonito, né? E tem a obrigatoriedade de colocar horário gratuito, meu Deus do céu, porque é gratuito, né? Ai, meu Deus do céu, ai, pipoca bagaceira no caminho da feira que vai ser a poeira. Aí eu vou e volto já, mas é rapidinho. Enquanto isso, fica aqui em off, no backstage, falando com você. Ah, que lindo! Que lindo, que lindo, que lindo. Aí eu quero saber da sua vida particular. Como foi o seu dia, sua noite, o que você sonhou hoje? Isso muito me interessa, viu, Rose? Muito me interessa. O que, é que você sonhou hoje, hein? Me conta. Pode ficar tranquilo, que eu não conto pra ninguém, viu? Não vou contar pra ninguém, pode ter certeza. Gente, vou aqui, volto já. É rapidinho, rapidinho, rapidinho, rapidinho. Ai, pipoca!
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1: A Rádio do Bem, bom dia!
2: Ah, bom dia, meus amores, estou de volta aqui. Não. Eu tô. Ai, meu Deus do céu, joga pra cima!
1: Bom dia, Vox FM!
2: Joga pra, cima essa alegria aí, ô, gente boa! Ô, produção!
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2: Tô aqui! Hoje teremos o quê? Pra amanhã de hoje, né? Amanhã com muita alegria, joga pra cima a alegria! Joga pra cima a alegria aí, rapaz! Joga pra cima! Meu Deus do céu, oi! Deixa eu abraçar a Esther, a Júlia, a Júnia, Iglesias, é mesmo? Não acredito. Olha que nome chique, ai. Alô, Júnia Iglesias. Oi, Júnia, como é que você tá? O meu nome é Júnior, prazer. Assim, dessa forma, é, mas Valmir Júnior, a minha amiga Júnia, prazer, seja bem-vindo, viu, Júnia? Prazerzaço com aço ter você com a gente aqui na boa. Aqui é a Vox FM 105.9, a Rádio do Bem, espalhada para os 410 municípios, 410, estão dizendo que é 420, 417, 415, mas vou arredondar para 410, tá tudo bem.

0: A Maria Mário tá repetindo o que eu tô falando. Ela tá gostando, hein? Tá gostando, hein? Tá gostando. Oi, Júlia! Eu tô bem, você? Bem, graças a Deus. Obrigada. Que é MC Beto Paulista me seguindo. Cara, que honra. Aê. Que honra, que honra. Honra maravilhosa ter você com a gente aqui. Maria das Graças, bom dia, Maria das Graças. Tá bem, Maria? Prazer estar com vocês nessa manhã, viu? Deixa eu ver aqui, deixa eu ver. O que é que nós temos agora? Ah, a Júnia falou assim, obrigada. Ó, oh, Júnia... Quem agradece sou eu, cara. Peraí, você novinha, é novinha em folha no programa. Você novinha em folha, temos. Tá na garantia. Tá na garantia do programa. Se acontecer alguma coisa, é a nossa responsabilidade. Luzia! Bom dia, meu amor, você tá bem? Fala que você tá bem, fala que você tá bem, fala que você tá viva, você tá legal. Já tomou café? Aliás, se você não tomou café, quero convidar você para dar um bom dia e depois tomar aquele café gostoso. Bom dia, bebê!
1: Bom dia!
0: Bom dia, bebê!
1: Bom dia!
0: Ai, meu Deus do céu!
2: Bom dia!
0: Ah, como é que é?
2: Bom dia!
3: Bom dia!
4: Bom dia!
5: Bom dia, papai!
0: Acho que é Eliene.
6: Bom dia!
0: Vamos chamar de Eli, tá bom?
2: Bom dia!
0: Eliene!
2: Bom dia!
5: Bom dia!
3: Bom dia!
0: É alienígena. É isso mesmo?
2: Bom dia, meu bebê.
0: Alienígena? É isso mesmo? Vou chamar de Eli, tá bom? Eli, bom dia, Eli! Ai, ai, ai, ai, viu?
3: Bom dia!
0: Bom dia! Bom dia!
7: Bom dia!
0: Ah, que esse dia seja lindo pra você, rapaz. Pensa positivo, porque já deu tudo certo. Ah, para com isso. Bom dia! Brasil, é bom dia! Bom dia! É alienígena mesmo, cara! Que audiência! Tá chegando no espaço! Fala aí!
2: Deixa de manhã e vem!
0: Abraço especial por aqui, o pseudônimo alienígena! E tá participando com a gente aqui, é um prazer ter um alien aqui com a gente! Ah, que legal! Bom dia, Brasil! Diretamente de Moçambique! Parabéns pela rádio! Parabéns pra você, cara. Você é muito criativo, hein? Muito criativo. Aliás, vou cantar uma musiquinha pra você aí. Atenção. Ah, alô, alô, Marciano. Aqui quem fala é da Terra. Pra variar, estamos em guerra. Eu acho que ele faz parte aí do 3 de Atlas. Seja bem-vindo, hein? Eu nunca pensei que chegava assim a audiência tão alta assim, cara. Obrigado. Ô, alienígena, brincadeira na parte. Obrigado. Pela presença aí, viu? Obrigado mesmo, cara. Muito importante. Ao pessoal também, diretamente de Moçambique. Parabéns aí, Moçambique! Ah, obrigado. Vamos começar pulando na cama. Ah, vamos começar pulando na cama, cara. Bagunçando tudo. Joga no travesseiro, meu irmão. Ah, cuidado pra não sair pela janela, hein? Meu Deus do céu. Ai... Gente, vamos começar a bagaça. Vamos começar essa bagaça aqui. O programa é sério. Vamos levar coisa séria aqui, tá bom? Vamos deixar de brincadeira e vamos trabalhar, né? Afinal de contas, estou ganhando meus 15 mil por mês. Né? Só pra fazer você feliz, cara.
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0: Poxa, quem me deu presente aqui foi? Alguém me deu presente aí, cara? Eu não vi, foi tão rápido. Esse óculos aqui não presta, hein? Ah, foi a Nina. A Nina mandou rosas pra mim. Oh, Nina. Na paz, irmão. Claro, Alien. Alien. Alien fica legal também, Alien, né? Alien. Ah, o Alien mandou pra mim, cara. Obrigado. Você é fofo, Alien. Muito fofo, cara. Você é fofo. A partir de agora, você faz parte do meu hall dos meus amigos que emprestam 15 reais todo mês pra mim, cara. Vai entrar comigo nesse rol de amizade que nunca e jamais vai abalar ou separar. Estaremos juntos que nem pão quente na chapa. Poxa, cara! Pedi pra parar, parou. Vamos fazer uma coisa séria aqui. Vamos tomar esse cafezinho aí. Cadê o guri? Cadê? Vamos tomar esse café aí, bora.
1: Vamos!
0: Fala aí, meu amor.
1: Vamos tomar um cafezinho.
0: Bora. Cadê o leite? Cadê a Matilde?
1: Ai,
0: Matilde! Cadê o leite, Matilde?
5: Bora tomar um cafezinho, bora.
0: Logo cedo, um cafezinho gostoso, cara. Cara, comi agora um café. Tomei um café agora com leite. O pão tava dormido, cara. Tentei acordar, mas não teve jeito. Poxa, Alen! Ô, Alen, me ajude a melhorar, cara. Poxa! É verdade. Não tô criticando, não, né? Mas o pão não chegou na hora. Tive que comer o pão mesmo, dormido. Tá dormindo, tá. Poxa, dá pra acordar aí, velho? Ah, deu umas bolachas no pão, olha. Deu umas bolachas no pão, cacetinho lá, mas não teve jeito. Ah. Olha aqui, o Alen queima. Bota o BG de novo aí, produção. Um beijo bem triste, porque a notícia aqui não é boa. O meu querido amigo que acabei de conhecer há poucos segundos, já é um amigo internacional, galáctico. O amigo alienígena falou o seguinte: não tem como emprestar dinheiro. Estou dentro de um lado do mundo, do outro lado do mundo, voando no meu disco voador. Cara, eu quero agradecer você. Mesmo você na sua nave espacial, Alien, eu fico feliz porque você aí, navegando pelo espaço sideral, você conseguiu sintonizar a Vox FM. E foi mais ou menos assim. De repente vi aqui no fone uma voz estranha dizendo:
6: alô, quem tá falando? Eu sou da Espaço Sideral.
0: Eu fiquei com medo, falei, será que é o We Atlas, 13 Atlas?
6: Não, aqui não, aqui é outra nave perdida pelo espaço.
0: Bom dia. Pois não, que possa atendê-lo. E é o Alien Nisner, né, falou assim:
6: bota a música pra mim aí, rapaz, uma música que fala do espaço.
0: Bom dia. Ai, meu Deus do céu, valeu, amigo, pela sinceridade. Chegou ele, salva de palmas! O cara que viu a construção da Arca de Noé, meu Deus do céu! Não é todo mundo que entra aqui que viu tantas coisas no passado. Ele que viu ali, abriu o mar vermelho. Jessé! Cara mais velho sobre dois pés na terra. Ele viu, cara, os dinossauros. Jurassic Park. Ah, aqueles monstros pré-históricos. Ele viu quando um cometa caiu destruindo todos os dinossauros. O único que sobrou foi ele, né? Ele pulou aí na caverna, ficou lá escondidinho. E ele tá aqui, cara. Ele, Jessé Barreto, meu amigo particular, Chão Chão, participando do Manhã 10. Bom dia!
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0: abração pra Hudson. Hudson, você tá bem, Hudson? Hudson, quero saber de você, amigão. Tá tudo bem, cara? Você precisa da ajuda aqui do amigo, velho. Hudson, quando você estiver precisando de algo, cara, Ligue para o meu celular, não deixe a saudade apertar, eu falei. Meu amigo Hudson, prazer, amigo, receber na minha humilde live, a minha humilde live que já passou aqui, artistas globais. Eu falo isso não para me aparecer, mas para dizer que Jessé está de prova, Jessé, né? O Mike Sullivan, cantor, compositor, já passou por aqui. Que mais passou aqui? A Madonna, quando teve no Brasil, ela passou. Oh, good morning, like a birdie. Algumas pessoas passaram por aqui, cara. E aí eu recebo as pessoas como a Estéia Júnior, Jessé Barreto, até o alienígena está aqui com a gente, meu Deus. Ah, que legal, velho. Que mais? Salatiel. Alô, Salatiel, você tá bem, meu amigo? Me conte sua vida, velho. Tá tudo bem com você? Seu coração tá batendo 12 por 8, tá, meu bem? Que bom. Antônio Silveira. Passei a receber você e toda a sua família. A família toda está aqui, gente. Ah, só não trouxe a sogra, não sei porquê, né? Sempre acontece com todos. Que mais? Alberdan, bem que você tá, Alberdan? Bom dia, queridão, prazer. Helena, você tá bem, Heleninha? Tudo bem com você? Ah, que bom receber você aqui, viu? Poxa, deixa eu ver aqui o perfil dela, gente, posso? Heleninha, vou ver aqui seu perfil, posso? Vou ver aqui, com muito respeito, claro. Eu respeito todos que estão aqui na live. Meu Deus, que mulher bonita aí. Ah, mas vou voltar pro programa. Vou voltar pro programa. Oi. Ai, mas senão eu fico só lá, né? Cadê? Ah, esse nome aqui parece que é meio estranho, mas vou tentar falar o nome dele aqui. Artwold. Acho que é o. Artwold. Wood. Acho que é Artwold. CNC. Acertei? Artwold. Artwold, acertei? Que bom. Sou locutor também. Há 22 anos. Hoje tem uma loja pra fazer. Como é? Ah, que legal, velho. Pô, que legal. Amigão, que bom, cara. Fazer o varejão lá, fazer o flash, não é isso? Amigão, obrigado por receber você aqui, viu, cara? Aqui é o Artwold, ou Old. É. Ele também é locutor. E pelo que tá falando aqui, ele faz externas também. Externas, não é verdade? E a outra empresa, isso mesmo. Ah, cara, é a empresa. É outra empresa. Então ele é dono de rádio? Ele é locutor. Então ele tem dois trabalhos, não é verdade? Ele é locutor e tá trabalhando em outra empresa. Amigão, que bom. Profissão bacana, né? Fazer as pessoas felizes, alegres, contentes e saber que todo mundo tá devendo. Todo mundo tá devendo, mas aí a nossa função é dizer, não, calma, você vai conseguir pagar suas contas. Deixa eu ver. Só tenho 35... gente, ó. Ele tem 35 seguidores, tá bom? Eu comecei com um só, eu mesmo. Eu mesmo falava, oi, gente, eu mesmo respondia, oi, você tá bem? Eu falei, oi, Valmir, tô bem, e você, Valmir? Tô bem também, Valmir, você tá bem? Eu era o primeiro a entrar na minha conta, porque não tinha ninguém, era muito triste. E aí, cara, quando eu falar triste, bota um BG triste, por favor. Poxa, amigão. Então eu comecei, aí foi entrando quem? Jessé, Vivi, Esther. Hoje ainda tenho poucas pessoas, que sou novo aqui. Acho que tenho 3 meses, gente. 3 meses de live. 3 meses de live. Mas assim, vamos lá, gente. Ó, vamos adicionar meu amigo aqui. Artwood. Tá? Adiciona ele lá. Vamos dar essa força pra ele também, que é importante. Se puder me seguir pra me ajudar. Ô, cara, vai ser um prazer. E não vai ser amanhã, vai ser agora. Pronto, já estou seguindo você, tá? Mesmo contra a minha vontade. É brincadeira, brincadeira, brincadeira. Vai, chega lá, vai. Eu peguei uma amizade com a menina que tinha 35 mil seguidores, né? Aí eu falei pra ela, você pode me seguir? Ela falou assim, eu não sigo ninguém. Ela falou pra mim, não sigo ninguém. Mas aí eu fui ver por que ela falou que não seguia ninguém. E ela tava zero de seguidor. Né? Ela não seguia ninguém. Mas ela tinha 35 mil acessos, ou melhor, 35 mil seguidores. Aí eu entendi que faltou um pouco de humildade por parte dela, né? Porque assim, ela achou que 35 mil seguidores era o suficiente para não seguir mais ninguém. Deu para entender? E a gente precisa de, né, compartilhar e tal. Claro que você precisa fazer a limpeza, tirar algumas pessoas que, na verdade, né, não faz parte do seu nicho e tal, aí a gente vai. Você briga que nem eu, cara! Poxa! Ah, para com isso! Para com isso, meu querido! Faço muitas piadas e improviso! Cara, é verdade, cara. Por exemplo, deixa eu falar aqui, cara. Você sabe por que que as rodas do trem são de ferro? Alguém sabe responder por que que as rodas todas são de borrachas? Carro, moto, bicicleta, mas houve uma exclusividade na questão dos trens. Por que que

0: do céu, hein? Eu não achei nenhuma graça, cara. Não achei nenhuma graça. Deixa eu ver. Elas apagam. É isso mesmo, cara. É isso mesmo, cara. É isso mesmo. Cadê a Júlia? Cadê mais? Cadê a... Hudson, bravo! Oi, Hudson, você tá bem, amigão? WS também, forte abraço, gente. Gente, amanhã é meu aniversário, hein? Por favor, por favor. Cara, fazer 56 anos, cara, não é pra todo mundo, não, né? Ai, meu Deus, mesmo porque a maioria aqui tem 15, 20, 30, 40.
1: Meu Deus!
0: Mas vamos pro prato do dia, vamos pro prato do dia!
2: Qual o prato do dia?
3: Qual o prato do dia?
0: Tira o BG de tristeza e vamos embora! Atenção, senhoras e senhores de todo o Brasil. Eu falei Brasil.
1: Brasil!
0: Vamos pro prato do dia! Eu vou dar pra você os ingredientes e você vai passar pra mim o prato pronto, né? E isso que seja rápido, que chegar meio-dia não dá mais tempo. Vamos lá. O prato do dia é milho, leite, queijo, sal, manteiga. Qual é o prato do dia? O que é que se faz com milho, leite, queijo, sal e manteiga? Hein? Manda pra mim porque eu quero comer. Por favor, vamos lá, gente. Ai, ai, ai, ai, ai. 8h22, gente, vamos embora. Bom dia pra você que tá aí.
1: 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Ah,
0: para com isso, deixa eu viver, por favor. Deixa eu viver, povo. 8h23.

0: Olha, olha aí, gente, bom dia! Joga pra cima, Brasil, essa alegria aí, gente! Meu Deus do céu! Abraço especial aí pra o evangelista Wilson, da rádio Edificando Vidas aí, né? Ah, que legal! Olha só pra vocês aí, viu, irmão? Alô, papito de papai, é hoje que o fogo cai, mano, velho! Vou mandar alô especial agora para a galera que tá participando aí, sabe de onde? Dos confins da terra, bicho. Ai, que nada, diabo. Agora é hora dos ouvintes. 10 da Rádio Mil do Brasil.
1: Brasil!
0: Ai, vamos lá. Atenção, cadê o zap aqui da vida? Cadê? Quem vou falar agora aqui? É por ordem de chegada, viu, professor? Aqui não tem onde tá pulando fila não, hein? Poxa, eu não gosto que a pessoa pula fila. Eu odeio isso, cara. Tô no mercado, né, final do mês, mais de 7 pessoas na minha frente. Aí vai passando, 7, 6... 5, 4, 3, aí chega uma menininha de cestinha, parecendo um chapéuzinho vermelho. Ô tio! Ô tio! Falei, oi, querida, como é que você tá? Ô tio, tô com a cesta aqui, tio. Eu posso passar na sua frente, tio? Eu tava vendo a cestinha dela, tinha três produtos. Falei, tudo bem, querida. Ela entrou na minha frente. Então fiquei, terceiro, quarto, né? Aí foi, terceiro, segundo, quando foi a vez dela... Ela pega o celular e fala, pai, mãe, tá tudo limpo, hein? Pode vir. Aí chega o pai e a mãe com dois carros de compra na minha frente. Rapaz, foi uma confusão. A confusão. Chama o gerente! Não aceito isso não. Não aceito. Alô, é de Santa Luzia, Minas Gerais. Tem muita gente de Minas Gerais. Rapaz, parece que Minas fica aqui do lado, né, gente? É impressionante! Parece que o pessoal de Minas Gerais tá aqui do lado, né? É tanta gente de Minas Gerais participando, é tanto mineiro que eu acho que... Eu já tô cantando, já tô falando mineiro, né? Poxa! Uai! Ah, uai! E essa dor não passa, uai! O pessoal de Minas Gerais, aqui teve vídeo de Minas Gerais, tem muita... Minas Gerais, quem te conhece não esquece jamais, Minas Gerais. Que legal. Júnia, sou de Minas também. O que tá acontecendo aí, gente? Oi. Carmelita, bom dia, oi, Carmelita. Tem alguma coisa acontecendo aí, tem alguma coisa errada que não tá certa aí, gente. Mais uma pessoa chegou de Minas Gerais, cara. Será que esse link tá direto pra Minas Gerais? Não é possível. Ai. Gente, só tem pessoal de Minas aqui, cara. Meu Deus. Rapaz. Meu Deus do céu. É, cadê? O Hudson Bravo. Eu sou de Belo Horizonte. Não, de Besonte, cara. Besonte? Pra mim é novo. Cadê o BG, produção? Vamos trabalhar, hein? Vamos trabalhar! Ó, sou de Besonte. Besonte também é Minas Gerais? Besonte? Ou Belo Horizonte? Aqui tem Besonte. É, faço programação às 12. Tô aqui sendo incentivado por você a fazer uma programação. Ô, faz isso não, cara. Ô, velho. É muita responsabilidade ouvir isso de você, meu querido. Por favor. Por favor, cara. Pô, não mexe meu ego, cara, que eu sou um cara vaidoso. Eu tô melhor, eu tô indo pra igreja, cara, pra sair, tirar essa vaidade do meu corpo. Sai vaidade, sai de ré, sai agressão. E você fala isso. Faço programação às 12. Tô aqui sendo... incentivado por... faz isso, nunca vou chorar, cara. Fazer uma programação linda, cara. Que seja tudo de bom pra você, cara. Faça mesmo, cara. Seja Pô, velho, recebe a bênção do Senhor na sua vida. Meu velho, você é lindo. Ah, tá. O Hudson Bravo falou o seguinte, ó. O Besonte é a abreviação de BH. Belo Horizonte, eu sabia. Eu sabia, cara, eu sabia. Eu sou um cara super inteligente. Eita, Glória! Linguagem de mineiro é assim mesmo, Besonte, verdade. A Vivi também é de Minas, hein? A Vivi. A Vivi é de Minas Gerais, a Vivi. A Vivi não... Ela pediu pra não contar, mas agora eu vou contar. Ai, meu Deus do céu. A Vivi, ela sempre tá migrando. Ela tava no sítio, foi pra fazenda. Aí, da rua da fazenda, numa casinha de sapê. Mas agora tá em outra fazenda, né? Ela se mudou de um sítio, tá na fazenda maior, né? Sabe como é que é, né? Sabe como é que é a situação, né? Ela me contou tudo, ó, mamãe. Tô saindo do meu sítio e agora tô indo pra fazenda. Em Belo Horizonte. As minhas amigas falam tudo pra mim, cara. Meus amigos também. Hudson Bravo, linguagem de mineiro. É verdade, cara. Mineiro é, né? Mineiro é. Vamos agora dar a moral ao pessoal aqui do Zap Zap. Vamos lá. Contagem regressiva. Vá falar com os ouvintes mais queridos do Brasil, do planeta.
1: Brasil!
0: Vamos falar com os ouvintes mais queridos, mais lindos. No Zap Zap da Vox FM 105.9. 99161059. Pra você se aparecer, cara. Vamos embora. Cadê? Bota o telefone aí, meu galera! Cadê?
1: 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Participe!
0: Que beleza! Que beleza! Eu não sei por que ficou baixo, o BG ficou baixo do Ligue e Participe. Você pode colocar de novo, por favor, produção?
2: Ligue e Participe!
0: Agora sim! Quem tá aqui é o Manuel. Manuel, de onde? Curitiba, Brasil!
1: Brasil!
0: Fala, meu amor, fala, meu amor, fala. Fala tudo.
3: Excelente final de semana para você e para...
0: Eu não ouvi, repita de novo que eu não ouvi.
3: Bom dia, Valmir, a paz do Senhor, meu irmão. Excelente final de semana para você e para todos os ouvintes que estão com a Irmã 10 pela 105.9.
0: Obrigado.
3: Rádio Vox, Rádio B. Mas estou chegando hoje parabenizando José, filho de Antônio Ferreira.
0: Sim, meu amor.
3: Itiane, primeiro aninho, que Deus abençoe.
0: Sim, sua querido. Bênção.
3: Parabéns, José, parabéns de ser Cristo no caminho do Senhor.
0: Sim,
3: e
0: querido.
3: E também parabenizando José Lita do Crepe, aniversário no dia de hoje.
0: É muitos mesmo?
3: Anos de vida, Lita, muitas felicidades, Santos e vida, muitos anos.
0: Você tá rouco,
3: e também
0: hein?
3: Parabenizando antecipado a você, Valmir. Parabéns, muitos anos de vida. Amanhã, né? Vida longa, amanhã tem bolo, tem ação de graça e tem lasanha.
0: Oh, meu Deus do céu. Rapaz, espera aí, velho. Você me deixou realmente muito, né? Mas ele deu os parabéns pra mim tão rápido que nem eu vi, né?
4: Quer ver? Seu irmão Valmir, tudo bem, mano?
0: Oi, querido!
4: O nosso cafezinho já saiu, irmão Valmir?
0: Vai sair.
4: Aqui, irmão, quero mandar alô pro pastor Zé Brito lá no Cid Meio. Também para o presbítero Real Bispo, presbítero Paulo Roberto, Diácono Antônio Nery, Raimundo Nery Ademar, na cidade de Castro Alves.
0: Que beleza!
4: Para Bel do Leite, Bel do Leite. Para minha esposa Cruz, minha esposa Para as mensageiras do rei da primeira igreja batista na cidade de Castro Alves. Para a irmã Maria na zona rural de Macaúbas. Também para Diácono Gilberto e Diaconisa Lala na cidade de Sapé Sul, da igreja batista na Nova Canaã. Para as irmãs do circo de oração da igreja batista na Nova Canaã. Para todos os ouvintes da Vox, que Deus te abençoe, irmão Valmir. Bom final de semana para todos. Um abraço, mano. Você é bênção de Deus, viu, Valmir? Você é uma bênção de Deus.
0: Faz isso não, cara, que sobe pro coração, velho. Olha, tem uma mensagem aqui que falou no meu horário aqui, 7h28. Andrelina Mapelli Simões Filho falando alguma coisa pra Guedes. Eu vou botar aqui pra ver, vamos lá.
5: Porque eu, o Senhor teu Deus, te tomo pela tua mão direita e te digo.
0: Ah, entendi. Ela tá falando o seguinte, que Eduardo Guedes de manhã, acho que falou essa mensagem aqui. E ela tá repetindo o que Eduardo Guedes falou de manhã, que ela achou lindo. E eu vou achar também bonito, viu? Bota aí.
5: Porque eu, o Senhor teu Deus, te tomo pela tua mão direita e te digo, não temas que eu te ajudo. Não temas ao bichinho de Jacó, povozinho de Israel. Eu te ajudo, diz o Senhor, teu Redentor, é o Santo de Israel.
2: Paz do Senhor Jesus, meu querido irmão Valmir Júnior, que as bênçãos do Senhor continuem sendo derramadas sobre você, renovando sua saúde, obrigado, suas forças e abençoando sua família. Feliz aniversário adiantado que é amanhã.
0: Ah, Eduardo Guedes falou meu aniversário. Ah, sim, alô, Vivi! Obrigado pelo Rossimim! Obrigado pelo Rossimim, obrigado pelo Rossimim. Obrigado pelo Rossimim, Vivi. Mas não é esse presente que eu quero não, tá? Mas vale, eu recebo! Valeu, Vivi, obrigado pelo Rossimim. Obrigado, Eduardo Guedes, pela lembrança aí, né? Mesmo porque sábado todos nós estaremos aí num belo churrasco. É. Eu sou vegetariano, mas amanhã eu vou esquecer que eu sou vegetariano. É. Aliás, é a primeira vez que vai entrar picanha em minha casa, né? Oferecimento aos patrocinadores do meu aniversário. Oi! Poxa, que legal, cara. Eu vou saber o sabor dessa picanha, né? É o que eu vi no ano todo, picanha, mas eu vou saber, né? Eu não cheguei a comprar, né, porque não tive condições. Eu passava trabalhando 2 meses para comprar, mas os meus queridos ouvintes e ouvintas de todo o Brasil vão estar em casa, fazendo aí o aniversário. Ah, só tem um problema, minha casa é 3x4, né? Ah, cabe 4 pessoas, se entrar mais uma, alguém vai ter que sair. É sempre assim, nada é positivo, né? Não, meu aniversário não é hoje. Meu aniversário é amanhã. Infelizmente, vou até pedir pra Deus mudar. Botar pra segunda-feira. Ai, amanhã, dia 19. 19 vou fazer 57 aninhos de vida nessa terra, cara. Poxa, eu tô ficando velho, bicho. Ah, Deus. Eu vou orar a Deus, vou pedir um presente pra ele, pra ficar, pra Deus. Deus é o Deus do impossível, vou pedir o impossível pra ele. Vou pedir pra que ele me dê 15 anos de vida. Não, é 15 anos de vida na Terra, não. É como se eu tivesse 15 anos de existência.
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0: Aí eu tenho que saber falar, porque senão o inimigo tá ouvindo aí, já, só tem 15 dias, né? É mesmo, rei Ezequias, não é verdade? Não. Eu quero que Deus faça um trabalho básico em meu rosto, embalsamar meu rosto como se tivesse 20 anos de vida. Ai, meu Deus. Ou de idade, é melhor de idade, né, gente? De idade. Ah, muita saúde, paz e alegria. Alegria não vou aceitar, não, tá?
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0: Alegria, se botar mais alegria nisso aqui, vai explodir. Será?
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0: É. Mas eu vou aceitar. Vamos pros ouvintes aqui, cara. Vamos pros ouvintes, as ouvintas e os ouvintes do Brasil. Baiaco, bom dia, Baiaco. Oh, coisa linda, Baiaco. Obrigado, viu, Dudu, pela lembrança aí, viu, Eduardo? Obrigado, Eduardo. Obrigado pela força aí. É, ele sabia que meu aniversário era sábado e já começou a divulgar logo cedo. Obrigado, amigão. Cara, se soprar um pedaço de bolo aí... Ah, cara, tem uma ideia, bicho. O Gesiel, sempre final de semana, vai pra Muritiba, né? Aí eu vou pedir pra ele levar aquela encomenda pra você, sacou? Você sabe qual é? Você sabe. Vai levar, vou pedir pra Gesiel levar a encomenda pra você, viu, Eduardo? Me lembrei, cara, precisa nem, ele mesmo vai, não precisa nem pagar nada, ele mesmo vai pagar o transporte dele, vai. E aí leva pra você a encomenda, numa boa, chega aí, sem sal, cara. Bicho, uma boa lembrança aí, né? Baiaco já falou, Baiaco? Não, Baiaco não falou, não. Cadê?
6: Para.

0: vida. Eu lhe dê muita saúde, Pai. Parabéns pra você. Parabéns, Valmir. Que Deus te abençoe, meu irmão. Feliz aniversário, muita paz, saúde, tudo de bom. Que eu e minha família aqui deseja para o senhor. Valeu, meu irmão. Foi um passarinho que me falou que seu aniversário é amanhã, né? Mas só que hoje eu estou lá parabenizando já, agora. Desde hoje, que Deus abençoe. Muita paz, saúde, tudo de bom. Valeu, meu querido.
1: Valeu, cara.
0: Feliz aniversário.
1: Eu sou mais seu neto, cara. Sou seu neto. Poxa, como é que descobriram meu aniversário hoje? Poxa, coincidência, descobriram meu aniversário que vai ser amanhã. Ó, oh, vai comigo não, cara. Eu não gosto de aniversário, cara. Só gosto de receber presente. Ai, poxa! Meu Deus, esse povo sabe de tudo, não sei não. Rosa de São Miguel das Matas!
2: Bom dia, irmão Valmir.
1: Bom dia, querida.
2: A paz do Senhor.
1: Paz.
2: É, fiquei sabendo que amanhã você completa idade nova, né? Desde já eu te desejo um feliz aniversário. Obrigado, tudo de bom na tua vida. Que Deus continue te abençoando, que as bênçãos do Senhor sejam sempre derramadas sobre a tua vida, a tua casa, a tua família, meu irmão. Sua bênção.
1: Eu não sei o que falar, cara. Faltou ar, cara. Deixa eu ver, que mais? Maria de Feira de Santana, alô Maria. Bom dia, Valmir Júnior, parabéns pra você. Deus te dê muitos anos de vida. Tô precisando mesmo, muitos anos de vida, cara. Bom, te deu, ó, se Deus quiser me levar com 150 anos, não tem problema. Não tem problema. Recebo numa boa. Meu filho, fala aí, Deus. Vou te levar quando você tiver 150 anos nessa terra. Eu falei, tá bom, pai, tá bom demais, tá ótimo. Eu não vou cogitar nada, né? Eu não vou cogitar nada. Ah, mas 150 batido mesmo? Cravado? Cravadinho? Tá bom. 150 anos e mais um mês. É, tá bom demais. Bom dia, Valmir Júnior. Parabéns pra você. Deus te dê muitos anos de vida. Saúde, tô precisando de saúde. Gente, você nem imagina. Saúde e paz. Paz também, né? Mas aí só vou ter paz quando minha sogra sair de casa. Ah, desejo tudo de bom pra você. Não só hoje, mas sempre. Um abraço. Obrigado, Maria. Obrigado, Maria. Eu nunca vou me esquecer. Qual é o nome dela mesmo? Ah, Maria! Ah, Maria! Valeu, Maria! Dinha de Santo Amaro! Bom dia, Pai do Senhor Jesus! Deus abençoe aí, conceda um ótimo dia abençoado! De graça, proteção do Senhor, Jesus te ama! Amém, obrigado, querida! Tudo de bom, Dinha! Valeu, Dinha! Valeu, tudo de bom! Ai, ai, ai, ai, que mais? Domingo, meu amigo! Domingo, não me diga, domingo, porque ele nasceu domingo, olha aí, coincidência!
3: Muito bom dia, meu grande amigo, meu grande irmão Valmir Júnior.
1: Fala, meu amor, fala, meu amor.
3: É, um passarinho me contou, rapaz, que amanhã...
1: Aí já não é mais passarinho, né? Um falou que é um curió, outro disse que é azulão, outro falou que foi um corvo. Agora é um passarinho me falou, mas vamos embora. Conta o que você tem a dizer.
3: Esse jovem aí disse que tá colhendo mais uma rosa no Jardim da Primavera. Tá fazendo aniversário amanhã.
1: Bem, o jovem deve ser o Eduardo Guedes, né? Porque de jovem aqui, amigão, eu não, já passei do jovem, né?
3: Ah. Então amanhã pode ter certeza que vai ter bolo, como diz a Cis França, né? Se não tiver bolo de chocolate, pode ter bolo de dinheiro, né?
1: Ah, pai,
3: valeu, meu irmão. Bom dia, que Deus abençoe.
1: Bom dia,
3: fique na paz, um abraço,
1: bom
3: viu?
1: Dia, meu Deus, eu fico tão feliz, cara. Poxa.
3: Olha, vamos, Júnior.
1: Oi.
3: E eu não vou te falar quem falou, não, viu?
1: Tá bom.
3: Mas foi aquele rapaz que trabalha das 6 às 7 da manhã.
1: Eduardo Guedes!
3: Gente boa de primeira qualidade, viu? Não vou falar que foi Eduardo Guedes,
1: Eduardo,
3: não, viu?
1: Eduardo. Esse gente
3: Deus
1: boa.
3: Deus abençoe, meu irmão. Amanhã, qualquer coisa, eu dou uma ligada pra você aí.
1: Mande,
3: parabéns,
1: mande.
3: Viu?
1: Tá bom. Você já tem meu número, cara. Já sabe, tem moral. Ah, quando ele fala assim, ó. Olha, gente boa de primeira qualidade, não tem outra. Esse jargão é de Eduardo Guedes. Eduardo, cara! Valeu, mano velho. Valeu, mano velho. Cara, que surpresa. Gente, quanto bolo aqui. Botaram figurinhas personalizadas de bolos lindos, maravilhosos. Dá vontade de comer, né? Mas... Manoel de Curitiba! Valeu, Manoel! Cida de Castrópolis! Parabéns, Valmir. Que Deus te abençoe hoje e sempre. Pô, eu tô precisando. Oh, Deus, ouve isso aí, pai, por favor. Ai, tô precisando mesmo, minha amiga. Minha amiga, você nem sabe. Meu Deus do céu. Que mais? Gal de Curitiba! Alô, Gal!
4: Bom dia, meu
1: irmão. Oi, querida!
4: Vamos, Júnior.
1: Fala, meu amor.
4: Passando aqui, Daniel, parabéns, te dou um abraço. Ah, que Deus continue dando uma bênção na tua vida. Continue esse amigo de todos de manhã. Que alegre o nosso lar. Amém, meu irmão.
1: Ah, que bom, tudo obrigado. Bom,
4: que a paz de saúde. E o bolo de chocolate vai ter?
1: Vai ter bolo. Vai ter
4: mangá aqui de Curitiba. Foi bom te conhecer. Você é uma bênção de Deus.
1: Obrigado. Obrigado.
4: Mas seu aniversário é amanhã.
1: Amanhã.
4: E eu tô mandando hoje.
1: É verdade.
4: Viu? Que Deus te abençoe, abençoe cada dia a tua vida e tua família também.
1: Segundo minha bisavó, minha bisavó falava o seguinte: Valmir, nunca comemore o seu aniversário antes do tempo. Aí eu falei pra minha avó: por quê, vó? Porque isso são indícios que você não vai chegar amanhã. Ai, meu Deus do céu. Mas aí são dizeres do pessoal, né, gente? Por favor. Ai, meu Deus do céu. Ah, por favor, não faz isso comigo, não, hein? Deixa eu passar aqui, abraçar aqui a Estê. Oi, Estêzinha, Vivi. O que mais? Ah, o pessoal que participou, muita gente aqui, né? O que mais? O pessoal aqui também. Júnior tá aí também. Júnior tá. Júnior, você tá aí colada, menina. Hudson, Ângela, Juliano, acho que é Marília. Ô, Marília, você tá bem? É a Marília, Marília. Bonito, bonito. É a Marília, Marília. O que mais? Então, vamos aqui pra. Já falei, né? Vamos lá. Olha a hora aí, gente. 8h50. Obrigado por vocês aí, né? Valeu. Fico muito feliz.
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Tá acabando o programa, tá acabando, gente! Ah, pera aí! Gente, 6 minutos aí para as 9, hein? Obrigado a vocês aí, parabéns, Valminha! Felicidades, alô Josi, obrigado Josi! Bom dia, obrigado Carlos Santos, Salvador, meu grande amigo! Dinha também, o que foi que houve, Dinha?

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1: Obrigado, querida. Obrigado, Dinha. Obrigado, Dinha. Obrigado, Dinha. O que mais tem aqui? A Rosa mandou aqui. Gratidão, bom dia. O que mais aqui? DDD 75 final, telefone 0176. Eu tô ligada, Juscelia de Cidade de Conceição de Feira. Parabéns. Obrigado aí, ô Juscelia. Obrigado, de coração mesmo, viu? Bom dia, Balmir. Feliz aniversário. Hoje é Josi. Amanhã é você. Hoje é Josi. Oi, Josi. Parabéns pra você também, Josi. Amanhã é você. Que Deus em Cristo vos abençoe, vos guarde sempre. Shalom Adonai. Abraço, Balmir. Ah, aqui tá chovendo, ó, oh, que legal. Obrigado, gente, já fui, vem aí Mônica Costa, serve a você, valeu, gente. Alô, GC, meu grande amigo. Para tudo, para tudo, para tudo, para tudo.
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1: Gente, foi um prazer estar com vocês aí, né? Obrigado aí. Na sintonia da Vox FM 105.9. Digitando aí os internautas aí, pessoal participando aí da live também. Obrigado. Gente, ó, vou deixar aqui um abraço apertado. Suspiro dobrado de amor sem fim. Jogando pra cima a alegria de viver feliz. Obrigado aí vocês aí, todo mundo aí, tá bom? Na sequência vem ela, a rainha do rádio brasileiro, Mônica Costa. Ah, que legal, que legal.
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1: Ah, é hora de ir embora.
3: Hora certa.
1: Arrumar as malas. 8:45.
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1: Maravilha, já estamos juntos. Bom dia, excelente dia para você ligadinho aqui na programação Vox FM 105.9, a Rádio do Bem. Muito bom dia para você que está em casa, no trabalho, viajando em qualquer cantinho da Bahia, do Brasil e do mundo. Vamos seguir por aqui agradecendo a Deus por tudo e, é claro, né? Como sempre, te convidando a participar aqui dessa programação que é bênção pura. Você pode mandar o seu alô e fazer aí a sua indicação musical, tá bom? Nós vamos seguir juntinhos até às 11 da manhã e até lá você interagindo conosco. Para nossa meditação hoje, Filipenses capítulo 4, versículo 7, que diz: e a paz de Deus, que excede todo entendimento, guardará os seus corações e as suas mentes em Cristo Jesus. Vamos juntos? Aqui tem glória toda hora.
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1: Começando ao som de Heloísa Rosa, alegria, alegria do Senhor é a nossa força. Aê!

Com certeza foi livramento, foi a mão de Deus em todo tempo. Daí você ouviu Elinha Oliveira, vai lembrando aí, já ouvimos Heloísa Rosa com a canção A Alegria, começando muito bem o nosso programa, 9 horas e 14 minutos. 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Muito obrigada a você que colabora, que contribui com esse projeto que tem alcançado muitas vidas para Cristo. 9 horas, 14 minutos, já eu trago a sua participação. Chegando o som de Juliane Souza. Ah, Jesus.

0: Tá aí, você ouviu o som da Juliane Souza, 9 horas agora, 23 minutos, 9h23, aqui tem Glória Toda Hora. Bom dia! Vamos com as participações, muita gente ligada aqui, acompanhando a programação Vox, então, vamos lá.
1: Paz do Senhor Jesus, minha querida irmã.
0: Paz, minha irmã.
1: Sextou, que Deus nos conceda um final de semana abençoado e protegido por Ele.
0: Amém.
1: Que a bênção do Senhor permaneça sendo derramada sobre a vida de cada um aniversariante desse mês. Que Deus ajude eles a permanecer firme na presença do Senhor.
0: Amém.
1: Gostaria de ouvir a música de Mara Lima, se for possível, para te adorar. E ofereço para todos os aniversariantes desses dias.
0: Amém, tem muitos aniversariantes, né? Amanhã Valmir Júnior, o amigão, vai estar completando a idade nova. Deus te abençoe, Valmir, Deus te conserve com essa alegria, viu? Deus derrame sobre sua vida muita paz, saúde, alegrias, viu? Parabéns aí, Valmir Júnior, amigão, vai estar completando a idade nova amanhã. Então vamos parabenizar ele antecipadamente, né?
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0: Parabéns pra Valmir Júnior, que amanhã completa a idade nova. Tem muitos aniversariantes, viu, gente? Domingo, quem vai estar completando a idade nova é Kelly. Kelly aí, filha do irmão João Canuto, da PIB, lá de Governador Mangabeira. Né, seu João? Seu João tá parabenizando sua filha pelo aniversário domingo. Deus abençoe Kelly. Muitas felicidades, tá bom? Um abraço especial pra você, minha querida. Tua família também te parabenizando por este dia especial. Tem muita gente completando a idade nova. Um abraço ao irmão João Canuto, à irmã Miriam, toda a família aí do irmão João Canuto, que estão sempre ligados, ouvindo a nossa programação. E a Andrelina de Mapa, ele foi que participou aqui conosco também, mandando um abraço para todos os aniversariantes desse final de semana.
3: Bom dia, paz do Senhor, irmã
0: Bom
3: Mônica.
0: Bom dia, querida. Paz. Oi, Jal.
3: Cheguei, viu? A todo vapor. Em nome
0: Olha
3: de
0: aí,
3: Jesus.
0: Que maravilha. Tava sumida,
3: tá,
0: hein?
3: Esses dias porque passamos um momento difícil, mas deixando o controle.
0: Graças glória a Deus, minha irmã. Que Deus está cuidando de tudo.
3: Rádio.
0: Ô,
3: agora,
0: Glória.
3: Glória a Deus, né, na rádio. Vou mandar um alô para minha família, para vocês todos, a rádio, que eu tava com saudade. E, ô, Glória. Se for possível, passar um louvor para mim, irmã Mônica. Pai, eu quero agradecer.
0: Deus abençoe já o Em Cruz das Almas, olha aí que maravilha, ligada com a gente.
4: Bom dia, irmã Mônica.
0: Bom dia, meu irmão.
4: Graças a Deus, Jesus Cristo, a senhora e seu esposo, que Deus abençoe toda a sua família.
0: Amém.
4: E todos meus irmãos em Cristo Jesus, espalhados nos quatro cantos da terra. Desejo para todos meus irmãos uma feliz sexta-feira de muita paz, amor e felicidade para todos, em nome do Senhor Jesus Cristo. Uma saudação de paz do pastor Eliseu. Um abraço para todos e um beijo no coração de todos, em nome de Jesus, a paz.
0: Amém. Deus abençoe, pastor Eliseu, em Capoeiro Sul.
5: A paz do Senhor, Mônica.
0: Paz, minha querida.
5: Bom dia. Que Deus abençoe e proteja. Um bom fim de semana para nós todos. Boto os parabéns para todos os aniversariantes.
0: Sim.
5: Esse senhor que está fazendo 50 anos de casado, que Deus abençoe.
0: Amém.
5: E aumente os anos de vida dos dois. Parabéns, parabéns. Parabéns para você, um ano de casamento.
0: Que é
5: Deus
0: verdade.
5: Abençoe e proteja você e Jeziel.
0: Amém.
5: Em nome do Senhor Jesus.
0: Bodas de papel.
5: Parabéns para José. José, que Deus abençoe, José.
0: Sim.

0: Nenhum.
1: Olha aí.
0: Completar, que Deus abençoe, que eu tenha todos de azer. Se possível for, Mônica, toca aí um hino da harpa que seja para todos, com o nome de Jesus. Bom dia para todos.
1: Amém, minha querida. Bom dia, obrigada pelo carinho. Deus continue abençoando a senhora, irmã Rosa aí em Cachoeira, ligada na programação Vox. Bom dia de paz ao irmão Gilmar em São Félix, sempre sintonizado conosco também. Minha querida Rose do Mundo Novo, tá na escuta, né, Rose? Pediu aqui o louvor de Gerson Rufino, Acalma e Descansa, tá mandando alô pra Netinha e pra Dai na Rua do Tanque. Deus abençoe vocês, viu? Muito obrigada pela audiência. As meninas estão ligadas aí, Rose, quem tá ouvindo a gente também é Netinha e Dai, a turminha sempre ligada na programação Vox. Quem mais aqui, produção, nos ouvindo? Muitas mensagens chegando aqui no nosso WhatsApp. Vai participando com a gente, hein? Né, do Gravatar de Cima, tá ligado? Deus abençoe, né? Ótimo dia pra você. Um ótimo final de semana. Obrigado pela audiência. Tá aí ligadinho na programação Vox. Bom dia de paz pro João Pedreiro, no bairro Santana. Tá ligado também. Deus abençoe, João Pedreiro. Lindinalva, de Feira de Santana. Tá ligada, né? Ela pediu aqui uma canção de Fernanda Brum, já já a gente toca. O Gilmar de São Félix está parabenizando o José, ele colocou que Deus em Cristo o abençoe, amém. Bom dia de paz aí para a turma que está ouvindo a gente em São Félix. Dinélia, aqui em Muritiba, ligadinha, mandando alô para Maria, colega dela de trabalho. Deus abençoe Dinélia e Maria, sempre ouvindo a nossa programação. Valdice de Quixabeira, parabenizando a irmã Elisiane, da Assembleia de Deus em Brejos. Tá fazendo aniversário hoje, ela pediu Salmo 91. Vamos cantar parabéns pra ela.
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1: Parabéns aí pra Elisiane, de Brejos. Tá completando mais um ano de vida. Valdice de Quixabeira, parabenizando ela e dedicando a canção Salmo 91. Daqui a pouquinho a gente toca. Muita gente participando, indicando canções aqui, né? Na medida do possível, a gente vai atendendo a todas as indicações. Vamos ver quem mais aqui participando. Rony, do Jaqueirão, Sapiaçu.
3: Mônica Costa.
1: Oi, Rony.
3: Parabeniza aí todos os aniversariantes. Hoje é o meu aniversário.
1: Olha aí, Rony também tá completando idade nova.
3: A música de Kézia Santana aí. Ou a de Israel Bispo Vitória. Uma das duas aí. Eu quero também parabenizar meus colegas aí, amiga Ednólia, o amigo Luiz, aí do Janico, o amigo Shell da Rádio com a irmã Conceição da Almeida.
1: Olha aí, muita
3: Dona
1: gente
3: José
1: completando
3: Lita, idade
1: nova.
3: Carlinho do Cedro aí, meu colega também que tá aniversariando. Dá um abraço, irmã Lidian, irmã Ivan, pastor Benedito.
1: Deus abençoe toda essa turma aí na sintonia, Vox. Olha aí, o Rony tá completando idade nova hoje. Deus abençoe, Rony. Muitas felicidades, muita paz, muita saúde, muitas alegrias para você e para todos os aniversariantes.
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1: Abraço aí pro Rony do Jaqueirão e Sapiaçu. Hoje tá completando mais um ano de vida. É bênção, né? Com certeza, momento de agradecer a Deus por mais um ano de vida. Quem mais aqui acompanhando a gente? Temos muitas participações. Daqui a pouco eu trago mais, né? Agora tá na hora do nosso clássico da Vox. Vamos lá pra canção antiga que marcou época. Com indicação da Andrelina de Mapelli e Simões Filho, a canção hoje é da Mara Lima, Pra Te Adorar. Canção que foi lançada no ano de 2000 e nós vamos relembrar. Essa canção foi composta por Newton César. E esse louvor marcou o repertório da Mara Lima logo no início aí dos anos 2000 e se tornou um clássico da música cristã pentecostal e congregacional no Brasil. Vamos relembrar? Mara Lima, Pra Te Adorar.
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0: Pois é, com Cristo do nosso lado, nós avançamos sempre, nada pode nos parar. Que você possa ser grato ao Senhor em todo tempo. Aí foi Cláudia Canção com a música Hoje Eu Quero Ser Grato. 9:44, vamos com mais um bloco de participações. Bom dia! Desejando aquele dia maravilhoso para você, viu? Muito bom estarmos juntos pelas ondas sonoras da nossa Vox.
1: Bom dia, Mônica.
0: Bom dia, minha querida.
1: Que o Senhor te abençoe, que o Senhor te guarde.
0: Amém, a todos nós.
1: Que o Senhor te proteja sempre, minha amada. Ô, querida, estou aqui ligadinha, viu?
0: Obrigada, minha irmã.
1: Estou aqui ligadinha aí nessa rádio.
0: Eita,
1: maravilhosa.
0: Eita, Glória.
1: Ô, Mônica, passa pra mim.
0: Sim.
1: Quero conhecer Jesus de Luísa, posso? Viu? Vou ficar muito agradecida e eu ofereço a todos os ouvintes deste programa maravilhoso. Deus te abençoe. Um bom dia, minha filha.
0: Amém, querida. Deus abençoe, irmã Alderita da PIB, lá de Governador Mangabeira, ligada com a gente. Um ótimo dia para a senhora. Excelente final de semana, viu? Que seja final de semana na paz do Senhor.
2: Bom dia, Mônica. Poxa, paz, Senhor.
0: Bom dia, minha querida.
2: Deus abençoe
0: paz.
2: Você, eu e a minha toda a família. Minha mãe, minha porta é minha. E quero mandar paz, Senhor, para a Analisa Bela Vista, que a Analisa esqueceu de mim, trabalhar com a família, tá? Menina das Cobras, para a Manoel do Taco Família, enfim, para todos os ouvintes. Gostaria que pensasse para mim, mãe. Cara, o velho novo de Mara Lima, meu filho, tá bom?
0: Um abraço para Regina, em Cruz das Almas. Deus abençoe, querida.
3: Mônica, bom dia.
0: Bom dia,
3: Senhor.
0: Minha irmã.
3: Estou falando aqui, Márcia, de Governador
0: Mangabeira.
3: Eu quero deixar um alô aqui para minha mãe Marinalva, para minha irmã Noélia, minha irmã Noêmia, para todos os irmãos da Assembleia de Deus do Brasil. E também eu quero pedir uma canção, Gota de Sangue, de Valesca Maísa. E quero dedicar essa canção a todos os ouvintes da rádio. E a você, Mônica.
0: Obrigada,
3: que
0: querida. Amém. Deus abençoe também. Aí a Márcia, de Governador Mangabeira.
4: Bom dia, Mônica. Aqui tá falando que é Dedé.
0: Bom dia, meu irmão.
4: Com quem mandar um bom dia para a Rina, que é Jana Helene Maria da Paz na Aldeia. Dona Kel Inê, na Chapadinha. Dona Ibê, no Lutamento de Duas Palmeiras, e Simone, e Dona Etelvina, e Dona Leonidia, no Lado dos Idosos, e todos que estão sintonizados na 105.1 da Rádio Metrópole. Não esqueci ninguém, deixa a pessoa, irmão. Então, bom final de semana.
0: Amém! Deus abençoe, irmão Val. Irmão Val não, é irmão Dedéu, da Suzana, em Cruz das Almas, participando conosco. E irmão Val de Santo Estevão também, tá ligado?
5: O fogo arderá continuamente sobre o altar e não se apagará. Levítico capítulo de número 6, verso de número 13. A paz do Senhor, irmão Mônica, Deus abençoe toda a programação da Rádio Vox. Gostaria de ouvir o louvor que tem por título, Reaviva a tua igreja de novo com Mara Lima. Deus abençoe a todos que estão na escuta da programação. Também a minha esposa Marinalva, minha filha Késia, meu cunhado Gilberto e Feira de Santana e todos que estão na escuta da programação.
0: Deus abençoe, irmão Val de Santo Estevão. Um ótimo dia, viu? Obrigada aí pela audiência.
6: Bom dia, Mônica. Paz do Senhor, irmã Mônica.
0: Irmão,
6: paz do Senhor para todos os ouvintes da Rádio Vox, a Rádio do Bem. Mônica, desde já desejo para você, Mônica, para você, para todos, para Gisele, para toda a sua família, a todos os ouvintes, um bom final de semana. E gostaria de ouvir o louvor, Mônica, de Damares, que diz o maior troféu. E a palavra de Deus diz para meditação, Salmo 100, que diz celebrar e com jubilar o Senhor. Eita, glória, carimba, que é top. Obrigado,
0: carimbando.
6: Mônica.
0: Deus abençoe.
6: Um abraço para você e para Gisele.
0: O Adelmo,
6: toda a sua família.
0: Aí em Salvador, ligado na programação Vox. Deus abençoe, Adalberto, em Conceição do Coité, também na sintonia.
7: Bom dia, irmã Mônica.
0: Bom dia, meu irmão.
7: Para a senhora, toda a família.
0: Pra você
7: família
0: também.
7: Rádio Vox, para todos os ouvintes, para Jesus Cristo. Deixa um bom dia também para a doutora Alda e para a mamãe José, viu?
0: Pronto, obrigada, viu?
7: Um louvor aí de Sandro Nazireu.
0: Toco já.
7: Eu te agradeço, irmã Mônica. Tudo de bom.
0: Amém, Deus abençoe. Joildo em Santo Antônio de Jesus, carimbando. Um abraço aí pra turma de Santo Antônio na sintonia.
8: Bom dia, Mônica, Pai Senhor Jesus. Bom pra dia, você e todos os ouvintes da Rádio Vox. Eu gostaria de você que passasse pra mim a música Vaso de Alabastro. Obrigada.
0: Um abraço aí pra querida Sara de Cruz das Almas, ligadinha conosco. Bom dia de paz pra Lil do Churrasquinho em Conceição da Feira. Ela disse que gosta muito do louvor de Gerson Rufino. É o próximo louvor que a gente vai trazer, né? Que é a canção Acalma e Descansa. 9h49 agora.

0: Tá aí, você ouviu o Gerson Rufino com a canção Acalma e Descansar. Vamos dar uma pausa pro intervalo, daqui a pouquinho eu volto com muito mais.
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Já estamos de volta. E essa é a nossa Vox FM 105.9, a Rádio do Bem, a rádio que tem uma programação para toda a família. 10 horas agora, 3 minutos, 10 e 3. E vamos te fazer aqui um convite especial. Olha, vai acontecer o seminário para casais ADECAL, ADECAL de Cruz das Almas. Vai estar promovendo esse seminário para casais e vai ser uma bênção, viu? Coloca aí na sua agenda para você participar. Vai acontecer do dia 25 a 27 de setembro no CETEP Alberto Torres, em Cruz das Almas. Será um momento especial para fortalecer o amor, renovar a aliança e edificar a vida dois. Palestrantes: pastor Rivalilson, pastor Raul Santos, pastor Chico Malaquias, Jane Franri e pastor Evilásio Bastos. Eu vou te passar agora a programação, tá bom? Na sexta-feira, dia 25, vai ser à noite, aí às 19 horas, a palestra de abertura. Sábado, dia 26, começa pela tarde, 1h30, com testemunho, palestra e coffee break. À noite, tem palestra e tem jantar. E no domingo, dia 27/9, pela manhã, 8h30, tem palestra, coffee break, testemunho e almoço de encerramento. Vai ser uma bênção, um seminário para casais ADECAL, um encontro preparado para você e seu cônjuge. Participe! Vai ser uma bênção e você é convidado para participar conosco. Será um tempo de aprendizado, comunhão, restauração e fortalecimento dos casamentos. É o seminário para casais ADECAL. Vai acontecer em Cruz das Almas, do dia 25 a 27 de setembro. Aê! Conferindo para você, 10 horas agora, 4 minutos.

0: tá aí pra você, esse é o som da Luísa Posse, é ele. Já teve o som da Kézia Santana, Seu Deus Está Aqui, 10 horas agora, 12 minutinhos, 10 e 12. Excelente dia pra você, muito obrigada pela tua companhia. Essa é a nossa Vox, e até às 11 você pode participar comigo, pode mandar sua mensagem no WhatsApp, que a gente vai mandar aquele alô bem especial pra você, tá bom?
1: Bom dia, Mônica Costa.
0: Bom Deus dia, minha querida.
1: Ô, Mônica, deu uma chuvinha boa aqui em Cruz. Ô, chuvinha boa.
0: Aqui também,
1: agora,
0: viu? Que bênção.
1: Eu fui escomar, tava um calor mesmo, tava precisando. E
0: uma verdade, minha irmã.
1: Manda aí um alô pra Maísa, Tânia Cox, Sueli, Margot, quando passar por casa, não tô vendo do lado dos idosos. Daniel Taxeira tá na escuta, e da Teixeira. E Dona Ed, e todos que estão na escuta, viu? Passa um louvor pra mim aí, Mônica Costa, Gesto do Filho, pai, viu? Então escuta aqui, viu? Tô limpando aqui a geladeira e se escutando.
0: Olha aí, Deus abençoe, Detinho Cruz das Almas, saindo as tarefas do Lai. Ela disse que tá limpando a geladeira e tá ligada, ouvindo a gente. Deus abençoe, Detinha. Um ótimo final de semana pra você, minha querida. Um final de semana de paz.
2: Bom dia, Mônica Costa.
0: Bom dia, querida.
2: Ana Brava, Conceição da Almeida. Passa, querido. Acalma meu coração de Anderson Freire. Ofereço para todos os ouvintes que estão ligados nessa rádio. Essa rádio é 10 Mônica.
0: Deus abençoe, Tânia, de Cana Brava, Conceição do Almeida.
3: A paz do Senhor Jesus, irmã.
0: Paz, querida.
3: Senhor, te abençoe, te guarde. Aqui quem fala é Maria Ferreira, de Meio de Campo.
0: Olá, minha irmã.
3: Irmã, se for possível, passa aquele hino para a irmã Elisiene. Não te mandei, você pode corajoso. Estou
0: Guilherme
3: contigo.
0: Camargo, terra de gigantes. Eu toco daqui a pouquinho, viu, minha irmã? Deus abençoe Maria Ferreira, de Meio de Campo, Governador Mangabeira.
4: Bom dia, irmã Mônica, paz do
0: Bom
4: Senhor.
0: Bom dia, meu irmão.
4: Estou passando nesta manhã de sexta-feira, desejando uma ótima sexta-feira, uma excelente para todos os ouvintes, os irmãos que estão acompanhando, se adere a você, mas passando para parabenizar hoje, José Filho de Antônio Ferreira, aniversário um ano de um primeiro aninho, que Deus abençoe, e também José Lita do Clébio, Deus abençoe, chuva de bênçãos, muitos anos de vida, José Lita, e também parabenizando antecipadamente Valmir de Unos. Parabéns, parabéns para todos os aniversariantes, José, José Lita e Valmir amanhã.
0: Parabéns para os aniversariantes, Manuel do Táxi, parabenizando o José, o filho de Antônio Ferreira. Deus abençoe, que ele continue crescendo nos caminhos do Senhor. Parabenizando também Valmir Júnior, que vai estar completando a idade nova amanhã. E Joselita do Crepe, completando a idade nova hoje. Parabéns, Joselita. Muitas felicidades para você, minha querida. Aquele abraço. São muitos aniversariantes hoje, né? Um abraço especial para todo mundo. Deixa aqui saudação de paz. A Tamiles, o Kibe, de Castro Alves. Tá ligadinha no nosso programa. Ela tá aqui me parabenizando pelo aniversário de casamento domingo. Obrigada, viu, Tamiles? Deus abençoe. Um ótimo dia para você, minha querida. Obrigada pelo carinho de sempre. Quem mais ouvindo a gente aqui é Dite da Gurunga, Cruz das Almas.
5: Bom dia, Mônica.
0: Aqui
5: Bom
0: dia, Dite, querida.
5: Da Gurunga. Passando aqui para desejar um feliz aniversário para a Geilza.
0: Sim.
5: Deus dê muitos anos de vida
0: a
5: ela.
0: Eu também sou Geilza.
5: A data se repita por muitos, muitos anos.
0: Mais um aniversariante, Geilza. Muitas felicidades para a Geilza, Edith da Gurunga, parabenizando ela por este dia especial. Bom dia de paz para Miriam, de Conceição do Jacuípe, pediu aqui uma canção de Aline Barros. Deus abençoe.
6: Paz, Senhor Mônica, abençoada.
0: Paz, querida.
6: Eu sou Jair Santisteve. Eu tô aqui assistindo o hino, tijolinho por tijolinho.
0: Olha aí.
6: Ele cantou aqui na igreja
0: que
6: em Santo
0: benção.
6: Esteve. Eita agora, Mônica.
0: Deus abençoe, irmã Jair de Santo Esteve. Ela gosta, né, do hino aí do Alex Soares, tijolinho por tijolinho. Quem tá ouvindo a gente também é Dona Conceição, na Sapucaia.
6: Paz, Senhor Jesus, irmã Mônica.
0: Paz, querida.
6: Oi, irmã Mônica, tô mandando um alô aqui pra Rosa. Ela tá aqui em minha casa.
0: Olha aí.
6: É da igreja.
0: Deus abençoe.
6: Deus abençoe. Todo mundo aí,
0: Amém. Deus abençoe, irmã Jael. Deus abençoe, Rosa. Aí estão ouvindo a gente.
7: Bom dia,
0: meu irmão.
7: Manda um bom dia aí para Luiz, meu cunhado, Barra Grande, Nova, minha irmã, Neide de Sapeaçu, Gilson, e Ezeza, Gilson, meu irmão, aqui em Santo Antônio Jesus, e todos os outros da rádio. Deus abençoe todos, tenham um dia abençoado. Passou o meu irmão, Marcos Antônio, pregador de Rosa.
0: Deus abençoe aí o irmão Ailton em Santo Antônio de Jesus. Bom dia de paz ao Sérgio do Táxi em Cruz das Almas, ele tá na escuta. Ótimo dia para você, viu, Sérgio? Bom trabalho, obrigado pela carona. Sempre na sintonia, acompanhando o nosso programa. Quem mais aqui ouvindo a gente?
8: Paz, senhor Mônica, bom dia.
0: Paz, agora querida, bem, sextou, bom dia,
8: né? Graças a Deus, até aqui o Senhor nos ajudou. Amém, aleluia. Amém. Essa manhã eu estou passando aqui para te pedir um alô para os irmãos aqui no cercadinho. A irmã Manuela, Antônio, Ketlin, minha prima Marilanda e seu Raimundo, que não perde a Fox, eita glória. Deus abençoe a todos na paz do Senhor Jesus.
0: Calibando
8: e dando glória. Bom dia.
0: Bom dia, querida Claudiane, de Governador Mangabeira, ligada, ouvindo o nosso programa. Um ótimo dia pra você, viu, Claudiane? Deus abençoe Juscelia, do bairro Santana, ligadinha na programação Vox também. 10h18, tem o som da Eliane Oliveira, Salmo.

0: Tá aí o som de Lauriette com a canção Palavras. Ouvimos também Eli Oliveira, Salmos 91. 10 horas 28 minutos, tá na hora.
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0: Vamos lá para as nossas dicas de saúde. Vou falar para você hoje sobre alimentos que melhoram a circulação. Pois é, você sabe que tem alimentos que auxiliam nesse processo? Alguns alimentos como laranja, pimenta caiena, gengibre e alho, eles têm propriedades antioxidantes, anti-inflamatórias, que melhoram a circulação sanguínea, ajudando a aliviar os sintomas de má circulação, como inchaço, dor e cansaço nas pernas, por exemplo. É importante incluir esses alimentos na alimentação do dia a dia e também é recomendado evitar aqueles alimentos que promovem a má circulação do sangue, como alimentos ricos em gordura, sal e açúcar. É importante também ingerir bastante água ao longo do dia, já que a água favorece a circulação sanguínea, evitando a retenção de líquidos e combatendo a má circulação. Tem alguns alimentos que auxiliam nesse processo, né? E nós vamos citar para você quais são esses alimentos. Como eu já falei, a pimenta caiena, ela melhora a circulação porque é rica em capsaicina, um composto bioativo que estimula a liberação de óxido nítrico, que é um composto responsável por facilitar a circulação de sangue nas veias e artérias. O chocolate amargo, ele tem ótimas quantidades de cacau, um alimento com ação anti-inflamatória e antioxidante, que diminui a oxidação das células de gordura, evita o risco de formação de coágulos e melhora a circulação. Para obter os benefícios desse alimento, é aconselhado consumir entre 20 a 30 gramas de chocolate amargo com um mínimo de 70% de cacau por dia. O chocolate amargo ele pode ser consumido sozinho, junto com frutas, castanhas, então é muito versátil, facilita para você estar ingerindo. Tem as nozes também que melhoram a circulação do sangue porque são ricas em ômega 3 e ácido elágico, compostos bioativos com propriedades anti-inflamatórias e antioxidantes que melhoram a saúde das artérias e ajudam a inibir o acúmulo de gordura nas veias. Beterraba, rica em nitratos, componentes que se transformam em óxido nítrico no organismo, promovendo o relaxamento dos vasos sanguíneos e melhorando a circulação de sangue. A beterraba pode ser consumida crua ou cozida, né? A laranja, que eu já falei, rica em vitamina C, nutriente que tem potente ação antioxidante e anti-inflamatória, ajuda a manter a circulação sanguínea porque fortalece e relaxa os vasos sanguíneos. Além disso, a vitamina C da laranja atua na formação aí, do colágeno, que é a proteína que faz parte da estrutura das artérias, promovendo uma maior elasticidade dos vasos sanguíneos, o que facilita o transporte de sangue do coração para todo o corpo. O alho, que é rico em alicina, composto orgânico, que ajuda a reduzir os níveis de colesterol ruim, LDL de triglicéridos no sangue, mantém a saúde das artérias e melhora aí a circulação sanguínea. O açaí, que é um ótimo alimento também para melhorar a circulação sanguínea, estimula a produção de óxido nítrico, potente vasodilatador, que facilita a circulação e o fornecimento de oxigênio e nutrientes para todo o corpo. A cúrcuma, pois é, o consumo de cúrcuma favorece a resistência dos vasos sanguíneos, melhorando a circulação, pois possui curcumina, que é um potente antioxidante, que evita os danos causados pelos radicais livres às células saudáveis. Tem também a uva, né, principalmente a roxa, ela auxilia e pode melhorar a circulação sanguínea, prevenindo o surgimento de doenças cardiovasculares, porque é rica em resveratrol, taninos e antocianinas. Estes são compostos bioativos que evitam a formação das placas nas artérias. Tem também aí a sardinha, que é rica em ômega 3, gordura saudável que melhora a circulação sanguínea. O tomate, que é rico em potássio, mineral que favorece o relaxamento das artérias. O gengibre, que melhora a circulação sanguínea, pois contém gingerol. E compostos fenólicos que têm propriedades anti-inflamatórias e vasodilatadoras. Então, o gengibre ajuda a melhorar o fluxo de sangue nas veias e artérias. E tem também a cebola, né, que contém aliina e quercetina, compostos com ação antioxidante e anti-inflamatória, que promovem o relaxamento dos vasos sanguíneos, melhorando a circulação sanguínea. Olha aí quantos alimentos ajudam a melhorar a circulação. Essas foram as dicas de hoje aqui do nosso quadro, que vai estar de volta segunda-feira no mesmo horário aqui na programação Vox.
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0: Chegando o som de Sandro Nazireu, Dia de Alegria. Dia de Alegria.

0: Conferindo pra você, 10 horas agora, 42 minutinhos, 10h42, você ouviu Valesca Maíssa e a canção Tinta de Sangue foi indicação musical atendida aqui no nosso programa. Vamos com participações, dando a passadinha aqui no nosso WhatsApp, as mensagens chegando aqui pra gente. Um abraço pra Roseli de Amargosa, ela dedica a próxima canção para o esposo Renato, para o filho Maicon, para o filho Nadisson. E o filho Alisson, Deus abençoe Roseli, Renato, Maicon, Nadisson e Alisson, pessoal que está em Amargosa aí, na sintonia da programação Vox FM. Um excelente dia para todos vocês. Bom dia de paz ao Davi, em Conceição do Almeida. Deus abençoe, viu, Davi? Ótimo dia para você e para toda a sua família. Deus continue abençoando e fortalecendo vocês.
1: Bom dia, Mônica. Paz do Senhor, quero
0: pedir. Paz, meu querido.
1: Quando eu cheguei aqui, você já estava.
0: Eita, Glória.
1: No meio da igreja ele passeava. Ele se louvou pra Micael e Michadaça, Missão Maraíra, uma pastor Gesso. Irmã Maria, Bete,
0: Deus abençoe.
1: Maline e Levi.
0: Olha a criançada aí participando conosco. Deus abençoe essa turminha maravilhosa aí. É a turminha da Lady Anne, do São José do Itaporã.
2: Bom dia, Pai do Senhor Jesus.
0: Bom dia, meu irmão. Pai.
2: Deus abençoe sua vida, sua casa, sua família. Estamos agradecidos a Deus por tudo, sempre trabalhando, ligado no programa. Se é você. É o nosso irmão José de Carimbão de Laga, a gente com a senhora cada um glória que a sua vitória, se possível, toca o louvor aí que eu pedi ontem. E esse louvor ofereço aí para as dirigentes componentes de geração, para minha família, o pessoal da família de Deus, a Débora Castrove Região, a irmã Lando, esposa de Valdo Belo, filho Josimar, também para Manuel Taque Laval, Baiá, Fábio, Rádio Técnico da.
0: Deus abençoe, Israel Bispo, em Castro Alves, na Sintonia Vox.
3: Bom dia, minha irmã Mônica
0: Bom
3: Costa.
0: Dia,
3: aqui
0: querida.
3: Fala que é Jaqueline Moreira, de Santo Antônio de Jesus. Oi, gostaria de mandar um alô para meu esposo, Joí, meu irmão Henrique, da Igreja Caminho Deus Vivo, que é obreiro, que está ligadinho 24 horas na rádio. A irmã Zau, aqui
0: Deus
3: da
0: abençoe.
3: Segunda, através do Marita Martins. Mãinha, a irmã Zene de Vazedo. E eu deixo o salmo hoje, salmo 121.
0: Pronto, amém. Deus abençoe. Jaqueline Moreira aí, Santo Antônio de Jesus.
4: Bom dia, Mônica. Paz do Senhor Jesus.
0: Bom dia, minha irmã.
4: Sexta-feira abençoada pra nós.
0: Pra você também, querida.
4: Jornalista do Cleps, né? Essa pessoa maravilhosa. Parabenizar também a filha do irmão João, né?
0: Ellen.
4: Que é domingo, mas também Deus abençoe.
0: Isso.
4: Também parabenizar também Valmir também, né? Do cafezinho. Eita, Glória. Muita
0: amanhã.
4: Gente. Muita paixão para as irmãs aqui do Paraguai, para a Neide,
0: sim.
4: A família Carneiro, que está ligada também, e a missionária Nai, todas estão ligadas, a missionária Jana também, viu? E as irmãs, Deus e amor, Deus abençoe, te dê um bom dia, meu amor.
0: Coloca amém, querida.
4: Louvor. Viúva sem nada, viu? Ofereço para todos e todas, Deus continue abençoando, se der tempo, né?
0: Prontinho, minha querida. Deus abençoe Flor no Paraguai, aqui em Muritiba. Bom dia demais a irmã Cida em Castro Alves. Obrigada pelo carinho, minha querida. Sempre ouvindo a gente. Sempre ligada na Vox. Deus abençoe, viu? Um ótimo dia pra você. Bom dia de paz pra Lucy Cleide de São Gonçalo dos Campos. Ela disse que a rádio é uma benção. Deus abençoe, Lucy Cleide. Obrigada pela audiência. Muita gente aqui acompanhando o nosso programa. Josenita Estrela em Castelo Branco, em Salvador. Tá nos ouvindo. Bom dia de paz pra Nicinha em Castro Alves. Ela tá parabenizando o Valmir, que vai completar a idade nova amanhã, desejando a ele aí muita saúde, muita paz, toda sorte de bênçãos. E a Nicinha diz que tá sempre ligadinha na Vox. Um abraço, Nicinha, Deus te abençoe. William Belém Cachoeira tá nos ouvindo. Obrigada pela audiência. Zelita de Castro Alves também tá aí na sintonia Vox. Vamos para o hino da Harpa Cristã? Hoje é o hino de número 491, A Poder no Sangue de Jesus.
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0: Tá aí pra você o som de Guilherme Camargo, Terra de Gigantes. Estou finalizando com essa canção, agradecendo sua companhia, sua audiência, te desejando um final de semana de paz, muito abençoado na presença do Senhor, tá bom? Continua aí na sintonia da programação Vox, que é bênção pura. Se Deus permitir, segunda-feira estaremos juntinhos em mais uma super edição do nosso CEADEB e você.
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2: Hora certa.
0: Vox FM 10h54.
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Paz do Senhor, meus irmãos, a paz do Senhor Salvador, a paz do Senhor Capital, a paz do Senhor povo soteropolitano, estamos de volta no programa O Pastor Responde, programa que vai ao ar de segunda a sexta e tem sempre aqui o âncora, nosso pastor presidente, pastor Valdomiro Pereira, ele que é o âncora dessa programação e que sempre tem nos agraciado com a sua presença e com mensagens que edificam a nossa fé. Deus abençoe ao nosso líder, Deus abençoe aos nossos queridos irmãos, Deus abençoe a você que está antenado conosco na 105.9 FM, aí da cidade de Jacobina, aos irmãos que estão também aí na região de Santo Amaro, principalmente o pessoal que está aí na zona rural. Deus abençoe a todos os irmãos aí de Santo Amaro, os irmãos também que estão em Feira de Santana. Deus abençoe você, você que está nos acompanhando nesta manhã. Saiba que é bom demais ter vocês conosco, é uma oportunidade abençoada ter você conosco. E hoje estamos aqui mais uma vez para falarmos da palavra de Deus. Hoje temos uma temática muito forte, tá bom? E é importante por demais que você esteja conosco aqui, ligados nessa mensagem. Estivemos falando ontem sobre o coxo, o paralítico do tanque de Betesda, e hoje vamos falar outra mensagem bíblica, porque aqui a gente prega sobre o que a Bíblia diz. Já estou aqui em posse do meu cafezinho maravilhoso, maravilindo, mandando um abraço aí para todos os casais, né? Todos os servos e servas de Deus que estão aí comemorando matrimônio, isso mesmo, todos que estão aí comemorando aniversário de casamento no dia de hoje, parabéns para você nessa data querida, muitas felicidades e muitos anos de vida para esse casamento abençoado. E o texto de hoje, lembrando, mandando um abraço aí para o povo na cidade de Muritiba, todo o povo aí na região também de Muritiba, todo o povo aí na região da Linha Verde, em particular lá, Arembepe, onde estou pastoreando, e também aqui a nossa capital, na rua Lima e Silva, isso mesmo aqui, Liberdade. Você que está nos ouvindo, saiba que você também pode nos ver, tá certo? Você pode nos ver, porque a partir de agora também já estaremos aqui acionando a nossa rede social no TikTok. Isso mesmo, TikTok. Hoje estaremos aqui falando através da rede social do TikTok. E você que nos acompanha, sempre ouvindo e que porventura ainda não conhece o pastor Márcio Braga pessoalmente, pode nos ver através do nosso TikTok. Então você que está aí agora, pode entrar no pastor Márcio Braga, isso mesmo, na sua rede social e nos acompanhar aqui também, porque aqui é uma mensagem cristocêntrica. E o nosso interesse aqui, pode ter certeza, é levar a palavra de Deus ao seu coração. Todos quanto entrarem aqui, também, você, por favor, curta, tá certo? E se essa mensagem está fazendo algum sentido para a sua vida, eu ficarei muito grato se você compartilhar com mais pessoas, tá bom? Deus abençoe. A leitura de hoje é João capítulo 11, onde iremos falar aqui sobre a oração que Jesus fez por Lázaro. A oração que Jesus fez por Lázaro. Então, o texto é o texto do capítulo 11 e o versículo é o versículo 38, tá bom? João 11,
38. Olha o que é que diz. Jesus, pois, movendo-se outra vez com muita compaixão em si, foi ao sepulcro, e era uma caverna, e tinha uma pedra posta sobre ela. Disse Jesus: tirai a pedra. Marta, irmã do defunto, disse-lhe: mestre, Senhor, já cheira mal, porque tem 4 dias. Disse-lhe Jesus: não te hei dito que se credes verás a glória de Deus? Tiraram, pois, a pedra, e Jesus, levantando os olhos para os céus, disse: Pai, graças te dou por me haver ouvido. Eu bem sei que sempre me ouves, mas eu disse isso por causa da multidão que está ao redor, para que creiam que tu me enviastes. E tendo dito isto, clamou com grande voz: Lázaro, vem para fora. E o defunto saiu, tendo as mãos e os pés ligados com faixas e o rosto envolto no lençol. Disse-lhe Jesus: desatai-o e deixai-o ir. Muitos, pois, dentre os judeus que tinham ido visitar a Maria e que tinham visto o que Jesus fizeram, creram nele. Muito bem, muito bem. Maravilha esse café aqui da convenção, viu? Ok, ok, ok, ok, ok. Então, nós damos graças a Deus aqui por estar com você, você que está nos acompanhando, você que está aí nos seguindo, você que está conosco aqui, saiba que a gente aqui pode, tá bom? Falar o que Deus colocar no seu coração. E você pode mandar aqui um pedido, você pode mandar aí uma pergunta, você pode aqui compartilhar conosco, porque nós estamos ao vivo e nós fazemos uma live dividida, né? A gente faz uma parte no Instagram, uma parte no TikTok, uma parte no Instagram, e estamos aqui hoje para falarmos sobre Lázaro ressuscitou, mas vamos falar sobre a oração de Jesus, né? A oração de Jesus, bota aqui Lázaro, opa, escreva certo, Lázaro ressuscitou. Muito bem, seja bem-vindo você que está nos ouvindo aqui. Estamos hoje com a mensagem Lázaro ressuscitou. Quem era Lázaro? Lázaro era o irmão mais novo de uma família de 3 pessoas. Ele, segundo a Bíblia, era irmão de Marta e de Maria, tá? Marta e de Maria. E tudo indica que Lázaro era o mais novo da família. Você vai ver que algumas expressões bíblicas declaram Marta sempre à frente de determinadas circunstâncias e situações, como é o caso de Marcos 11. Marcos 11, deixa eu ver aqui, Marcos 11 ou Marcos 10, quando Jesus vai e, que não é Marcos, é Lucas, e Jesus vai à casa de Pedro, para a casa de Marta e Maria. E a Bíblia diz que chegando lá, ele entra na casa de Marta e de Maria, sua irmã, tá certo? Essa é a expressão bíblica. Ora, por que que fala o nome de Marta primeiro? Porque Marta era a irmã mais velha, tá certo? Marta era a irmã mais velha e por essa razão. E aí a Bíblia diz que Lázaro ficou doente. Quero agradecer a você que está aí dando curtidas, você que está dando like, você que está mandando aí e compartilhando, beleza? Então, o que é que acontece? Lázaro ficou doente, a doença ninguém sabe qual foi o tipo, e antes que Lázaro piorasse, as irmãs de Jesus, de Lázaro, mandaram avisar Jesus. E a Bíblia diz que um mensageiro conseguiu chegar até Jesus, porque
Se não tivesse chegado até Jesus, podia dizer assim, ah, mas Jesus não recebeu o recado. Não, Jesus recebeu o recado. Jesus recebeu o recado. Só que Jesus recebeu o recado e Jesus disse assim, olha, Lázaro, nosso amigo está doente e eu me alegro porque eu não estou lá, por causa de vós. Então Jesus está dizendo o seguinte, já nas entrelinhas, há um propósito para tudo isso. E se eu estivesse lá, eu iria logo resolver o problema. Só que aí eu não teria um resultado que eu queria. Então, pelo que nós entendemos no texto, dentro de uma exegese bíblica, tem situações que Jesus permite que nós passemos, tem situações que Jesus permite que nós venhamos a sofrer, porque ele tem um propósito maior. Ele disse, olha, Lázaro está doente e eu me alegro com isso por não estar lá. Né? Então, quando você estiver enfrentando alguma batalha, você estiver enfrentando algum problema, você estiver enfrentando alguma dificuldade, não reclame, não murmure, né? Não desmereça. Por quê? Porque você pode estar vivendo ali um momento em que Jesus está agindo e você, por não ter discernimento com o que está passando, pode achar que é o diabo, pode ser que é o homem. Na verdade, é Deus. Porque se não for Deus guiando, guardando, protegendo a sua vida, toda hora chega um, faz uma arte, toda hora chega um, cria um problema, mas ele está ali guardando, né? E aí, a Bíblia não diz, mas a doença que Lázaro pegou, ela evoluiu. Às vezes os problemas chegam e ficam ali naquele tamanho mesmo. E tem uns até que diminui. Mas no caso de Lázaro, o problema, ó, cresceu. O problema de Lázaro cresceu, cresceu demais, tá? E aí, a Bíblia diz que foi necessário Jesus intervir. Jesus intervir. Apesar de que ele não interveio na hora, porque as irmãs de Lázaro mandaram um recado para ele, dizendo assim, está enfermo aquele que tu amas. Quem era aquele que tu amas? Era Lázaro. Na percepção das irmãs de Lázaro, Jesus amava mais a Lázaro do que a Marta e Maria, né? Na percepção delas. Mas, na verdade, a Bíblia não diz isso. A Bíblia diz que quando deram o recado para Jesus de que Lázaro estava doente, que Lázaro estava enfermo, imediatamente já se procurou saber o que precisava, né? O que nós acreditamos que teria acontecido. No entanto, a Bíblia diz que eles estavam lá, naquela prova, dentro da cadeia, e detalhe, no fundo da cadeia, no fundo da cadeia, porque era na cadeia interior do cárcere. Só que a igreja estava orando, né? A igreja está orando pela viagem missionária de Paulo quando aconteceu isso. E aí eu quero lhe dizer o seguinte, quando você estiver na obra e que porventura surgir lutas, problemas, dificuldades, que você já fez de tudo para achar a solução, de tudo para achar a solução e você não achou, sabe que a solução está na oração. A oração é a chave mestra para todas as portas. Não é só uma não, é para todas as portas, para que você tenha acesso. Claro, todas as portas que Deus se agrada, todas as portas que glorificam o nome de Jesus, todas as portas que há um propósito de Deus e em Deus, tá certo? Então Lázaro, ele foi ressuscitado por um propósito e teve um propósito o período em que ele passou doente a chegar ao óbito e Jesus só soube naquela hora. Eu acredito, irmãos, que se nós procurarmos Jesus, a nossa liderança, antes de tomarmos qualquer decisão, é bem capaz de nós nem levemos à frente a denúncia. Não que a pessoa não mereça, não que a pessoa não tenha que passar, mas nós mesmos, por uma questão de gratidão, devemos evitar, não é? Devemos evitar. Então, Lázaro, ele estava morto. E diz a Bíblia que ele já estava 4 dias morto. 4 dias morto. E a Bíblia diz que Jesus chegou e ressuscitou morto. Não é curou, né? Não, Jesus curou. Ali nesse caso foi ressurreição. Jesus ressuscitou alguém. E aí a Bíblia diz que ele ressuscita. E diz a Bíblia, desatai ou deixai-o ir. E
foram presos aos pés da Judéia entre o exílio e a multidão se chegava a ele e dizia os discípulos, como dizes tu me apertas, se a multidão te sufoca? Ele disse, alguém me tocou, porque de mim saiu o poder. Então, quando você lê esse texto, no caso da mulher do fluxo de sangue, ela tocou em Jesus e ela disse, olha, de mim saiu o poder. Quando você fala de Lázaro, Lázaro estava morto. Ele não tocou em ninguém, ele não tocava em ninguém. Mas Jesus estava ali para resolver. E aí o que é que acontece? Jesus faz um pedido para Marta e Maria, tire a pedra. Jesus chegou para resolver, Jesus chegou para solucionar o problema e a Bíblia diz que tinha uma pedra na frente do problema. A parte que cabe a Deus, Deus vai fazer, mas a parte que cabe a nós, nós temos que fazer. E no caso de Lázaro, a parte que cabia à família dele era tirar a pedra. A Bíblia diz que Jesus, quando a pedra foi removida, aliás, antes da pedra ser removida, Jesus disse assim, Marta, eu já lhe disse que se tu creres, verás a glória de Deus. E o que é que a Bíblia diz? A Bíblia diz que Marta resolveu, em vez de duvidar, ela resolveu crer, ela resolveu acreditar. E a Bíblia diz que Jesus agora, então, vira-se para o sepulcro. É, então, era uma caverna. Imagine ali naquela caverna, morcego, bicho e tal, né? De noite, não tinha lâmpada, não tinha lampião. E foi para lá que Elias foi. Meu Deus do céu, isso é tão sério. Foi para lá que Elias foi. Elias foi para a caverna. No caso aqui de Lázaro, Lázaro não foi, ele foi levado. Lázaro não foi para a caverna, Lázaro não foi. Lázaro foi levado, levado. A Bíblia diz que todo aquele que quiser servir a Jesus piamente padecerá perseguições. E no caso de Lázaro, as perseguições eram bem-vindas. Tá? Olha, você que está aí nos ouvindo, você que está aí nos acompanhando, compartilha essa live, manda para mais 10 amigos aí dos seus contatos pessoais, porque aqui o pastor responde e talvez haja um Lázaro aqui a me ouvir, que está vivo, haja um Lázaro ou uma Lázara que precisa restauração, né? E Deus está aqui para fazer isso. Paz do Senhor, irmã Marlene, Deus te abençoe. Bom, então Jesus faz uma oração para Deus. E aqui é onde eu vou entrar. A oração que Jesus fez para Deus foi uma oração rápida. Mas, apesar de a oração ser rápida, o resultado não foi tão rápido. Primeiro porque Deus dá aos ímpios a oportunidade da vantagem. Segundo porque eu tinha, né, que faz parte também, que subir com aqueles irmãos na coluna para poder celebrarmos a segundo batismo nas águas. Jesus, ele sempre quis, irmão, fazer os milagres. Ele sempre quis fazer sinais. Ele sempre quis fazer prodígios. Ele sempre quis fazer as coisas que nós não podemos fazer, mas era necessário tirar a pedra. Paz do Senhor, Deus abençoe aí os irmãos que estão entrando, dando bom dia. E a Bíblia diz que quando Jesus disse que ia tirar a pedra, Marta questionou, já cheira mal. Quando você pede a Deus um milagre, você não pode ficar preso às circunstâncias. Você pediu um milagre, ele vai lhe pedir alguma coisa. No caso de Jesus, ele pediu primeiro que Marta cresce. Olha, Marta, se você crer, você vai ver a glória de Deus. E aí a Bíblia diz que tiraram a pedra, porque Marta passou a crer.

mãos. E a Bíblia diz que um lençol no rosto. Então ele estava ressuscitado, mas estava impedido. Por quê? Porque mão, pé e cara, tudo fechado. Então você que está me ouvindo aqui, saiba que Jesus quer tirar todo o impedimento da sua vida. Desde a pedra que estava do lado de fora, como das demais coisas que prejudicam a sua vida espiritual, que estão na parte interna da sua vida. Eu, particularmente, gosto muito de resolver as coisas na hora que eu posso. Né? Chegou aqui um problema, eu parto para cima, já para resolver e pedir a Deus misericórdia, tá bom? Então Lázaro estava lá, saiu. Jesus, ele deu graças ao Pai. Uma das coisas interessantes que a gente tem que aprender com Jesus é dar graça. Quanto mais você tiver graça, mostre graça de graça. Porque muitas pessoas pensam que os bons pregadores, os bons cantores custam caro. Não, não é isso. O dom é irrevogável. Agora, aquele cantor, aquele pregador já entende pela vivência o caminho que ele deve andar. E como diz um certo irmão, quem anda por o caminho que conhece não erra. Né? Quem anda pelo caminho que conhece não erra. Mas, nós podemos melhorar sim. E nós vamos melhorar, tá certo? Nós vamos chegar lá. Ah, aqui tem mais alguém falando comigo. Pai do Senhor, Jesus, tá certo? Deixa eu ver quem é. A Ellen, Deus abençoe, obrigado. E aí Jesus, ele agradece antes de pedir. Jesus agradece. Pai, eu te dou graças porque tu sempre me ouve. Então, vamos aprender com Jesus a orar. Primeiro, dê graças antes de pedir. Antes de você pedir qualquer coisa para Deus, qualquer coisa, em qualquer sentido, primeiro ore, e ore, e ore, e ore, e ore, e ore, e ore, e ore, e ore, e ore, e ore, e ore. Porque quando você vai até Ele, talvez você só tenha só uma chance. E aí você não pode chegar diante de Jesus já com pedra, com dúvida. Não, você vai ter que chegar já com confiança, com coragem, com fé. E quando você chegar, saiba que Deus vai lhe dar vitória. Tá? Agora você tem que ter essa fé. Olha, tem alguém falando conosco aqui? Aqui meu empreendimento, mas estou com uma... não está dando para ler direito aqui não. Uma obra, né? Trabalho de nutrição para começar. Estou com uma parceria de uma universidade tal, para Deus dar direção. Tá bom, nós vamos apresentar sua vida sim, para que Deus dê aí a direção dessa situação e dê vitória, né? Vai dar certo, em nome de Jesus. Olha, estou aqui mais uma vez com um cafezinho. Eu não sei de você, mas eu já estou acordado desde 4h23 da manhã. Isso mesmo. Desde 4 horas e 23 minutos eu estou acordado. E aí quando você vê Valmir aqui toda hora no café, é exatamente para me ajudar aqui e estimular aqui a fé para a gente chegar até o final, tá certo? Então, vamos lá. Qual é o maior problema que o ser humano enfrenta? Qual é o problema que se você pudesse se resolver com tudo que você tem na mão? Dinheiro. O dinheiro, se não se tiver cuidado, ele se torna a raiz de todo mal. O dinheiro é. E Jesus, irmãos, quando ele fazia milagres, ele não fazia milagre por dinheiro. E muitos dos cantores e pregadores que passaram a ser instrumento de Deus começaram a também explorar essa área ministerial. E hoje em dia é muito, muito complexo essa questão de saber se o pastor trabalha ou não trabalha. Por que você diz isso, pastor Márcio? Porque os tempos são outros, né? A escassez, o governo, o povo. Eu acho que era mais fácil no passado convencer as pessoas do que era certo e do que era errado.

né? Acho que era muito, muito, muito melhor e muito mais fácil fazer isso no passado. Hoje em dia é mais complicado, hoje em dia é mais penoso, hoje em dia é mais estreito e nós precisamos ter muito cuidado. Jesus agradeceu ao Pai, dou-te graças porque tu sempre me ouves. E depois ele revela para nós aqui também outra coisa, que Jesus, ele orava até para pedir as coisas. Ele disse: o Deus de paz os santifique, porque ele vai dizer assim, porque é um poder dentro de você que em nós opera. Então esse poder é o poder da manifestação do poder de Deus para a cura, para a vitória, para milagres, né? E estamos juntos. Aqui está com áudio, aqui está sem áudio. Daqui a pouco melhora, tá bom? Olha, nós estamos chegando aqui, são 11 horas e 29 minutos. Nós vamos concluir aqui e nós vamos sair daqui e vamos para o TikTok. Todo dia a gente faz isso aqui. Primeiro bloco da nossa programação, a gente fica aqui no Instagram. E no segundo, o TikTok. Alguém ligou pra gente aqui e cortou aqui um pouquinho o áudio, mas a gente vai estar tá lá, beleza? Deus abençoe, já volto já.

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11: Maravilha, maravilha, maravilha, meus irmãos. Pastor Márcio Braga aqui ao vivo. E como diz o Valmir, passa água no rosto. E vamos que vamos, porque aqui o pastor responde. Você que está aí, venha participar conosco. O programa está uma bênção e você pode participar também através da rede social do TikTok. Você pode mandar mensagem, você pode compartilhar conosco, você pode falar conosco, você pode falar aqui o seu sentimento, sua necessidade, porque hoje estamos falando sobre uma hora

Eu já lhe disse que se você crer, você vai ver a glória de Deus. E o que acontece? Marta, então, segundo o texto bíblico, ali junto com quem estava, tiram a pedra. E quando tiram a pedra, irmãos, a Bíblia diz que cheirava mal. A Bíblia diz que tinha uma pedra. A Bíblia diz que já tinha 4 dias. A Bíblia diz que já tinha muita gente que tinha chorado por Lázaro. Mas agora Jesus chegou para resolver. E hoje aqui eu estou pregando sobre a oração de Jesus. E quero dizer para você que Jesus chegou para resolver. Glória a Deus. Um abraço à nossa irmã Adil. Adil que já mandou um coração, já mandou uma rosa. Olha, você que está aqui nos acompanhando, compartilha. Dá vitória aí a gente, tá bom? Olha,

Tá branca, olha aí, sabe do seu marido. Gente, qual é o maior problema que um homem pode passar? Qual é o maior problema que alguém pode viver? É a morte. É a morte. É, eu vou estar orando, Kátia, da nossa irmã Daniela. A morte é o pior problema que alguém pode viver. Ah, problema de saúde, problema de dinheiro, problema de casa, de carro, de filho, é problema, não deixa de ser problema. Mas todos esses problemas, quando você está vivo, eles se resolvem, né? Mas e a morte? E a morte? Quando a morte chega, acabou, né? Você vê que a própria Bíblia diz que depois da morte traz um juízo, né? Mas Jesus, ele vai além da morte. Em breve estaremos aí em Bacabal, Maranhão, sim. Bom dia, Jesus. E aí, o que eu queria dizer para você? Jesus ressuscitou lá.

excepcional. Ei, Jesus ressuscitou Lázaro e pode resolver seu problema, tá? E aí, tem uma coisa interessante na oração de Jesus, é que antes de ele ressuscitar Lázaro, ele faz uma oração. Exatamente. Antes de Jesus ressuscitar Lázaro, ele faz uma oração. Deixa eu lhe dizer uma coisa. Todas as vitórias, elas são antecedidas por oração, tá? Repetindo, todas as vitórias

coração intercede, Pai. A oração intercede milagres. Jesus deu um exemplo para nós que se eu quero milagre, tem que orar.

coisa ali, ou, né? Ele fala pra pessoa, você tem orado pelo seu lado, você tem orado pelos seus problemas, você tem orado pela sua causa, você tem orado pelos seus vizinhos, né? Às vezes nós temos vizinhos atribulados, né? Às vezes nós temos vizinhos atribulados, vizinhos que pegam no nosso pé, vizinhos que não gostam das músicas, não gostam do evangelho, e tudo que você faz é um motivo de briga, tudo que você faz é um motivo de comentário. Ei, Jesus pode resolver essa causa também, beleza? A Roseli diz, eu peço oração pela minha vida emocional e pelo...

orelha de ter enviado. Né? Ah, a senhora Ditamou, ela diz aqui, eu creio nessa palavra. Né? A Di diz aqui, ele é fiel e sustento. Jesus, Jesus.

a porta do Instituto de colocada, ela tá aberta. Então eles tiraram a perna. Obrigado aí, viu, pela rosa, pelos presentes, valeu. Deus abençoe aqui a nossa irmã, a minha irmã aqui, valeu, obrigado, tá? Então, a pedra do sepulcro foi tirada, ok, ok. Mas quando você lê Primeiros Reis 18, a Bíblia diz que Elias, para poder restaurar o altar, colocou pedras. Então, a depender da situação, Deus vai te usar para tirar pedras e vai lhe usar para colocar pedras. Ah, mas por mais que eu tenha a minha fé, pelo mesmo jeito, firme, forte e abundante na hora de Deus. Mas é você que está me ouvindo aqui, não pode desanimar. Você que está me ouvindo aqui, não pode desistir. Você que

pode ver no texto bíblico que só mandou duas vezes. E mandou a primeira quieto, na segunda já mandou com uma exortação. Porque tem gente que só acredita na glória de Deus depois que vê.

Podemos até dizer assim, ó, como Jesus fez, né?

0: bom, você pode mandar aí 1059, mandar uma mensagem para nós, porque aqui o pastor responde. Olha, temos por antes de acontecer. Temos que orar antes de acontecer, correto? Nós temos que orar. O que é que nós queremos que aconteça, irmã Dil? A gente tem que orar primeiro, né? Você não pode esperar um resultado daquilo que você não está nem fazendo a conta. Outra coisa interessante é que o milagre que Jesus fez ali trouxe perseguição para Lázaro e para Jesus. O milagre que Jesus fez ali trouxe perseguição para Lázaro e para Jesus, porque eles queriam o poder, e por eles quererem o poder, o clero romano e os judeus e os sacerdotes, eles disseram assim: ó, esse homem faz milagre demais, nós temos que pará-lo, porque senão nós vamos perder o nosso lugar, virão os romanos e nos expulsarão daqui. Por quê? Porque o povo tinha que estar subjugado ali, né, pela religião e pela política. Mas Jesus chegou para quebrar a banca. E Jesus disse que quem não é contra mim é por mim, e quem é contra mim, é, Deus é contra ele. Então você não quer Deus contra você. A Bíblia diz que Deus se tornará inimigo dos meus inimigos e Deus dos meus, e Deus dos que creem em mim como eu creio em Deus. Então você que está me ouvindo, a solução, Deus vai fazer um milagre. Deus tem poder para fazer um milagre, né? O pastor Márcio Braga, paz do Senhor Rebeca, Deus abençoe, tudo de bom para sua vida. Valeu aí, viu, pela participação. Muito bem, meus irmãos, você pode dar seu like aí, dar seu like, convida pessoas, manda mensagens, manda brindes, manda prêmios, manda coração, manda o que você puder aí para ajudar nesta live. Jesus disse, ó, Lázaro ressuscitou, agora desatai-o e deixai-o ir. Você está preparado para receber e depois liberar? Vou repetir, você está preparado para receber uma bênção, depois liberar a bênção? Porque às vezes a gente quer uma bênção só para nós, que é a chamada bênção exclusiva. Só que no caso de Lázaro, Lázaro não era uma bênção exclusiva. Lázaro foi uma bênção que só Jesus pôde fazer. Mas ele não era uma bênção exclusiva. Por que não era uma bênção exclusiva, pastor? Porque Lázaro, se ele quisesse, se ele pudesse, ele sairia dali, ele não saiu. Ele precisou de alguém que tirasse a pedra, ele precisou de alguém que orasse, ele precisou de alguém que lhe direcionasse para o lugar da bênção. E você que está me ouvindo aqui, como é que está você? Como é que está a sua fé? Como é que está seu coração? É? A Rebeca diz aqui, pastor Márcio Braga, a paz do Senhor, paz do Senhor, minha irmã, Deus lhe bendiga, Deus lhe abençoe. Então, nós somos gratos a Deus por todos vocês que nos acompanharam até aqui. Saiba que Deus tem um milagre para a sua vida, Deus tem um milagre para a sua fé, Deus tem um milagre em seu coração. E eu, como eu preguei sobre a oração de Jesus, que foi uma oração sobre milagre, um abraço, o SR, valeu. Então eu quero orar por você também, eu quero orar pela sua vida, eu quero orar pela tua saúde, eu quero orar pelo seu pai, eu quero orar pela sua mãe, eu quero orar pela família do nosso irmão Edivaldo, da nossa irmã Gabriela, que está hospitalizada e precisa muito de cuidados, né? Tá bom? Então se você tiver uma causa agora e puder e quiser, dobre seus joelhos, se puder e quiser, feche seus olhos, porque nós vamos orar para que Deus faça milagres em sua vida, amém? Pai querido, Pai amado, em nome de Jesus Cristo, teu Filho, quero lhe apresentar, meu Pai, a todos os irmãos e irmãs que ouvem esta oração. O Senhor sabe de toda necessidade, o Senhor sabe de toda carência que todos nós temos. Por isso lhe pedimos, Senhor, que o Senhor venha entrar com providência na vida dos teus servos, das tuas servas nesse dia, curando, libertando, transformando, dando vitória em todas as áreas. Meu Deus, permita que o teu milagre aconteça, porque eu sei que tu sempre nos ouve, mas falamos isso por causa daqueles que estão aqui para crer. No demais, Senhor, continua com cada um que pediu oração e com a nossa vida aqui no estúdio, agora e sempre. Amém. Muito bem, meus irmãos. Nós estamos aqui, são 11 horas e 50 minutos, há 5 minutos de terminarmos a nossa programação e dizer para você que está nos ouvindo que aqui nós sempre declaramos aquilo que a Bíblia diz. E a Bíblia diz que todas as nossas orações sejam conhecidas a Deus com ações de graça. Ou seja, você pede e você já agradece, tá? Você pede e já agradece. Mas agradece pelo que não recebeu, pastor? Aí é que tá. Você já recebeu pela fé. Porque a fé é o firme fundamento das coisas que não se vê e a prova das coisas que se esperam. Outra coisa, você vive pela fé, mas você vive racionalmente. Você não fica fazendo coisas que você não se programa, que você não está em condições. Você não levanta um passo além do que o pé alcança, não bota a mão além do que a mão alcança. Por quê? Para você ter nome limpo, vida limpa, histórico limpo, não prejudicar a sua história, não prejudicar a sua conduta e ver as coisas acontecerem favoravelmente. Ore pelo país, ore pelo Brasil, ore pela Bahia. Vamos pedir a Deus que Ele continue guardando a nossa fé, a nossa prontidão em Cristo e que em breve, mas é muito em breve mesmo, muito em breve, vai se cumprir aquele hino, muito breve vai sair uma notícia que um povo desapareceu. Era um povo muito humilde, que aqui muito sofreu. Este povo era o povo de Deus. Onde está aquele povo barulhento? Onde está que não se vê nenhum irmão? Alguém com voz de lamento vai dizer neste momento, aquele povo foi embora para Sião. Muito bem, eu espero que você esteja lá, porque eu estarei em nome de Jesus. Se você ainda não me segue nas redes sociais, do TikTok e do Instagram, nos siga, Pastor Márcio Braga, ponto oficial. Você pode nos seguir e nós teremos o maior prazer de passarmos mensagens para você, beleza? Fica na fé, fica na paz, você é capaz. Hashtag partiu!
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Salmo 128. Está escrito assim: Bem-aventurado aquele que teme ao Senhor e anda nos seus caminhos, pois comerás o trabalho das tuas mãos, feliz serás e te irá bem. A tua mulher será como a videira frutífera aos lados da tua casa, os teus filhos como plantas de oliveira à roda da tua mesa. Eis que assim será abençoado o homem que teme ao Senhor. O Senhor te abençoará desde Sião, e tu verás o bem de Jerusalém em todos os dias da tua vida, e verás os filhos de teus filhos e a paz sobre Israel. Meus amados irmãos e meus amados amigos, a família, ela foi formada por Deus. No início, Deus fez o homem à sua imagem e semelhança. Em seguida, tirou a costela do homem e fez a sua esposa, a sua companheira, e ordenou aos mesmos que viesse o processo da procriação. E eles tiveram filhos, formando assim uma família, marido, esposa, ou esposo, esposa e filhos. E meus amados irmãos e meus amados amigos, tudo que Deus fez, Ele fez perfeito. E não é diferente com a família. A Bíblia nos mostra também que Deus, ele tem um inimigo, e esse inimigo de Deus é inimigo dos homens, que é também chamado de diabo ou Satanás. E desde o princípio, ele trabalha para prejudicar o que Deus fez e fez perfeito. E aí é importante, meus amados irmãos e meus amados amigos, que os homens e as mulheres, eles entendam a vontade de Deus, o que é que Deus quer para o homem e a mulher, o que é que Deus quer para a família, para que esta família permaneça com a bênção.

0: de Deus. O primeiro casal pecou, se afastou de Deus, mas Deus não abandonou a família. Deus continuou trabalhando em prol da família e até que Deus enviou o seu próprio Filho, Jesus Cristo, para vir a este mundo para reconciliar o homem com Deus. E meus amados irmãos e amigos, desde o princípio que Deus ordenou ao homem amar a sua esposa, a cuidar da esposa, da família, Deus ordena também à mulher a obediência, o amor, a proteção da sua família também. E olhando para a própria Bíblia, a gente vê o primeiro homem olhando para a esposa e dizendo: esta agora é carne da minha carne e osso dos meus ossos. Meus amados irmãos, quando um homem casa com uma mulher ou a mulher casa com um homem, os dois passam a ser uma só carne. E aí? É necessário que um seja fiel ao outro? Passam a ser uma só carne e precisam permanecer fiel um ao outro, para que a bênção de Deus permaneça na vida da família. Olhando ainda para a Bíblia Sagrada, ela nos ensina que com o casamento só a morte poderá separar um do outro. Infelizmente, nós temos observado que a cada dia, a cada mês ou a cada ano, aumenta o número de pessoas que se separam, pessoas que buscam o divórcio, e tudo isto tem prejudicado a família, aquela família que Deus formou para que fosse uma família abençoada. E o inimigo, ele tem destruído, infelizmente, muitas famílias por não obedecerem à palavra de Deus. E aí é importante, então, meu irmão e minha irmã, você que serve a Deus, está vivendo uma vida de oração, uma vida de comunhão com Deus, uma vida de obediência à palavra de Deus, para que o projeto da bênção de Deus para a família permaneça na sua família. E aí, um outro fator que tem prejudicado muito a família é a desobediência dos filhos. A Bíblia ensina os filhos a obedecer pai e mãe, que é o primeiro mandamento com promessa. Inclusive, para que se prolongue os seus dias de vida na terra. Mas a gente vê, ou tem observado, que aumenta também a cada dia o número de adolescentes e de jovens que estão morrendo por desobedecer aos pais, por desobedecer à família e, infelizmente, tem fracassado. Mas a vontade de Deus, meu irmão e minha irmã, para você e para todos nós, é que estejamos juntos, unidos, nos amando, para que o Senhor continue, então, nos abençoando. E o salmista, escrevendo aqui no Salmo 128, ele diz: bem-aventurado aquele que teme ao Senhor e anda nos seus caminhos. Às vezes, pessoas obedecem a tudo aqui na terra, porém, não querem obedecer a Deus. E aí, meu irmão, minha irmã, meu amigo e minha amiga, é necessário entendermos que como Deus nos criou, como Deus fez os céus e a terra. Ele é o Deus Todo-Poderoso. Nós precisamos temer a esse Deus para continuarmos ao seu lado, lhe servindo, e em breve irmos morar no céu com Ele. Então, bem-aventurado é aquele que teme ao Senhor e anda nos seus caminhos. É andar no caminho do Senhor ou nos caminhos do Senhor para que a família permaneça sendo abençoada. Pois comerás do trabalho das tuas mãos, feliz serás e te irá bem. Quem teme ao Senhor, o Senhor está sempre abrindo porta para ele. Quem teme ao Senhor, nos mostra a própria Bíblia, que come, não é, do trabalho das suas mãos. Não vai lhe faltar nada, está escrito, o Senhor é o meu pastor, nada me faltará. Então, quem teme ao Senhor, come do trabalho das suas mãos e vive bem, vive uma vida feliz. Observe que aqueles que temem ao Senhor, mesmo que enfrentem lutas ou dificuldades, mas eles estão sempre felizes porque eles temem a Deus e Deus está na vida dele. Mas aí vem também a proteção e o socorro para a família. Olha o que diz a sequência: a tua mulher será como a videira frutífera aos lados da tua casa. Este é o projeto de Deus. O homem temer ao Senhor, a mulher também temer ao Senhor. E quando o casal teme ao Senhor, vai ter sempre a bênção de Deus na vida deles. Talvez você, nesse momento que está assim nesse programa, está vivendo uma vida de angústia, uma vida de desespero, porque deixou de temer ao Senhor. Deixou de obedecer à palavra de Deus. E quem desobedece a Deus, fracassa. Quem desobedece a Deus, sofre. Quem desobedece a Deus, vive uma vida de angústia. Nesse momento, você pode até dizer, mas eu conheço alguém que é realmente um homem ou uma mulher de Deus, que teme a Deus e está passando por algumas lutas ou algumas dificuldades. Mas meu irmão, minha irmã, meu amigo, minha amiga, tenha certeza que se essa pessoa está passando por alguma dificuldade, ela está feliz porque ela sabe que o Senhor é socorro bem presente na hora da angústia. E o Senhor vai socorrer esta família que é fiel a Ele, que é temente a Ele e que está enfrentando essa dificuldade. Então é importante que você faça um concerto com Deus. Passe a obedecer a Deus, passe a temer a Deus, para que a bênção do Senhor também permaneça na vida da sua família. Mas além da esposa, os teus filhos, como plantas de oliveira à roda da tua mesa. Deus tem um compromisso com a nossa família. O que nós precisamos é orientar a nossa família a ser temente a Deus, a obedecer a Deus. E é interessante, o que Deus quer da gente é só a obediência, é só o temor. E Ele cuida muito bem da gente. Então, o homem que teme ao Senhor, a sua esposa e os seus filhos são também uma bênção na sua casa. Eis que assim será abençoado o homem que teme ao Senhor. Não existe nada melhor. É claro, além de você ter certeza de que Deus está na sua vida, de você ter certeza de que vai morar no céu, então, Nada melhor, além do que eu já falei, a presença de Deus, a certeza da salvação, do que uma família abençoada. Você chegar em casa e ver a sua esposa feliz, você chegar em casa e ver os seus filhos felizes e, é claro, a sua esposa e os seus filhos observar também a sua felicidade. Foi para isso que Deus formou a família. Meu irmão e minha irmã, Deus, ele é maravilhoso e tem sido maravilhoso para conosco. Nós precisamos sim temer ao Senhor, adorar ao Senhor, ser fiel ao Senhor para que a família esteja feliz. A gente sabe o quanto o inimigo ele tem trabalhado para destruir a família. E, infelizmente, existe também muito investimento contra a família. Você está sempre ouvindo aí, nas programações da mídia, orientação que facilita a prostituição, orientação que facilita o homossexualismo, orientação que facilita o uso de drogas. Infelizmente, alguns países já liberando o uso de drogas. E aí, meu amado irmão, minha amada irmã, tudo isso é um trabalho diabólico para destruir a família. Mas você que faz parte da Igreja de Deus, você que serve ao Senhor, tem um compromisso com Deus de continuar cuidando da família, porque a família é muito especial para o nosso Deus. E a família é especial para nós. Volta a lembrar como é bom você estar em casa com a sua família. Como é bom estar na igreja com a família, adorando a Deus, servindo ao Senhor. E a gente sabe como Deus tem abençoado a família, pois é um projeto de Deus, nós somos filhos de Deus. E qual é o pai ou a mãe que não quer dar o melhor para os seus filhos? E como filho de Deus, Deus tem nos dado o melhor, mas é preciso entendermos. O projeto de Deus para a família é importante andarmos no projeto de Deus para a família. E o projeto de Deus para a família é marido e mulher, é esposo e esposa e filhos. Então, meu amado irmão, minha amada irmã, continue lutando para o bem-estar da sua família. Continue lutando para que a sua família esteja servindo ao Senhor, para que a sua família esteja adorando ao Senhor. E concluindo aqui, o Salmo de número 128, diz assim: e verás os filhos de teus filhos, e a paz sobre Israel. É interessante, né? Filho dos teus filhos. E como é bonito a gente que tem filhos, como é maravilhoso. Mas, de repente, começa a chegar os netos. E aí eu me lembro agora do Eduardo, do Gustavo e da Luísa. E como é bom ver os filhos dos nossos filhos, eles crescendo e crescendo também na igreja, servindo a Deus, adorando a Deus. Meu irmão, minha irmã, meu amigo, minha amiga, Deus formou a família para viver bem, para viver feliz, para viver em paz. Que nesse dia, a bênção de Deus, e não só nesse dia, mas todos os dias, a bênção de Deus esteja na sua vida, na vida da sua família, na sua casa. Mas não esqueça de temer a Deus, de adorar a Deus, de andar com Deus. Nós vamos orar. Poderoso Deus, Pai, que estás nos céus, nesta hora, Pai, eu te agradeço por mais essa oportunidade que o Senhor me dá de transmitir a tua palavra. Deus eterno, visite, Senhor, a cada família. Meu Deus, que a Tua paz, que a união, que a Tua bênção, que a prosperidade espiritual e financeira, que a bênção da saúde esteja na vida de cada família. Deus eterno, Deus maravilhoso, Pai celestial, toma cada um nas Tuas mãos, livra de todo mal e dê vitória em tudo, Senhor, pelo poder do Teu nome. Amém.
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0: Bahia, são 13 horas mais um minuto.
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0: São 13 horas mais 2 minutos e nós estamos chegando e juntos ficaremos até as 14 horas. Deixaremos os senhores bem informados e bem atualizados aqui pela Vox FM 105.9, a Rádio do Bem. Um projeto missionário das Igrejas Assembleias de Deus da Bahia, presidente pastor Valdomiro Pereira da Silva, a gestão e direção do pastor Wilson Santos, ao lado de Léo Matel. Estou e ficarei até as 14 horas, quando chega Gesiel no seu rádio com Tarde Vox. Acabou de apresentar o CEDEB 2ª edição, José Eduardo Guedes, distante, mas teve Mônica, teve Léo, teve a informação, teve a rádio, teve a 105.9, sempre ao seu lado, tá bom? Hoje é sexta-feira, é o dia 18 de setembro de 2026, eu estou aqui abraçando todas e todos nessa tarde maravilhada, maravilhosa, linda e muito boa, tá bom? Hoje é sexta-feira, já desejo antecipadamente um bom final de semana, porque eu estou aqui. E a temperatura oscilando entre 24 e 27 graus, porque a partir de agora...
1: Vamos conferir as principais manchetes esportivas.
0: Estreia de Tite ainda não oficializada, mas no Grêmio já teve a estreia de Renato Gaúcho e Filipão, viu a derrota no Rio para o Botafogo. Dirigentes da CBF, também da seleção brasileira, boa parte de diretores já viajaram para a Austrália. Luizinho Lopes, o bom potiguar de Pau dos Ferros, faz sucesso no Operário do Paraná. No Atlético do Paraná, não, no Operário do Paraná, campeão atual do Paranaense. Seleção que teve suspeita de disse não me disse, vai jogar sem público. A Copa Rural é sucesso em São Félix e a prefeitura está lado a lado. A última rodada classificatória do maior campeonato do planeta Terra Intermunicipal será nesse final de semana. A Série A, a Série B, a Série C é destaques.

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3: São 13 horas mais 9 minutos. 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Ó, menino, ó, venha devagar, hoje é sexta-feira, eu tô de boa, tô tranquilo, não venha pra cá não, viu? Só quero muitas conversas com você.
4: Deixa a vida dele.
3: Não, não tô cuidando da vida dele não, viu? 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
3: 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Hoje são 13 horas mais 16 minutos. 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
3: 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Vem devagarinho, viu, Léo, que eu tô tranquilo aí, tá? Hoje eu tô, que tô, fico na tua aí também, viu? A outra coisa que me chama a atenção, tá chegando outubro, meio das crianças, né? E eu vou dar uns prêmios aí. Aí eu atrás da minha amiga Fá, meu amigo. Ei, psiu, né? Vocês estão muito gaiato. Fica nada vocês aí. Eu vou atrás de meu amigo Alexandre, minha amiga Fá, todo o pessoal do grupo das padarias, certo? Meu amigo Rodrigo e Dona Nádia, funcionário, pessoal da Encanto Confecções, Canto Variedade Jacim, meu amigo Nildo da loja Muritibana, pessoal da Ultra Gás. Alô, Fabrício! Um abraço aí para o pessoal, porque aqui não terá nunca, aqui não terá tristeza, aqui terá paz, alegria, gratidão, sucesso, tudo de bom. Aqui não tem cadeira para a tristeza, aqui não tem cadeira para o desespero, aqui tem cadeira, tem espaço para a alegria, a fé, a gratidão e Deus no coração. É isso aí. Fiquei um pouquinho, viu, menino? Vocês também estão muito abusadinhos, tá certo? Olha, Tite já acertou com o Botafogo. E aí é uma surpresa. Tite no Botafogo, né?
4: Eu tô curioso.
3: É, mas ganhou de 3-1 do Grêmio, 3-2 do Grêmio na estreia de Renato Gaúcho e Filipão. Dois treinadores espetacular. É a sétima vez que Renato Gaúcho volta ao Grêmio. Grêmio! Ah, é, rapaz. Grêmio! É, o Grêmio

0: Tite Renato Gaúcho.
1: É, rapaz, o negócio...
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3: Grêmio!
0: É, e o Grêmio tem paradas dificílimas aí. E nós vamos torcer pelo time gaúcho. Ah, quem faz sucesso lá no futebol do Rio Grande do Sul... Lá, não! O Grêmio tá mais pendurado que o que você possa imaginar. O Grêmio não tá em boa situação de jeito nenhum. O Grêmio é o 16º colocado. Tá com um pé no fogo e outro na fogueira.
3: Sim.
0: Agora o Flamengo ontem brilhou. O Flamengo de Patti. O Flamengo de Viviane. O Flamengo ontem... O gol da sorte no futebol, tudo acontece, ontem aconteceu. Doze dias pro aniversário de Patti. Dona Jane, diga a Patti que não esqueça do bolo de chocolate, é um bolo de dinheiro. E Léo, fique na sua também. Alô, Thiago. Thiago agora tá lá no posto da Vila, né? Pronto, e a gente tá por aqui, até o dia 25 tem aniversário também da minha amiguinha Carol. Carol é linda, maravilhosa, uma mãe boa, a família boa, esse povo bom, né? Graças a Deus, você ter boas amizades, ter bons ambientes, ter a paz, ter a alegria, ter o sonho, que tem... Bom dia, Léo! Oi! Tudo bem, Léo? Oi! Como é que está, Léo? Boa noite! Mais ou menos... Vai procurar o que fazer, rapaz. Vai procurar uma zebra pra tu sair amansando ela, que é o bicho mais babo. Cara, não dá um bom dia, não tem uma boa tarde, não tem uma alegria. É o celular o tempo todo. Aí você diz, bom dia, a pessoa tá lá ligada, o celular
4: você não olha nem pra você. Você parece estar assim meio nervoso, viu?
0: Rapaz, eu não tô nervoso, não. Eu tô mais tranquilo que ontem, mas bem tranquilo mesmo, viu? Mas é isso mesmo, tem gente que não tem jeito, não tem gente que não tem jeito, jeito não tem gente, cada caso é um caso. Você dá um bom dia, dá uma boa tarde, dá uma boa noite, porque educação vem de berço. Aí não dá um bom dia. Ah, porque o Vitória perdeu, o Vitória empatou, o Vitória não sei o quê. Ah, calma aí.
3: Pois é, não.
0: O senhor é outro que não dá um bom dia pra ninguém também, fica na sua também. Aí quando a gente passa aqui, olha e faz assim... Deixa lá, tá mal amada, mal amada.
3: Vai, vai não.
0: Aí, calma aí, rapaz. Aí, diz, ah, o cara passou, não deu nem bom dia. Pra que dar bom dia? Dar bom dia pra quê? Que não fala. Mas eu digo assim, oi. Tá certo? Alô, Paulo Galvão! Esse Paulo Galvão, goleiro mão de quiabo. Sumiu o Paulo Galvão. Agora não vou ligar pra ele aí, dizer que estou chamando ele mão de quiabo não, viu, domingo do Incruzo? Vai dizer que eu chamei ele mão de quiabo não, viu? E o Vitória joga com o Cruzeiro domingo 16.
5: É a vida dele.
0: Vitória é o 10-3. Também esse Vitória é um time meia boca.
3: Vitória
0: é um time meia boca. O Vitória é um time meia boca. E você estuda...

0: Bahia vai ao Paraná, Arena da Baixada, domingo às 18h30. Claro, Bahia pega lá o Atlético Paranaense, 19h30. É o tricolor de aço, Bahia!
1: Eu sou Bahia, de coração.
2: Assim expressa.
3: Assim eu sabia.
0: Há uma zebra, uma onça e um jacaré correndo três vezes sem parar atrás de você, viu, Léo?
4: Somos a voz campeão.
0: O que, que é diferente, papai? Que resenha diferente. Você sabia que o treinador do Operário do Paraná de Ponta Grossa, Luizinho Lopes, é da cidade de Pau dos Ferros, no Rio Grande do Norte, é um dos treinadores do Nordeste mais de sucesso no futebol? E saiu do norte, do Nordeste para o Sul. Sabia que ele está lá no Operário muito bem, lá no Paraná. Você sabia disso? Pronto, estamos conversando e acabou.
3: Só assim eu sabia.
0: Você sabia que a seleção de São Félix vai se despedir no final de semana sem torcida? Você sabia? Fique sabendo. Você sabia que Conceição da Feira faz uma das melhores campanhas no campeonato intermunicipal? Você sabia que a seleção de Cachoeira nunca tomou 4 gols de diferença em campeonato?

você ouviu o Val Martins, Encontro das Marés. Antes teve Fernandinho, logo Situações, Perto Quero Estar. Vamos tocando todos os ritmos e estilos. Essa programação que você gosta, porque é diferente, né? Programação Vox faz bem e todo mundo pode ouvir, viu? É para toda a família, sem contraindicações. Manda aí a sua mensagem. Hoje valendo o seu áudio no ar, 71996-1059. Vamos aproveitando bem essa tarde, que é um presente. Então, cada momento aqui, aproveitado muito bem, viu? E agradecendo a Deus, 2h34. 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Eu sei que neste momento muitas vidas estão sendo alcançadas através da programação Vox, e não apenas neste momento, mas nas 24 horas do dia. Valeu pela companhia, parabéns pela escolha. Você escolheu a Rádio do Bem. 105.9. A cada hora trazendo clássicos, canções inesquecíveis. Como é bom lembrar momentos especiais, hein? Vamos viajar a 1993. De lá eu trago Ademar de Campos, Tributo a Iova. Você se lembra dessa canção? Toca aqui também.

grato sou! Vamos sim agradecendo a Deus por tudo quanto Ele tem feito em nossas vidas. Pela graça, onde estaríamos se o Senhor não nos resgatasse, né? Não nos trouxesse de volta para os seus caminhos. Então, está aí Paulo César Baruch Neto. Antes teve Ademar de Campos, foi o clássico da hora, Tributo a Jeová. Agora 2h47, daqui a pouquinho vou trazer sua participação aqui, 71991-61059. Tô vendo aqui muita gente já nos mandando mensagem, hein? Muita gente interagindo, bom saber disso. Essa família maravilhosa, tem gente fora da Bahia também. A internet aí, Vox é campeã de audiência também na internet, que bom. Agora 2h47, boa hora para convidar aqui o pastor Joel Ribeiro, trazendo variedades.

0: Olá, Pastor Joel, trazendo mais um conteúdo aqui, né? Seja bem-vindo, Pastor. Muito boa tarde.
1: Boa tarde, Jezuel. Muito boa tarde, Mônica. Muito boa tarde, Guedes. Muito boa tarde, Ferreira. Pastor Areilson. Todos os ouvintes de cidade, o Vox, a Rádio do Bem. Lembrando que Vox no ar, a benção no lar. E cada segundo São Jesus é uma benção que se perde, um perigo que se corre. Trago o melhorando nossa comunicação para falar de duas negações juntas. Não deve acontecer, né? Evite usar duas negações juntas. Por exemplo, a primeira anula a segunda, né? Ninguém já equivale a um não. Evite esse tipo de redundância. Basta a palavra ninguém. Não diga ninguém não, tá bom? Olha, há pessoas que ainda dizem ou ainda falam, não deixe de não ir, não deixa de não ser, tá bom? Tem também aquele caso, Gesiel, ele foi ou ela, né? Por exemplo, um ex-presidiário, um ex-assaltante, foi coisa boa também. Um ex-governador, um ex-prefeito, mas ele, ela, diga, é um ex. Ou seja, o que for, coisa boa ou coisa ruim, tá bom? Evite o foi um ex, significa que continua sendo, né? É o melhorando nossa comunicação, bom para quem fala e ou escreve, e agradável para quem ouve. E olê, grande abraço, Reciel.
0: Abraço aí, Pastor Joel Ribeiro, bom fim de semana, viu, Pastor? E até a próxima, sempre trazendo aqui variedades na Vox. 105.9. A Rádio do Bem, daqui a pouquinho, interagindo, já já tem a sua participação, hein? Fica de fora, não.

0: Se eu não te ouvir, aí você ouviu Sara Farias encerrando mais uma hora aqui no Tarde Box. Fica aí, viu? Daqui a pouquinho volto. Tem música, tem a sua interação e, acima de tudo, a palavra de Deus viva e eficaz, nos edificando a cada dia. Hoje, pastor Valdomiro Pereira ministrando com o tema Deus não está morto. Já aqui na Palavra Pastoral, continue com a gente, hein? Já tem mais programação da família, uma tarde de sucessos.
1: Hora certa.
0: Vox FM, 4 para as 3.
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tarde maravilhosa para você, repleta da presença de Deus, Ele que vai nos sustentando, Ele que vai nos ajudando a cada dia, Ele que reconstrói vasos. Elaine Martins e William Nascimento, programação da família, uma tarde de sucessos.

Aí você ouviu o Get Walsh, Paulo Neto, Uma Carta Viva. Que bom viver a cada dia. Vamos juntos aqui porque o Senhor continua conosco, hein? As dificuldades surgem todos os dias, é ou não é? Isso mesmo, tem batalha todo dia, mas nós vamos batalhando, viu? E vamos vencendo em nome do Senhor. Alô para você aniversariando hoje! Parabéns! Estou vendo aqui muita gente fazendo parte da festa. Aqui eu mando

0: Carimbando e dando glória. Ótima tarde para você aqui fazendo a festa. Alô, Castro Alves, quem está lá é a nossa ouvinte Cida. Ela que congrega na Primeira Igreja Batista em Castro Alves. Está sempre ligada por aqui? Bom saber, é bênção. Alô para você em Governador Mangabeira, hein? Tem gente lá.
1: Boa tarde, Gesiel. A paz do Senhor Jesus, meu irmão. Estamos trabalhando. Como sempre, meu irmão, estamos aqui com rádio ligadinho na programação. Quero mandar a paz do Senhor Jesus para todos. Um alô para minha esposa Jorgina, meu filho Miguel Miriam. Se for possível, meu irmão, passa um louvor para nós ouvirmos aí de Renascer Praise, Escape, Floresta Todos de AZ.
0: Tá certo.
1: Deseja todo um bom final de semana. Um final de semana abençoado para nós.
0: Para nós, mano. Vamos lá, hein?
1: Carimba! Que é top, Gesiel!
0: Carimbando! Alô, Governador Mangabeira! Pra onde eu vou agora? Simões Filho, tem gente lá, é?
2: Paz do Senhor Jesus, meu querido irmão Gesiel, que as bênçãos do Senhor continuem sendo derramadas sobre a nossa vida, que o Espírito Santo continue nos dando força pra gente perseverar na presença de Jesus Cristo.
0: Amém!
2: Se for possível, eu gostaria de ouvir a música de Elane Martins, Vasos Quebrados, viu? Que Deus abençoe a todos grandemente e feliz aniversário para todos os aniversariantes dessa semana.
0: Valeu! Fica na paz! Alô, Andrelina, já tocamos essa canção, né? Ela já ouviu. Alô, Santo Antônio de Jesus, alô, Sage!
3: Boa tarde, meu querido mano Gesiel. Parabéns para Valmir Júnior.
0: Sim.
3: Felicidade de sempre, Valmir. Boa tarde para todos os ouvintes, toda a família Vox, Carimbando dando glória.
0: Isso.
3: Coloca uma música de Santo Nazário aí para Valmir, todos os aniversariantes do dia.
0: Valeu.
3: Aqui já choveu, agora tá fazendo sozinho, legal. Só agradecer a Deus.
0: Agradecendo,
3: alegria,
0: né?
3: Alegria na Rádio do Bem.
0: Isso!
3: FM.
0: Olha aí, alô, Santo Antônio de Jesus. Alô pra você, Vigioil, do bom fim de semana, meu irmão. Pra onde eu vou agora? Cadê o GPS? Já tá aí? Isso, já deixa preparado, hein? Alô, São Gonçalo dos Campos.
4: A paz do Senhor Jesus, irmão Gesiel, carimba que é top. Estou passando, meu irmão, para te desejar uma boa tarde.
0: Amém.
4: Para toda a sua família, para os cooperadores deste lindo programa, para todo mundo de azeite, toda a equipe VOC. E desde já lhe desejo também um bom fim de semana, viu?
0: Amém, irmão.
4: Quando o Senhor acampa teu redor, te bate, te protege.
0: A você
4: Gesiel,
0: também.
4: Dá um cheiro de monta, que eu mandei, viu?
0: Vou dar, sim.
4: Irmão Gesiel, foi pro cine tocar aí. A música de da saudosa família Anastácio.
0: Tá certo.
4: Eu ofereço pra todos. Fica com Deus, meu irmão.
0: Fica
4: Deus
0: na paz, meu irmão. Que bom, hein? A audiência que não para de crescer. Olha só, tem gente em Sapiaçu, é? Daqui a pouquinho eu dou a chegada por lá, hein? Alô, você em Cruz das Almas.
5: Boa tarde, Gesiel, a paz do Senhor, meu irmão. Quer falar que é Evaldo de Cruz das Almas.
0: Ô, minha irmã.
5: Eu gostaria de pedir um louvor um dia lá do céu, Deus te olhou. Oferecer a irmã Maria, irmã Edith, na Tereza Ribeira, irmã Tereza, irmã Helena Nagulunga, irmã Vilma, irmã Nice, irmã Zizi, irmã Manuela, irmã Carmen, irmã Marinha, irmã Fiane Bastoquim, irmã Maria Alessandra Lisboa. Irmã Estela, irmã Maria na Copran, irmã Nália de Cruz das Almas.
0: Valeu! Obrigado aí pela audiência, pela companhia Etevalda, sempre participando aqui com a gente. Eu continuo em Cruz das Almas, tem mais um áudio.
6: Boa tarde, Gesiel. Aqui que tá falando aqui é Dedéu, aqui na Cruz das Almas. Quero aproveitar o programa aí, porque mandar um boa tarde para Justo Loteamento dos Eventos, Ana Kézia, Ana Helene, Maria da Paz na Aldeia, Bonaide, do Loteamento Duas Palmeiras.
0: Sim.
6: E todos que estão sintonizados na 105.1, na verdade, não esquecer ninguém, viu?
0: Isso.
6: A faixa música que eu gostaria de ouvir é com...
0: Com quem?
6: É de Suiteuma.
0: Ah, sim. Abençoe. Mais um clássico aí, né? Alô, Dedéu em Cruz das Almas. Carmelita em São Gonçalo dos Campos, parabenizando Emília, aniversariando hoje. Parabéns aí pra você, Emília. Deus continue te abençoando em todas as áreas, viu? Olha só, felicidades. Bolo de chocolate vai ter hoje? Quem sabe amanhã, né? Quem faz aniversário sexta-feira, geralmente faz o bolo no sábado. É ou não é? É a minha teoria aqui. Acho que tô certo, né? Muito bem. Quem mais aqui? Deixa eu ver. Cadê meu GPS? É muita gente!
7: Muritiba.
0: Muritiba? Tem gente lá, é? A audiência que não para de crescer. Vamos lá, então.
7: Boa tarde, minha irmã Yezé Rodrigues.
0: Ô, minha irmã.
7: A paz do Senhor Jesus Cristo esteja com todos nós.
0: Amém.
7: Toda nossa família, nosso povo de Yezé.
0: Isso.
7: Nossa família do bem. Que Deus abençoe cada um de nós.
0: Valeu.
7: Tenha um final de semana abençoado, em nome do Senhor Jesus. Ô, minha irmã Yezé, não esquece não, viu, do recado da irmã não.
0: Ah, sim.
7: A irmã Alda.
0: Doutora Aldo, né?
7: A mãe Yezé, bota o filho pra mim aí. Se não fosse as minhas mãos.
0: Tá bom.
7: Beijinho pra você, Moniquinha e todos que estão escutando a Rádio Bem nessa sexta-feira.
0: Valeu.
7: Abençoado, em nome de Jesus.
0: Deus abençoe, viu?
7: Ô, Glória, carimba que é top.
0: Carimbando.
7: Muritiba, irmã Gal, viu?
0: Tá em Muritiba. Que bom.
7: Deus abençoe, meu irmão.
0: Bom fim de semana. Olha só, hein? A nossa irmã Emília, aniversariante, é dirigente do Círculo de Oração. Que benção, hein? Alô, minhas irmãs aí. Aliás, vai ter festa aí em São Gonçalo dos Campos, né? Grande abraço, valeu! Eu continuo em Muritiba. Tem mais um áudio, então vem comigo.
8: Boa tarde, meu irmão Gesiel, a paz do Senhor, Emanuel Otáxi. Estou chegando nesta tarde, sexta-feira, abraçando

Neto, celebrando a vida na Rádio do Bem. Bom, e eu quero aproveitar também esse momento especial para oferecer a próxima canção para o meu amor. Eu que no dia a dia aqui ofereço tantas canções, você indica a sua, eu vou colocando no ar aquela música que você gosta de ouvir, mas hoje me permita fazer uma homenagem muito especial à minha esposa, ao meu amor. Dia 20 agora, vamos completar um ano de casados. Um ano de bênçãos e uma eternidade para agradecer a Deus por um presente tão especial. Para você, minha esposa, feliz aniversário de casamento. Que Deus continue nos abençoando sempre. Essa canção é para você.

0: Vox, a Rádio do Bem, tá aí você ouviu Ariane, Deserto, antes teve Gálbano, Imaginar. Olha, hoje valendo aí seu áudio, hein? Tô vendo, tem muita gente mandando aqui a sua participação. Fica de fora, não. A casa é sua, família é nossa. Agora 3h35. Eu tenho o prazer de receber aqui nos estúdios a Aline, ela que é de Cruz das Almas. Nasceu em Muritiba, não foi, Aline? É filha da nossa irmã Anete, que é ouvinte assídua da Vox, não é isso?
1: É sim, é ouvinte assídua.
0: Então, é a mãe da Bruninha.
1: Isso, da Assembleia de Deus de Muritiba.
0: Bruninha, grande abraço para você. Eu tenho um prazer de conhecer, já estive lá em Muritiba algumas vezes. Então, fica aqui o abraço e você aproveita aí também e manda um abraço para a mamãe, para a família, né? Fica à vontade aí.
1: Ah, eu tenho certeza que ela está muito feliz de estar ouvindo, saber que eu estive aqui para falar com vocês. E eu quero mandar um beijo, mãe, um beijo para a Bruninha também, para o meu pai, o irmão Luiz Carlos. E que Deus abençoe. Deus abençoe a todos os ouvintes, toda a audiência.
0: Valeu então, tá aí a Aline ao vivo. E você também vai mandar seu áudio e falar ao vivo aqui, viu? Isso mesmo. 71991-6-1059, valendo a sua participação. Eu lembro que hoje vamos ter também aqui a palavra pastoral. Em instantes, pastor Valdomiro Pereira ministrando as escrituras, hoje trazendo o tema Deus não está morto. 3h36, boa hora para mais um clássico. Vamos viajar ao passado, sempre trazendo aquela canção que marcou uma época, marcou experiências com Deus. Toda vez que toca o clássico, você lembra esses momentos. Vamos à década de 70, trazendo Otoniel e Oziel, Desejo Missionário. Você se lembra dessa canção? Toca no clássico também.

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2: O título de hoje é Guarde. Leitura bíblica, Tiago, capítulo 1, do versículo 19 ao 25. Versículo-chave: sede praticantes da palavra, e não somente ouvintes, enganando a vós mesmos. Tiago, capítulo 1, versículo 22. Estava viajando com meu marido e precisamos fazer uma escala em um país da América Latina, onde o controle de aeroporto é muito rigoroso. Antes do embarque, todas as bagagens de mão foram revistadas minuciosamente. Quando chegou nossa vez, colocamos nossas pequenas malas sobre a mesa para que fossem analisadas. O oficial abriu o zíper e, sem mexer em nada, fechou e me devolveu. Fez assim também em relação ao meu marido. Já acomodados dentro do avião, chegamos à conclusão de que a Bíblia, tanto a minha quanto a dele, que estava por cima de tudo que levávamos, de alguma forma constrangeu aquele agente, impedindo que ele revirasse os nossos pertences. Não falo isso por crer que o simples fato de portar uma Bíblia possa nos livrar de algo, como se ela fosse um amuleto místico ou de sorte. Porque alguma razão aquele homem, ao se deparar com ela, pode ter pensado que eu não oferecia risco ou que não estaria transportando nada ilegal. Mas sabemos que nem sempre é assim. Eu poderia ser realmente uma pessoa perigosa usando uma Bíblia como objeto para despistar minhas intenções. Porque a Bíblia, como livro, sendo levada de um lugar a outro, nas mãos ou numa mala, não vai produzir efeito em quem a carrega, tampouco em quem a vê. Num primeiro momento, pode até causar uma boa impressão, mas não se pode sustentar uma conduta ou obter mudança de caráter somente usando a palavra de Deus como acessório ou enfeite. É na leitura diária, na meditação, no estudo e na vivência, na prática, que iremos experimentar o poder de transformação que ela tem. Pegue sua Bíblia e segure-a bem perto do seu peito. Fique assim por alguns minutos e verá que nada aconteceu. É preciso abri-la, amá-la diariamente e cada vez mais, mergulhando nas verdades ali contidas. Guarde cada porção em sua mente, permitindo que ela revolucione sua vida e, por consequência, o mundo ao seu redor. Melhor do que levar sua Bíblia a todo lugar é levá-la dentro de você.
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3: 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A Rádio do Bem, agora 3h48. Para você que indicou Fabiana Anastácio, te adorarei. 71991-6159. Participe com a gente. É a programação da família. Uma tarde de sucessos.

0: Ele Reina Para Sempre. É o nosso escape, Renascer Praise. Antes teve Fabiana Anastácio, Te Adorarei. A gente volta daqui a pouquinho, hein? Já já tem mais Tarde Vox, programação da família. Uma tarde de sucessos.
1: Hora certa.
0: Vox FM, um minuto para as quatro.
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Ótima tarde para você. Vamos juntos, hein? Programação da família, uma tarde de sucessos. Daqui a pouquinho eu trago mais áudios, mais participações. 71996-1059, na bênção. Abrindo mais uma hora de músicas com Wagner Santos.

Aí você ouviu Natália Braga, Se Não Fosse a Tua Mão. Agora 4h19, vamos interagindo? Vamos aproveitando bem essa tarde, hein?

0: Carimbando e dando glória. Ótima tarde pra você. Alô, Zene, tá em São Sebastião do Passé. Tamires do Quibe, minha irmã aí em Castro Alves, pra você e família, uma excelente tarde. Vovó Rosa está na Maria Preta. Alô, Rony, no Jaqueirão, Sapiaçu, aniversariando hoje. Parabéns aí pra você, viu, Rony? Ele que sempre faz parte aqui da família Vox. Então, hoje completando mais um ano. Que bênção. Deus continue te fortalecendo, Rony. 71996-1059. A casa é sua, a família é nossa.
1: Boa tarde, a paz do Senhor Jesus, meu irmão, meu amigo, Jesus e Rodrigo, tudo bem, Jesus? Estamos numa tarde maravilhosa, agradecido a Deus por tudo. Só agora a tarde está brilhando, de manhã choveu um pouquinho, mas Deus está no controle de todas as coisas. Amém. Aí, né, honra, glória e toda exaltação. Jesus, se possível, toca o louvor, contrato fechado com Carmen Silva.
0: Certo.
1: E também, se der tempo, o hino da vitória. E esse louvor eu ofereço para vocês dois, viu? Esse casal abençoado, que Deus abençoe a união de vocês, viu? E também a todos os aniversariantes do dia do mês. Manda um alô também para Bruninha e família.
0: Valeu.
1: Em Curitiba. Manda um alô. Olha. Também para as dirigentes e componentes de oração, para minha família, pessoal da Assembleia de Sede de Castro Alves Região, para Manuel do Táxi, Rosal Baiaco, Fábio Rádio Técnico, da Dani Bebe Água, presbítero Manuel Carlos Loteamento São José, presbítero Dado São Francisco Conde, pastor Eliseu em Capoeira do Sul, professor Messias Cabral, Paulinho Pintor, Bel do Leite, Antônio do Leite, a irmã Rosana, a irmã Tamires do Quibe, presbítero Naécio, também para todas as denominações, e também para Eumário Pedreiro, Alpita Pedreiro. Mando um alô também para a irmã Ellen, irmã Nalva, e a todo o povo de Deus. Tenha uma ótima tarde, uma ótima semana, fica na paz.
0: Abraço aí, presbítero Israel em Castro Alves. Valeu pela lembrança, Deus abençoe, bom fim de semana aí para vocês em Castro Alves, hein? Alô aqui para Gilmar Coutinho, está em São Félix. Ele manda abraços aqui, parabéns para José. Aniversariando hoje também, né? Olha só, tem muitos aniversariantes aí. Que bênção. Valeu! É, e a primavera tá chegando, hein? Mês de setembro, você ligado aqui na Vox. E vamos juntos agradecendo a Deus, celebrando a vida. Fica de fora não, daqui a pouquinho eu volto com mais participações. 71996-1059.
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0: A Rádio do Bem, carimbando e dando glória.
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vai dando glória. E esse coral não para de aumentar. Valeu pela companhia, tá aí a Avelina, antes teve Sandro Nazireu. Agora 4h29, vamos para o momento mais importante da programação. Vamos meditar na palavra de Deus e colocá-la em prática. Pastor Valdomiro Pereira chegando aqui, trazendo a palavra pastoral.

Meus amados irmãos e meus amados amigos, olha, uma das coisas que o ser humano, ele espera é ter sempre alguém que possa lhe atender, que possa lhe ajudar, pois todos nós precisamos de ajuda. Interessante. Por mais que o homem seja inteligente, um bom profissional, ele vai sempre precisar de alguém para estar lhe servindo em alguma área. E a pessoa, então, fica esperando ou espera por aqueles que podem lhe atender, por aqueles que podem lhe socorrer. No Salmo de número 40, e o versículo 1, está escrito assim: coloquei toda a minha esperança no Senhor, e Ele se inclinou para mim e ouviu o meu grito de socorro. Interessante? Olha, o Deus que nós servimos, Ele não está morto. Ele não está em um sepulcro, Ele não está dormindo, não. Ele não está com os ouvidos agravados, não, de forma nenhuma. Ele

está sempre pronto para nos atender. E atender qualquer hora do dia, qualquer hora da noite, Ele está pronto para nos atender 24 horas por dia. Jeremias, escrevendo no capítulo 33 do seu livro, ele diz o seguinte: olha, clame a mim e responder-te-ei e anunciar-te-ei coisas grandes e firmes que não sabes. E aí, observe o seguinte: às vezes você encontra com alguém que um dia encontrou com Deus e passa, quem sabe, pelos mesmos sofrimentos que o ser humano passa aqui na Terra. E aí eu costumo dizer o seguinte, que quando Deus manda a chuva para a fazenda daquele que ele serve, ele manda também para a fazenda do pecador. Quando Deus manda o sol para a fazenda do pecador, ele manda também para a fazenda daquele que serve ao Senhor. Então, às vezes, nós enfrentamos os mesmos problemas que as pessoas que não conhecem a Deus e não temem a Deus, elas enfrentam. Agora, existe uma grande diferença entre aquele que serve a Deus e aquele que não serve. Inclusive, está escrito na Bíblia que em breve vai se ver a diferença entre aquele que serve a Deus e o que não serve. Entre o justo e o ímpio, vai se ver essa diferença. Mas por que essa diferença? Porque um certo dia, não sabemos o dia quando será, mas vai acontecer. Jesus Cristo vem tirar os salvos da terra e vai levar para o céu. E quando nós estamos aqui na dificuldade ou enfrentando alguns problemas, nós colocamos então a nossa confiança, a nossa esperança naquele que vive. Aleluia! E esse Jesus Cristo, que inclusive foi crucificado, ele ressuscitou ao terceiro dia e está vivo e vivo para sempre. Ele está aqui no meu coração, está no seu coração, você que serve a Deus e você que não serve a Deus, ele está perto de você, dizendo: olha, vem a mim, você que está cansado, você que está oprimido, e eu vou te aliviar. Então, se você passar a acreditar nesse Deus que nós servimos como um Deus que está pronto para socorrer você, e que você então passa a esperar nesse Deus que nós o adoramos, e você apresentar o seu problema a ele, ele vai se inclinar para você e vai resolver o seu problema. E aí, meu amigo e minha amiga, às vezes até algumas pessoas aqui na Terra, elas nos atendem. A gente apresenta uma necessidade e às vezes elas nos atendem. Mas você já observou que mais tarde alguém vem e diz: olha, um dia eu te socorri, um dia eu te ajudei, um dia eu te aliviei, olha, agora faz alguma coisa por mim. Mas o nosso Deus não. Ele não faz esse tipo de cobrança. Ele nos atende todo dia e toda hora, quando nós precisamos, mas ele não cobra de você. A única coisa, é claro, que ele nos apresenta é que sejamos fiéis a ele. Porque esta fidelidade que temos com ele, ela vai também nos dar uma garantia, depois da morte, que nós vamos viver eternamente com ele no céu. E no céu não tem morte, não tem dor, não tem separação, não tem traição, não tem essas coisas, porque lá tudo é paz e alegria. Então aproveite esse momento, enquanto você vive, aceita Jesus Cristo como teu Salvador, apresente os teus problemas a ele, ele vai te socorrer, porque ele é socorro bem presente na hora da angústia. Apresente então, conversa com ele, clame a ele e ele vai te responder, ele vai te ajudar. E volto a lembrar, o mais importante não são as coisas terrenas, não são as coisas materiais. O mais importante é a morada no céu. E só ele é quem pode nos dar essa garantia. Nenhum líder religioso pode nos garantir uma morada no céu. Mas Jesus Cristo, Filho de Deus, sim, ele nos garante essa morada e em breve iremos morar para sempre com ele. Venha aceitar a Jesus como teu Salvador. Visite uma igreja mais próxima aí da tua casa, leia a Bíblia Sagrada e a ele adore,
pois só Deus é que é digno de adoração. Existem pessoas que adoram muita coisa por aí, mas são coisas passageiras e que não dão nenhuma garantia para o ser humano. Mas o Senhor, nosso Deus, nos garante a vida eterna. Então serve a Ele, adore a Ele, vai numa igreja e adore o Senhor. Vamos orar? Nesse momento, eu vou apresentar a sua vida ao nosso Deus. E se você crê e ainda está no pecado, você pode, nesse momento, orar também comigo, aceitando a Jesus como Salvador, e ir na igreja próxima e dizer: olha, eu aceitei a Jesus como Salvador, e faça a vontade do nosso Deus. Vamos orar. Poderoso Deus Pai que estás nos céus, sou agradecido a Ti, meu Deus, pelo perdão dos pecados, pelas bênçãos recebidas, por essa oportunidade de estar, Senhor, transmitindo a Tua palavra. E Te apresento agora, Senhor, esta pessoa que está nos acompanhando, que está nos ouvindo. Deus eterno, o Senhor conhece a necessidade de cada um. Perdoe os pecados, aqueles que estão enfermos, o Senhor é poderoso para curar as enfermidades. E em nome do Teu Filho amado Jesus Cristo, eu ordeno nesta hora a cura para aqueles que estão enfermos. Ó Deus eterno, Deus poderoso, te pedimos também, Senhor, que resolva os problemas. Pai, este lar que está em contenda, que está em confusão, mas, meu Deus, o Senhor é o príncipe da paz. Visita este lar, Senhor, e que a paz possa reinar também nesta família. Deus eterno, Deus poderoso, assim, meu Pai, eu te agradeço por tudo. Amém.

Você ouviu Midian Lima, Prioridade. Uma tarde excelente para você, repleta da paz de Cristo. Valeu mesmo pela companhia, hein? Vamos juntos. Eu lembro que hoje vamos ter aqui também a doutora Alda Beloso. Às 18 horas tem Ulisses Menezes com as mais pedidas da programação. Então, você continua com a gente sempre interagindo aqui. Olha só que bom, hein? E quem está aniversariando hoje, já falei, né? Muita gente aniversariando, então parabéns para você, vamos juntos. Agora 4h47, eu vou trazer mais um clássico? Vamos sim, trazer mais uma canção inesquecível. A pedidos, você que indicou, tem Edson e Thelma, Jeová Jirê. Lembrando experiências com Deus, momentos maravilhosos. É o clássico da hora.

0: você ouviu Rose Nascimento, Acredita? Este foi o Tarde Box, programação da família, uma tarde de sucessos. Finalzinho aqui, mandando o seu alô. Alô, pessoal de São Miguel das Matas, hein? Tem áudio chegando de lá.
1: Boa tarde, irmão Javier, a paz do Senhor. Que Deus nos conceda um abençoado final de semana na presença dele.
0: Amém.
1: E quero parabenizar você, irmã Mônica, que vão completar um ano de casado, né? Que Deus abençoe a união de vocês, sempre, meu irmão.
0: Amém.
1: E quero ouvir o louvor de Daniel e Samuel, você é especial. Vamos carimbando e dando glória, irmão de Deus.
0: Isso mesmo! Bom fim de semana aí pra você em São Miguel das Matas. A Lonicinha está em Castro Alves e toda a família, né? Deus abençoe, minha irmã. É, Nicinha, irmã das cocadas. Muito bem. Olha só, hein? Continue com a gente, porque vale a pena. Vox é a Rádio do Bem, 24 horas por dia no ar. Daqui a pouquinho a gente volta.
2: Hora certa.
0: Vox FM, 4 para as 5.
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0: Alô, família Vox! Alô pra você que se liga aqui nessa programação que vai trazer a partir de agora muita informação para sua saúde, você vai tirar suas dúvidas, você vai aprender e eu também. Afinal de contas, é uma verdadeira aula de medicina. Doutora Alda Veloso já está aqui e vai começar a interagir pelo 71991-6-1059. Você que tem dúvidas, quem sabe aí um sintoma na família, algo que está acontecendo aí na sua comunidade, no bairro, então converse com a doutora Alda Veloso, ela vai trazer esclarecimentos para você. É um oferecimento do projeto missionário da Assembleia de Deus na Bahia. Presidência do pastor Valdomiro Pereira, coordenação Vox, pastor Arilson Santos. Doutora Alda, seja bem-vinda.
1: É, estamos juntos. É a sua vez, é a sua hora. Vamos aprender alguma coisa ou revisar alguma coisa em medicina, que isso sempre tem utilidade, não é? Sempre está prestando. Mas cuidado, você não pode estar orientando os pacientes para usar antibiótico-terapia. A antibiótico-terapia, os antibióticos são medicamentos que fazem algum bem. Claro, se você souber prescrever direitinho, eles fazem bem. Mas, entretanto, todavia, ele também faz a proliferação de grandes bactérias, se você não souber como usar. Os antibióticos têm a data certa de começar e têm a data certa de terminar. Nem todo medicamento você pode suspender o uso de uma noite para o dia. Eu resolvi, não vou tomar mais esse remédio, não. Eu já tomei 6 dias, já tomei 7 dias. Não vou tomar mais, não. Isso aí você nunca pode fazer com os medicamentos que são medicamentos específicos como anti-inflamatórios, porque você pode aumentar a resistência orgânica, você pode fazer com que esses medicamentos, em vez de lhe fazer o bem, lhe faça grande mal, hein? Os corticoides, por exemplo, você não pode dizer, usar o corticoide 1 dia, 2 dias, 3 dias, 5 dias, e depois, ó, eu não vou usar mais não, não quero mais não, e suspender, não pode, porque se você suspender de uma noite para o dia, as bactérias que virão depois serão muito mais potentes do que essa que você já tinha. Então, olha, cuidado, os antibióticos e os medicamentos que são corticoide, corticoterapia, eles precisam ser desmamados. Desmamado é ir diminuindo a quantidade até você suprir o medicamento, não é? Todos os corticoides são assim. Você começa, estava tomando um comprimido inteiro, você começa dividindo a metade do comprimido, depois terça parte do comprimido e depois dividiu o comprimido em 4 partes, tomar somente uma dessas partes e no outro dia suprir, suspender. Aí sim, cuidado que medicamento sempre é arma de 2 gumes. Não existe até hoje, ninguém até hoje fabricou um medicamento que só faça o bem, não faça nenhum mal, não ataque nada. Por exemplo, os corticoides bloqueiam estupidamente os rins. Os anti-inflamatórios destroem os rins. Então, cuidado, coração, pulmão e fígado. Então, cuidado com o uso de medicamentos da vizinha. De médico e louco, todo mundo tem um pouco. Então, cuidado com o medicamento que foi prescrito para a vizinha. A vizinha se deu bem, mas pode acontecer que você não se dê tão bem quanto ela e vá desenvolver doenças que vão ser pior do que essa que você já está portando. Portanto, cuidado com medicamento. Medicamento, todos os medicamentos, eles têm a possibilidade de curar uma coisa e adoecer outra. Boa tarde, você está no programa Uma Médica na Sua Casa, sob o patrocínio especial das Igrejas Evangélicas Assembleia de Deus. Assembleia de Deus patrocina o nosso programa através do seu presidente, nosso amigo, nosso irmão, homem de Deus, muito cheio do Espírito Santo, o pastor Valdomiro Pereira Silva e a sua esposinha, gente boa, uma amiga, uma pessoa muito especial, uma pessoa assim, muito dada, muito amiga, hoje Deus eterno, é uma casa cheia, pastora Lourdes, coisa boa de Deus. Um abraço a meu pastor Alex e minha pastora Luciana, que eu amo muito esse casal, Alex e Luciana, que Deus abençoe, abençoe, abençoe e abençoe. E o catedrático da Escola Dominical, o catedrático em Bíblia, o catedrático em lições de escola dominical, pastor Gideão, um abraço para meu pastor Gideão, que Deus abençoe, abençoe, abençoe, e abençoe pastor Gideão, um homem de Deus, cheio de Deus, cheio de Deus, e de conhecimento bíblico. Meu abraço hoje vai para minha pastora, que vai fazer aniversário, agora no dia 30 de setembro, pastora Dilma, vai fazer uma grande festa, mulher de Deus, também uma amiga, uma pessoa muito especial, zelosa e de boas obras, minha amiga, uma grande amiga que eu encontrei agora aqui no Sequiba. Eles são os pastores do Sequiba, pastor Biratã e a pastora Dilma. Que Deus abençoe, nós vamos ter uma grande festa no círculo de oração do dia 30 desse mês de outubro, de setembro, que é o aniversário da minha pastora Dilma. Você não pode faltar, porque é um círculo de oração festivo. Aniversário da pastora Dilma. Pastor Gerson e pastora Deise hoje estão fazendo uma grande festa.
0: Que maravilha!
1: O Congresso dos Jovens.
0: Que bênção,
1: grandes
0: doutora.
1: Grandes pregadores, sim, grandes cantores. Uma apoteose, uma coisa linda. Foi ontem, hoje e amanhã. Uma
0: bênção.
1: Grande festa. Se você não tem festa para ir hoje, vá para Paralela.
0: Isso.
1: Paralela tem super, super, super, meu Deus, participação. Muita gente está lá com cantor, com pregador de última geração, coisa boa de Deus. Vamos trabalhar para Jesus.
0: Vamos sim, doutora Alda Veloso. Ela já está aqui, você ouviu a voz. Então, vai se comunicar com ela agora, viu? Comece a conversar aqui com a doutora. 71991615. Vamos aqui, doutora, para a primeira pergunta de hoje. Tem áudio? Vamos lá, então.
2: Senhor, doutora Alda, boa tarde. Doutora Alda, eu estou enviando esse exame aí para a senhora dar uma olhadinha aí para dentro do tabu. Que Deus lhe abençoe grandemente.
0: Pronto, o ouvinte mandou aqui exames para a senhora avaliar, doutora. Está um pouquinho aqui difusa a imagem, mas a conclusão é uma ultrassonografia, o exame aponta aqui sem achados patológicos.
1: Pronto, foi pélvica ou abdominal total?
0: Ultrassonografia de vias urinárias.
1: Ah, das vias urinárias.
0: Isso.
1: Ah, então, graças a Deus. Precisa saber qual foi o motivo que ela fez essa ultrassom das vias urinárias, se é por... que está com urgência urinária, é quando você se lembra do sanitário ou está caminhando para o sanitário, a urina já vai escorrendo, você já vai urinando no sapato, na roupa, como estiver, vai urinando. Então, isso se chama urgência urinária ou incontinência urinária. Essa incontinência urinária, muitas vezes, quando as pacientes têm essa queixa, então o médico pede ultrassonografia das vias urinárias. Mas graças a Deus que a sua está bem, deu resultado excelente. Então, glória a Deus. Deus gosta da gente. E Deus não quer a gente doente. Deus nos quer firme, capazes e sadia. Meu pastor Egídio Rosa, meu abraço especial hoje é para o senhor, Egídio Rosa, pastor Cleudson e pastor Romeu de Oliveira. São pessoas assim, muito especial, há anos e anos e anos servindo a Deus nas Assembleias de Deus. Pastor Romeu de Oliveira é uma Bíblia andante. Ele sai andando, mas a Bíblia está toda na cabeça. Coisa boa de Deus. E o pastor, meu amigo, meu irmão, pastor Cleudson. Cleudson também é da minha época.
0: Sim.
1: E é uma Bíblia, ali é uma Bíblia. Se abrir a boca ali, só sai Bíblia. Que Deus abençoe maravilha. Meus pastores, gente boa e coisa boa de Deus. O Senhor está conosco. O Deus de Jacó é o nosso refúgio.
0: Muito bem, doutora Alda. Vamos aqui para mais uma participação.
3: Boa tarde, dona Alda e Josiel Rodrigues. Sou Ney de Feira de Santana, sintonizado no seu programa. Ô, dona Alda, qual o remédio que é bom para o fortalecimento da mente, para o nosso cérebro estar fortalecido? Que Deus abençoe seu programa.
1: Amém, amém. Ele diz fortalecido. Ele talvez esteja falando de memória, capacidade intelectual, não é? A capacidade de emitir a palavra que está esquecida, não é isso? Pronto. Agora, deixa eu lhe dizer, as pessoas que têm muitas atividades intelectuais, mesmo essas pessoas, às vezes, embola no cérebro tanta coisa que ele quer dizer, tanta coisa, a palavra vem na frente do raciocínio, não é? Então, às vezes, o raciocínio vem na frente da palavra. Então, você está com dificuldade, não de emissão de som, mas a palavra, são tantas, tem pessoa que tem tão inteligente, que a palavra embola dentro do cérebro, não é? Ele tem tanta coisa para dizer que embola, fica sem... A palavra vem na frente da memória ou a memória vem na frente da inteligência. Mas, deixa eu lhe dizer, para a gente prescrever uma medicação para você, para a memória, era bom que você fizesse ureia, creatinina, sódio, potássio, transaminase, não é? Porque a deficiência de alguma dessas substâncias no sangue também faz a gente ficar mais lento na memória. Existe a memória, a capacidade intelectual, né, o raciocínio, não é? Então, precisa que a gente, de vez em quando, use o remédio conglave de 8 miligramas, ajuda muito. Conglave de 8 miligramas, ele ajuda muito na capacidade intelectual, ajuda você ficar mais pronto, a memória fica mais pronta para dar a resposta e o raciocínio. Agora, deixa eu lhe dizer uma coisa. Eu fiz um livro, que nesse livro tem muita coisa boa na área médica, viu? Em medicina, tem muita coisa boa. Então, você pode usar esse livro para aumentar a sua capacidade intelectual e você começar a ficar bem mais inteligente, bem mais capaz e com a memória muito mais pronta. Muito obrigada pela participação. Que Deus te abençoe, te abençoe, te abençoe e te abençoe de maneira gloriosa e grandiosa com um grave de 8 miligramas.
0: Tá então, doutora Alda Veloso. Doutora, na semana passada, foi isso? Ou durante essa semana ainda, na última edição, um ouvinte fez uma pergunta aqui sobre alguns sintomas que está tendo, principalmente dores nas mãos. Ela pensa que pode ser chikungunya ou zika. E a senhora falou da medicação Paco, né? Para amenizar essas dores, foi isso?
1: Essa dor, mas ela precisa fazer os testes.
0: Que testes seriam? Porque ela não ouviu na hora e pediu para a senhora repetir.
1: Ela precisa fazer os testes. O teste da ureia.

0: Cruz das Almas.
1: Isso.
0: Pronto, Cruz das Almas e Santo Antônio de Jesus, para ela fazer o teste, porque com o teste você tem uma resposta mais certa e mais convincente para você poder usar a medicação.
1: E essa medicação que a senhora sugeriu aqui, o Paco, tem alguma especificação? Quantos miligramas, quantas vezes ao dia, doutora?
0: 500 mais 30.
1: 500 mais 30, né?
0: É, pronto. 500 mais 30 o Paco.
1: Para usar durante
0: agora,
1: quantos dias?
0: Agora, o Paco não vai curar, não. O Paco tira as dores articulares, as dores de membros inferiores. Ele tira as dores, mas não vai curar, não. Para curar, ela tem que ter certeza através do teste. Esse teste faz nos serviços médicos que são os postos de saúde. Faz o teste.
1: Muito bem, doutora Alda, tirando aqui as suas dúvidas, vamos para mais uma participação. 71-9916-1059.
2: Doutora Alda Gesiel, a paz do Senhor Jesus, um grande abraço, oh, que felicidade, agora ouvir vocês aqui agora. Ô, doutora Alda, eu tô com a filha, com as mãos, os dedos, fica coçando, coçando os carocinhos duros, coça, coça, coça. E aí depois, quando poca, que melhora, ela só falta arrancar o dedo, uns carocinhos duros. O que é isso?
1: Tá aí, doutora?
0: Existe medicamento específico para isso, mas ela vai precisar de fazer o teste. Ela vai precisar de testar o IgG, o IgM para herpes. Ela vai precisar, a não ser que ela seja bebê. Que idade tem?
1: Atenção, ouvinte, se possível, coloca aqui a idade
0: da pessoa.
1: Da pessoa. É. Criança, né? Deve ser criança, mas...
0: Será
1: a doutora...
0: que é criancinha?
1: É, seria bom ela colocar aqui a idade, ela deve escrever daqui a pouquinho a idade.
0: Pronto, aí eu volto para ela.
1: Isso.
0: Esse é o seu programa, tem uma médica na sua casa, com saúde, educação, higiene, puericultura, a serviço dos ouvintes da sua Rádio Vox. Rádio Vox, a rádio que é dominada por Valmir, coordenador, por pastor Arilson, não é? Esposinho de Valquíria, gente boa de Deus, coisa boa de Deus que eu amo muito, e está à sua disposição através de um 7 dias por semana. O esposinho de Mônica. É para lhe ajudar na área de saúde, é para você fazer as perguntas, é para você participar ativamente. Nós gostamos quando vocês podem colocar suas dúvidas aqui para nós respondermos, ajudarmos, orientarmos. É a sua vez, é o seu momento, é o seu programa. Então, um abraço para você, que Deus te abençoe e abençoe Vera. Olha aí o pessoal de Maragogipe. Vocês aí de Maragogipe, que estão ouvindo o nosso programa. Eu sou Alda Veloso, do programa Uma Médica na Sua Casa. Muita gente aí em Maragogipe está com meu carimbo, não é? Que eu atendi muita gente ontem. 65 pessoas eu atendi ontem.
1: Olha aí, doutora.
0: Foi. Oramos por eles na entrada.
1: Que bênção!
0: Oramos por todo mundo logo na entrada, avisando que Deus não é religião, Deus é o nosso fabricante. E depois que nós oramos por todo mundo, nós começamos a atender às 8 horas e terminamos o atendimento às 5 da tarde. Foi bênção. Muito obrigada, Verinha. Sabe, Vera é uma menina que dá assistência a todo mundo de Maragogipe. Meu Deus do céu, as mulheres de Maragogipe devem muito a Vera, porque Vera tem duas casas, e essas duas casas tem ginecologia, tem nutricionista, tem clínica médica, tem uma parte grande de ortopedia, de neurologia. Menino, todas as especialidades estão ali, até quem faz o preventivo contra o câncer de colo de útero. É coisa linda de Deus. Vera, não se importe, não fique preocupada. Deus tem um prêmio para a sua vida. Deus gosta de Vera, porque Vera distribui ali uma grande assistência médica para o pessoal de Maragogipe. Meu abraço para meu povo ali, meus clientes de Maragogipe.

0: Maragogipe.
1: Muito bem, a doutora Alda Veloso, que também carimbou lá em Maragogipe,
0: não? Muita, é,
1: carimbou da doutora.
0: Muita receita.
1: É verdade.
0: Relatório, pequena cirurgia, tudo lá em Maragogipe, coisa boa de Deus.
1: A ouvinte aqui respondeu, a idade é 39 anos, não é
0: aí
1: criança,
0: adulto.
1: Não, é
0: aí
1: adulta.
0: E então aí, vai fazer o teste para poder usar a medicação certa.
1: Tá aí, então.
0: É IgG, IgM para herpes.
1: Tá bom. É. Ouvinte aí de Cachoeira, hein?
0: É, e a pomada que ela vai usar é Aciclovir Dermatológico.
1: Aciclovir
0: Dermatológico. Lava bem e passa essa pomada.
1: E faz o teste aí, que a doutora falou.
0: Não deixe de fazer o teste, não.
1: Pronto.
0: Nós estamos aqui à sua disposição. Esse programa é seu. O pastor Valdomiro Pereira é o nosso presidente e o grande patrocinador do programa. É, nós estamos aqui à sua disposição. Um abraço para Walter Leia e para meu amigo Joanderson. Joanderson é o menino maravilha, beleza de Deus, esposo de Walter Leia e estudante de enfermagem de nível superior. Faz enfermagem de emergência.
1: Que benção.
0: Meu abraço especial para Joanderson.
1: Muito bem. Alô, Joanderson. Gente boa, hein?
0: É gente boa.
1: Alô,
0: gosto
1: aqui.
0: Simples, sim. Amigo. Abraça um, abraça outro. Bem comunicativo. Agradável. Coisa boa de Deus. Igual a Walter Leia. Que
1: isso.
0: Deus abençoe esse casal.
1: Muito bem, sim, doutora.
0: Arilson.
1: Ah, sim.
0: Apolinário.
1: Arilson Apolinário.
0: Da gráfica.
1: Pastor Arilson
0: Imagem,
1: Apolinário, sim.
0: Meu abraço especial. E se você quiser, qualquer pastor, se você quiser qualquer coisa de gráfica, é só você procurar o pastor, homem de Deus, cheio da glória de Deus. É o esposinho de Selma. Apolinário, Arilson Apolinário, da gráfica Imagem, ali na Vasco da Gama. Que Deus abençoe. Se você, pastor, precisar de alguma coisa, de envelope, o que você precisar, é só procurar o pastor Arilson, homem de Deus, a serviço de Deus.
1: Produtos de qualidade, olha, um trabalho de primeiro mundo ali gráfica Imagem.
0: Ele que faz meus blocos de receituário, eles que faz meus pedidos de exame. Meu consultório é mantido por Arilson.
1: Olha aí.
0: Arilson é gente boa, coisa boa de Deus.
1: Doutora, temos aqui mais uma pergunta. A ouvinte é de Cruz das Almas. Ela disse que a mãe é diabética e o doutor, o médico oftalmologista, passou colírio Plinigel Carmelose Sódica, 5 miligramas. E ela quer saber se pode usar esse colírio, doutora.
0: Oh, deixa eu lhe dizer, a neurologia diabética é uma doença que faz a maioria dos diabéticos todos morrerem cego. Viu? Se ele passou, é porque você está precisando para evitar cegueira. Sabe o que é que acontece? O açúcar cozinha a retina. Né? Coloca a retina insuficiente, incapaz, até que ele cega completamente. Para você não ficar cega, siga o esquema do doutor. O doutor está certinho, está certo. Então, faça uso da medicação. Você sabe que médico otorrinolaringologista, médico odontologia, só advogado, dentista, pastor, só serve quando a gente confia. Confie. Se você desconfia, mude de médico, mude de pastor, que tem demais aí, mude de dentista, que tem demais, mude de médico, que tem muitos por aí. Então, mas, entretanto, todavia, para você abrir sua bocona ali naquela cadeira, você precisa de confiar no dentista. Se você desconfia, o dentista não presta.
1: Tá aí, então, esclarecimentos da doutora Alda para você. A ouvinte de Cachoeira agradece. Valeu. Obrigado pela audiência aí, Sônia, tá em Cachoeira. Também a de Cruz das Almas, né? Agradecendo aqui. Alô, Gilciara, tudo em paz? Ótimo finalzinho de tarde aí para você em Cruz das Almas. Vamos aqui para mais um áudio.
2: Esse exame não é meu nome, é de meu irmão, que ele mora em Serra Preta. É que ele fica fazendo xixi direto, que nem eu falei com a senhora. Aí o médico pediu esse exame para fazer. Já fez outros exames também e não deu nada.
1: Tá aí então mais uma explicação daquele primeiro caso que eu trouxe aqui, doutora. O ouvinte, né? A pessoa fez o exame, ultrassonografia das vias urinárias, não apontou nada, sem achados patológicos, sem nenhum achado. Então, a ouvinte está esclarecendo aí que ele tem esse sintoma,
0: Então ele está
1: né?
0: precisando. Vê se você pode ajudar ela aí.
1: Sim.
0: Ele está precisando de uma urocultura.
1: Urocultura.
0: Urocultura
1: Sim.
0: com antibiograma
1: Quanti.
0: quantitativo e qualitativo.
1: Sim.
0: Esse exame vai dizer qual é a bactéria que está habitando aí na urina ao ponto dele ficar direto urinando. Então, urocultura com antibiograma quantitativo e qualitativo. Não foi assim que você botou aí?
1: Foi.
0: Urocultura com antibiograma quantitativo e qualitativo. Essa urina você colhe diretamente no laboratório. Vá no laboratório colher essa urina, viu? Quantitativo e qualitativo. Urocultura com antibiograma.
1: Tá bom então, olha só, hein? Que maravilha! Você aí na companhia da doutora Alda Veloso e juntos aqui na Vox FM, que é uma emissora do projeto missionário das Assembleias de Deus na Bahia. 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
1: 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Vale a pena ler. Agora, às 5h41, daqui a pouquinho tem ele, Ulisses Menezes, com as mais pedidas da programação. Imperdível, viu? Ulisses que
0: Será
1: traz
0: que ele vem
1: é
0: hoje?
1: uma programação maravilhosa. Daqui a pouquinho ele está aí, viu, doutora?
0: Ah, que bom.
1: É, sim.
0: Ulisses é um programa maravilha. Meu programa é muito pesado, porque é programa de doença, mas fala muito em doença, né, esse programa. Mas o de Ulisses é um programa de tempo de amar. Ô,
1: É.
0: coisa boa. É canções lindas,
1: Um programa
0: que
1: suave,
0: é
1: né?
0: suave,
1: Sim.
0: até refresca a
1: É
0: memória.
1: verdade,
0: É,
1: sim.
0: a Bíblia diz no Salmo, refrigera a
1: É
0: minha alma.
1: verdade.
0: Salmo 91, não é?
1: Isso.
0: Então, o programa de Ulisses refrigera nossas almas, é coisa boa.
1: Isso. Não é refrigerante, mas refrigera nossa alma.
0: É
1: Daqui a pouquinho,
0: mesmo.
1: Ulisses Menezes, com as mais pedidas e tempo de amar. E às 22 horas tem ele. É Antônio Ferreira, com Noite de Paz. Então, por aí vai a programação Vox. Eu lembro que sábados e domingos tem uma programação imperdível também, inclusive, reprisando aqui os melhores momentos da doutora Alda Veloso, no sábado e também no domingo. Tá certo? Continue com a gente aqui. 71996-1059. Que privilégio nosso ter a sua companhia. Alô aqui pro Rony, tá no Jaqueirão, Sapiaçu, aniversariando hoje. E temos também, doutora, um aniversariante ilustre, Valmir Júnior, que vai fazer aniversário amanhã.
0: Oh,
1: isso.
0: Onde será o bolo?
1: Eu quero saber também,
0: né? É, nós queremos saber onde
1: queremos
0: é o bolo,
1: saber.
0: Viu, Valmir? Vai se preparando aí para dar bolo pra gente.
1: E cafezinho também, né?
0: É sábado.
1: É
0: amanhã.
1: Amanhã
0: é sábado.
1: Amanhã,
0: isso. Eita coisa boa. Hoje é 18 e 19.
1: Dia 19
0: de setembro.
1: É.
0: 19 de setembro. E que dia é o seu, Gesiel?
1: O meu tá longe, 12 de dezembro.
0: Oh, 12 de dezembro, que bom.
1: Tá longe.
0: É, 12 de dezembro, faltam dois meses.
1: É.
0: É,
1: não tá tão
0: meses,
1: longe,
0: 12
1: não.
0: De dezembro.
1: Tempo tá passando rápido,
0: é,
1: doutora. 12
0: meu abraço especial e de todo o nosso grupo aqui do rádio, um abraço muito especial para Valmir. Viu, Valmir? Que Deus te abençoe, te abençoe, te abençoe. E que Deus faça prosperar a sua vida como nunca, porque você é um homem de Deus. Coisa boa de Deus é ter Valmir como colega de trabalho.
1: Parabéns.
0: Tem anos que nós estamos trabalhando juntos.
1: Verdade. Ele já passou dos 20 anos, né? Deve estar fazendo um pouquinho mais. Não disse qual a idade, mas eu presumo que seja mais do que 20 anos. Muito bem.
0: É mesmo.
1: Dá tempo, viu, de você mandar sua pergunta? Não deixe para o final, não. Mande agora. 71996-1059. Bom estar na sua companhia. Então, doutora, voltando àquela pergunta que eu fiz aqui no começo. Quem tem suspeita de chikungunya, zika, aquelas dores, é bom fazer o teste, né, doutora?
0: Tem que ir fazer o teste. Uhum. Só o teste, vá no setor de vacina, que o setor de vacina também faz testes em qualquer posto de saúde. Eu estou falando aqui em Salvador. Aí, pelos interiores, eu acho que precisa do pedido do clínico. O clínico pedir o exame para que você faça esse exame no hospital, se tiver aí perto, ou nos postos de saúde. Chikungunya dá muitas dores articulares, muitas dores nas articulações. Então, olha, aproveite e use Paco. 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Um abraço muito especial para que Deus possa abençoar Vera ali em Maragogipe, que Vera é uma menina de Deus, cheia do Espírito Santo. É uma menina que cuida dos outros, cuida do povo. É uma pessoa muito cuidadosa, muito amiga, muito especial, não é? Então, que Deus abençoe Vera de maneira gloriosa e grandiosa em Maragogipe. Por favor, fidelidade a Vera aí em Maragogipe. Eu sei que ela não é candidata à política a nada, mas é uma menina que faz muito pelo povo, ajuda muito o povo. Que Deus abençoe.
1: Atenção você em Cruz das Almas, hein? Tá chegando aí o Seminário para Casais da ADECAL, vai acontecer de 25 a 27 de setembro no CETEP Alberto Torres, Cruz das Almas. Um momento especial para fortalecer o amor, renovar a aliança, edificar a vida a dois. Palestrantes, pastor Rivaílson, pastor Raul Santos também, pastor Chico Malaquias, pastor Evilásio Bastos, Jane e Franri vão estar por lá também, louvando. Olha, vai começar na sexta-feira, viu? 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Serão momentos especiais. Tempo de aprendizado, comunhão, restauração e fortalecimento dos casamentos de 25 a 27 de setembro, no CETEP Alberto Torres. Alô, Cruz das Almas!
0: É, Cruz das Almas.
1: É,
0: Eu
1: sim.
0: tive lá, eu e você.
1: Foi.
0: Foi, tivemos lá no aniversário do Rádio Vox.
1: Isso.
0: Foi uma
1: que
0: festa
1: bênção.
0: Bonita, um jantar maravilha, beleza de Deus, coisa boa. Esse programa tem um patrocínio especial do pastor que onde ele bota a mão, cresce, brilha e aparece. É uma coisa de Deus mesmo. É o que ele está fazendo ali na paralela, já tá, o povo já está comprando o sapato Samelo perfumado, as roupas importadas, porque será uma grande apoteose no ano de 2029.
1: Que bênção!
0: Para o ano de 27, 28, será a inauguração. Nós vamos estar lá, hein?
1: Vamos sim.
0: Vestido de seda pura importado. Meu Deus do céu, coisa linda de Deus, uma verdadeira apoteose, porque a igreja está ficando linda. O Congresso dos Jovens, ontem, hoje e amanhã, já é na paralela.
1: Isso
0: já está sendo na paralela. Muito arrumada, já foi colocado os elevadores. Então, você é nosso convidado especial para conhecer as igrejas evangélicas Assembleia de Deus aí na sua cidade. Vá amanhã para a escola dominical, domingo de manhã. Vai domingo de manhã, escola dominical, leve suas crianças. É gratuito, é uma escola gratuita, onde seu filho vai aprender muita coisa boa de Deus. E você também vai caprichar lá para não faltar. Não falte. Chegue 9 horas da manhã, é de 9 às 11, e é uma escola assim abençoada por Deus.
1: Muito bem, gente, agradecendo aí a sua participação durante essa tarde e durante a semana, né? Lembrando que a doutora Alda Veloso agora está conosco aqui segundas, quartas e sextas. Repito, segundas, quartas e sextas, e reprisando os melhores momentos aos sábados e domingos também. Então, continue com a gente, daqui a pouquinho tem Ulisses Menezes com as mais pedidas e a gente volta, se Deus permitir, na segunda-feira, né, doutora?
0: É, até segunda, se Deus quiser, nesse mesmo horário, quando juntos estaremos no programa, uma médica na sua casa, um abraço para a Vera, um abraço para todo mundo que faz serviços sociais, um abraço para os missionários que sábado e domingo saem para pregar o evangelho e anunciar que Jesus está voltando. Se prepare, Jesus está voltando, como foi no tempo de Noé, assim será a volta de Jesus. Até segunda, se Deus quiser.

0: hora certa.
1: Vox FM, 7 para as 6.
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2: Agora 6:02. Uma excelente noite para você. Começando as mais pedidas da programação. Aquelas músicas mais solicitadas durante o dia. Retornando agora. Um oferecimento da sua igreja evangélica Assembleia de Deus na Bahia. Na presidência do pastor Valdomiro Pereira da Silva. Começamos com Damares, Casa de Deus. Boa noite para você.

0: você ouviu Eli Soares, Me Ajude a Melhorar. Começamos com Damaris, Casa de Deus. Agora 6:12.
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0: Aí você ouviu Gisele Nascimento, O Senhor é Bom. Agora 6:17. Que bom saber que você está na sintonia. Obrigado pela sua audiência, viu? Estamos juntos na Rádio Vox, a rádio do bem. 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

0: Aí você ouviu Delino Marçal rompendo em fé. Antes também Marquinhos Gomes e Gabriela, Lágrimas no Olhar. Agora 6h37, uma boa noite para você que está ouvindo a gente pela primeira vez. Que bom, viu, saber que você está na sintonia. E pela primeira vez, bem-vindo, bem-vinda. Vamos juntos até às 7.
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você ouviu Isaac Marins, é bem melhor. Antes, Santa Geração, o Senhor é bom. Faltando 11 minutos para as 7.

0: Esse é o pastor J. Araújo. Nazareno venceu. Jesus venceu a morte, viu? Jesus morreu, mas ao terceiro dia ele ressuscitou. Está vivo. Está vivo e breve voltará para levar aqueles que o seguem, aqueles que se arrependeram, não é? Colocaram ele como o Senhor e Salvador. Finalizando as mais pedidas da programação, eu sou Ulisses Menezes, vou ficando por aqui, mas volto daqui a pouquinho, às 20 horas, com Tempo de Amar. Na sequência vem um rápido intervalo e a voz do Brasil. Uma excelente noite para você.
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2: Hora certa.
0: Vox FM 6:54.
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0: Em Brasília, 19 horas.
1: Está no ar a Voz do Brasil. As notícias do governo federal que movimentaram o país no dia de hoje.
2: Olá, boa noite.
0: Boa noite para você que nos acompanha em todo o país.
2: Sexta-feira, 18 de setembro de 2026.
0: Vamos ao destaque do dia.
2: Ação integrada para o enfrentamento ao crime organizado no Rio de Janeiro.
0: Estratégia apresentada, aposta em inteligência e atuação coordenada para cortar a logística das organizações criminosas. Pablo Mundim.
3: Entre janeiro e setembro, 16 operações integradas no estado resultaram em mais de 3.300 prisões e na apreensão de quase 1.200 quilos de drogas.
2: Prova de vida é automática para quem comparecer às urnas.
0: Voto é uma das formas utilizadas pelo INSS para garantir a manutenção de pagamentos. Thaís de Araújo.
4: A medida faz parte de uma mudança no procedimento, que deixou de exigir que o aposentado se desloque a uma agência para a prova de vida.
2: A prova nacional docente será aplicada neste domingo em todo o país.
0: A avaliação pode ser usada em processos seletivos e concursos públicos para professores. Edinaldo Júnior.
5: A avaliação é destinada a concluintes de licenciaturas, graduados e profissionais da educação interessados em utilizar a nota em processos seletivos para a carreira docente.
2: Hoje, na apresentação da Voz do Brasil, Nazi Brum e Mariana Jungmann.
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2: Ações integradas para o enfrentamento ao crime organizado envolvem União, estados e municípios no Rio de Janeiro.
0: Hoje foram apresentadas ações que apostam em cooperação, inteligência e integração.
2: A ideia é trabalhar na proteção das rotas, retomar os territórios e retirar o poder econômico das organizações criminosas.
3: União, estado e município juntos no enfrentamento ao crime organizado no Rio de Janeiro. A estratégia apresentada nesta sexta-feira aposta em integração, inteligência e atuação coordenada para dificultar a circulação, o abastecimento e o financiamento das organizações criminosas. A atuação está organizada em três frentes. A primeira protege corredores logísticos estratégicos, com ações nas divisas do estado do Rio com São Paulo, Minas Gerais e Espírito Santo, além de áreas da cidade fluminense, como a Avenida Brasil, a Linha Vermelha e a Linha Amarela. A segunda apoia a recuperação de territórios e a terceira fortalece a segurança municipal. Uma estratégia de integração das forças nacionais e estaduais para combater o crime, disse o secretário nacional de Segurança Pública do Ministério da Justiça e Segurança Pública, Chico Lucas Veloso.
6: Integração entre forças federais, forças estaduais e forças municipais, integradas pela inteligência, tratando com firmeza o crime e respeitando o cidadão.
3: Os acordos de cooperação entre o Ministério da Justiça e o Estado do Rio têm vigência de 5 anos. Com o município, a parceria prevê a formação da Força Municipal. Disse o ministro da Justiça e Segurança Pública, Wellington César Lima e Silva.
7: Se o crime se pretende organizado, o Estado tem que ser muito mais organizado. A mensagem tem que ser forte. E a mensagem forte é usar a integração junto com a inteligência e junto com todos os mecanismos modernos e tecnológicos que temos para combater o crime.
3: Entre janeiro e setembro, 16 operações integradas coordenadas pela Secretaria Nacional de Segurança Pública no Estado resultaram em mais de 3.300 prisões e na apreensão de quase 1.200 quilos de drogas. Reportagem Pablo Mundim.
0: Esclarecer fake news envolvendo a reforma tributária.
2: E promover a capacitação de profissionais, gestores e da sociedade sobre o tema.
0: Esse é o objetivo de uma força-tarefa da Receita Federal junto a outros órgãos.
8: Em uma ação conjunta com o Conselho Federal de Contabilidade, o SEBRAE e a Federação Nacional das Empresas de Serviços Contábeis, a Receita Federal anunciou uma força-tarefa para esclarecer sobre a reforma tributária e o eventual surgimento de notícias falsas, as fake news, no processo de implementação das novas regras. Entre as ações, está um treinamento gratuito sobre as mudanças da reforma. O curso é voltado principalmente para profissionais da área e gestores, mas pode ser acessado por qualquer cidadão que deseje entender as novas regras. O secretário da Receita Federal, Robson Barreirinhas, falou da importância dessa capacitação.
9: A gente sabe que tem muita desinformação nas redes sociais. sociais, muita gente promovendo desinformação. Olha, vai ser um desastre a reforma, olha o problema que você vai ter. A nossa orientação é que busque o profissional de contabilidade, acompanhe os nossos cursos, as nossas orientações. É um curso sistematizado, desde a orientação mais geral, mas até aquela mais aprofundada em relação aos lançamentos contábeis.
8: Durante todo o ano de 2026, está sendo realizada a fase de testes e adaptação operacional da reforma tributária. Entre 2027 e 2032, a reforma passará a ser implementada de forma gradual. A previsão é que em 2033 o modelo já esteja completamente ativo. A reforma tributária substitui 5 impostos sobre o consumo por um modelo unificado, o IVA, Imposto sobre Valor Agregado. O presidente do Conselho Federal de Contabilidade, Joaquim Bezerra, comentou os impactos da reforma.
10: Os empresários vão poder ter a oportunidade de entender mais qual é o funcionamento de seus negócios, de seus empreendimentos, a dinâmica fiscal de sua empresa.
8: O curso de capacitação sobre a reforma tributária, oferecido pela Receita Federal e parceiros, conta com 18 módulos. É gratuito e fornece certificado de conclusão. O treinamento está disponível em gov.br/Receita Federal, na aba Reforma Tributária do Consumo. A página conta também com orientações, manuais e um painel com informações que desmontam fake news. Reportagem Luana Karen.
2: Quem recebe aposentadoria, pensão ou benefício assistencial do Instituto Nacional do Seguro Social e votar nas eleições deste ano, poderá ter a prova de vida registrada automaticamente.
11: Isso porque o comparecimento às urnas é uma das formas reconhecidas pelo INSS para confirmar que o beneficiário está vivo.
4: Aposentados e pensionistas podem contar com mais uma forma de realizar a prova de vida, o comparecimento às urnas. O INSS recebe os dados da Justiça Eleitoral e faz o registro automaticamente. A medida faz parte de uma mudança no procedimento, que deixou de exigir que o aposentado se desloque a uma agência para a prova de vida. O próprio INSS cruza informações de diferentes bases do governo para verificar se a pessoa continua viva. Nas eleições municipais de 2024, a Justiça Eleitoral registrou dados de mais de 20 milhões de beneficiários. Desse total, cerca de 5 milhões tiveram a prova de vida atualizada. É o que explica o ministro da Previdência Social, Volney Queiroz.
12: É uma portaria de 2022 e que foi validada na eleição de 2024. Então, todas aquelas pessoas que compareceram às eleições de 2024 tiveram o comparecimento eleitoral com prova de vida. Então, agora em 2026, novamente, as pessoas que precisarem fazer a prova de vida, comparecendo às urnas em outubro, elas validam a sua vida com o comparecimento eleitoral.
4: Mas votar não é a única forma de fazer a prova de vida. O procedimento automático do INSS também passa por outros registros utilizados pelo governo, como, por exemplo, a renovação da Carteira Nacional de Habilitação. Quando necessário, também podem ser utilizados meios digitais ou presenciais. Entre as opções estão o reconhecimento facial pelo aplicativo GovBR e o atendimento nos balcões ou nos terminais de autoatendimento do banco pagador, quando esses serviços estiverem disponíveis. A orientação é acompanhar a situação pelos canais oficiais do INSS. Quem estiver com a prova de vida pendente poderá receber uma comunicação para regularizar a situação. As informações podem ser consultadas pelo telefone 135 ou pelo aplicativo e site Meu INSS. Reportagem Thaís de Araújo.
2: Quando alguém pega o dinheiro ou mexe nos bens de uma pessoa idosa sem ela permitir, isso também é uma forma de violência.
11: É o chamado abuso patrimonial e financeiro. Pode acontecer quando alguém usa a aposentadoria do idoso, fica com o cartão ou a senha, vende um bem sem autorização ou até faz empréstimos no nome da pessoa.
2: E é importante ficar de olho nesses sinais e saber onde denunciar.
13: De acordo com o Ministério dos Direitos Humanos e da Cidadania, a violência patrimonial e financeira contra a pessoa idosa ocorre quando o dinheiro, benefícios, bens ou documentos são apropriados, retidos ou utilizados sem autorização. Entre as situações estão o uso indevido de aposentadorias, a retenção de cartões e senhas, a venda de bens sem consentimento e a contratação forçada de empréstimos. Também são considerados abusos a oferta de empréstimos sem solicitação clara, a emissão de informações sobre taxas e contratos e golpes como boletos falsos, falso parente e extorsões por aplicativos de mensagens. Suspeitas ou casos de violência podem ser denunciados pelo Disque 100 gratuitamente, 24 horas por dia. O canal recebe denúncias de vítimas e testemunhas, inclusive de forma anônima. Também é possível pelo WhatsApp no número 61 99611 0100, ou pelo Telegram, procurando por Direitos Humanos Brasil. Também é possível procurar delegacias de polícia, o Ministério Público, as defensorias públicas e serviços de assistência social e saúde em situação de risco imediato. A orientação é ligar para o 190. Dilson Santa Fé, para a Voz do Brasil.
11: O Disque 100 é um canal que acolhe e encaminha denúncias de violações dos direitos humanos no Brasil.
2: Entre 1º de janeiro e o início de setembro deste ano, foram recebidas mais de 508 mil denúncias, segundo o painel de dados da Ouvidoria Nacional de Direitos Humanos.
11: E para que ninguém deixe de recorrer a esse canal por falta de informação, conheça agora os principais mitos e verdades sobre o serviço.
14: O Disque Direitos Humanos, conhecido como Disque 100, nunca desliga. Está disponível 24 horas, todos os dias, inclusive aos sábados, domingos e feriados. A equipe acolhe as denúncias de grupos vulneráveis, como idosos, indígenas, crianças e adolescentes e pessoas com deficiência, e direciona às instituições competentes. Mas a desinformação pode dificultar o acesso da população brasileira ao serviço. Por isso, vamos conhecer agora alguns mitos e verdades relacionados ao Disque 100.
15: A pessoa denunciante deve ser identificada?
14: Mito. O denunciante não é obrigado a se identificar. Mas para isso, o anonimato deve ser solicitado durante o atendimento.
16: O Disque 100 substitui serviços de emergência?
14: Isso também é um mito. Um serviço não substitui os outros. Em cenários de perigo iminente, não hesite em procurar a Polícia Militar pelo 190, o Corpo de Bombeiros ligando 193 ou o SAMU no 192.
17: Se comprovada a violação, o agressor poderá ser responsabilizado?
14: Verdade, mas sempre respeitando o devido processo legal e observando o direito ao contraditório, ampla defesa e a presunção da inocência. Lembrando que os profissionais da ouvidoria não entram em contato com o denunciante ou com a vítima para comunicar o desfecho da denúncia. Caso o denunciante queira receber atualizações, é necessário entrar em contato com o Disque 100 e informar o número de protocolo recebido no momento da denúncia.
18: E se a denúncia for feita de má fé, o denunciante poderá responder judicialmente?
14: Também é verdade. No Brasil, existem mecanismos legais que permitem a responsabilização de quem aciona serviços públicos com má fé. Por isso, o serviço Disque 100 e outros canais de denúncias devem ser utilizados com responsabilidade.
19: É preciso apresentar provas materiais para a abertura de um protocolo de denúncia?
14: Mito. As provas ajudam na apuração, mas não são obrigatórias, porque nem sempre é possível reunir materiais que comprovem uma violação. Mas algumas informações são essenciais para o prosseguimento da denúncia, como o nome da vítima e do autor, local, data e a descrição do episódio. Vale lembrar que a ligação para o Disque 100 é gratuita e, além do atendimento telefônico, o serviço recebe denúncias pelo WhatsApp, Telegram, videochamadas em língua brasileira de sinais e presencialmente na sede do Ministério dos Direitos Humanos e da Cidadania, em Brasília. Reportagem Graziele Bezerra.
2: E quem precisar recorrer ao Disque 100 pelo WhatsApp, anote aí, o número é 61 99611 0100.
11: A prova nacional docente, a PND, será realizada neste domingo, dia 20, em 806 cidades de todo o país.
2: A avaliação pode ser usada em processos seletivos e concursos públicos para a carreira de professor da educação básica.
5: Neste domingo acontece a Prova Nacional Docente. A avaliação é destinada a concluintes de licenciaturas, graduados e profissionais da educação interessados em utilizar a nota em processos seletivos para a carreira docente. Nesta edição, a PND tem uma função a mais. A mesma avaliação teórica será utilizada como Exame Nacional de Desempenho dos Estudantes, o ENAD das licenciaturas. A prova avalia a formação dos estudantes que pretendem atuar na educação. O diretor de graduação do Instituto Federal do Tocantins, Daniel Marra da Silva, destaca que a avaliação é fundamental para certificar o conhecimento dos futuros educadores e dos cursos de licenciaturas.
20: Além de avaliar o desempenho do estudante no curso e nos dar um retrato de como que o curso está sendo desenvolvido mesmo, da qualidade, ou nos oferece subsídios para melhorias, né? Também oferece essa oportunidade ao estudante de, a partir do desempenho, assumir um concurso público por instituições que adotem esse sistema.
5: A prova tem duas partes. São 30 questões objetivas e uma discursiva de formação geral docente, além de outras 50 questões específicas da área de licenciatura. Ao todo, são 21 áreas avaliadas, entre elas pedagogia, matemática, história, geografia e educação física. Elisiane Marim Galeazzi, estudante de Farroupilha, no Rio Grande do Sul, vai participar do exame e fala como se preparou.
21: É importante desenvolver uma boa capacidade de interpretação, relacionando os conteúdos estudados com as situações concretas da prática docente.
5: João Antônio, estudante de Física em Palmas, Tocantins, também vai participar. Para ele, a carreira já está definida e será dentro da sala de aula.
22: A gente vê uma grande tendência a pessoas desistirem da educação, da sala de aula. Eu me sinto transformado pela educação. E eu quero levar isso para frente.
5: É preciso ficar atento aos horários. Os portões abrem ao meio-dia e fecham impreterivelmente à 1 da tarde pelo horário de Brasília. A prova começa à 1h30 e termina às 7 da noite. O candidato deve levar documento oficial com foto e caneta esferográfica preta de material transparente. O celular e outros eletrônicos devem ser desligados e guardados no envelope porta-objetos. O local de prova está no cartão de confirmação da inscrição disponível no sistema PND. Colocução de Edinaldo Júnior, reportagem Pablo Mundim.
11: Hoje é Dia Nacional de Conscientização e Incentivo ao Diagnóstico Precoce do Retinoblastoma,
2: que é o câncer nos olhos mais comum em crianças.
11: A melhor estratégia de combate à doença é observar os olhinhos e fazer exames preventivos.
2: E o tratamento está disponível no Sistema Único de Saúde.
23: O retinoblastoma é um tipo raro de câncer ocular que se desenvolve na retina. Ele acomete principalmente crianças com menos de 5 anos de idade. É o tumor intraocular mais frequente na infância. A chefe do Serviço de Oncologia Pediátrica do Instituto Nacional do Câncer, o INCA, doutora Sima Firman, fala dos sintomas da doença.
24: Os principais são a leucocoria, que é o reflexo branco na pupila quando a luz incide. Mas tem outros sinais e sintomas também importantes, como o estrabismo, ou mesmo o olhinho vermelho, né, que fica vermelho, ou dor, ou queda da visão. São sintomas importantes e que merecem uma investigação o mais rápido possível.
23: E hoje é o Dia Nacional de Conscientização e Incentivo ao Diagnóstico Precoce do Retinoblastoma. Descobrir a doença com antecedência é fundamental para um tratamento de sucesso, com até 98% de cura, diminuindo assim as chances de cegueira. O retinoblastoma ganhou maior visibilidade após a filha dos jornalistas Tiago Leifert e Dayana Garbim receber o diagnóstico da doença. Depois disso, o casal criou uma ONG e uma campanha De Olho nos Olhinhos, que incentiva pais e responsáveis a fazerem pelo menos um exame de vista a cada 6 meses, para afastar o risco da doença. A campanha tem o apoio do Instituto Nacional do Câncer. Tiago Leifert fala da importância do diagnóstico precoce.
25: O retinoblastoma atinge crianças de 0 a 5 anos. Elas não vão falar que elas não estão enxergando, elas vão tentar se adaptar e cabe a nós, os adultos que estão ali em volta, a gente tem que ficar de olho nos olhinhos. Então a gente decidiu compartilhar com as famílias, para que as pessoas pudessem chegar ao tratamento antes do que a gente conseguiu. Não só as famílias também, professores, a tia da creche, grupo do futebol, do seu condomínio, todo mundo tem que ficar de olho nos olhinhos.
23: O Sistema Único de Saúde oferece tratamento integral para o retinoblastoma. Os pacientes são encaminhados para unidades de assistência de alta complexidade em oncologia. O SUS cobre exames, cirurgias, quimioterapia e radioterapia quando são necessárias. As informações sobre o tratamento estão disponíveis em gov.br/inca. Com locução de Thaísa Vitória, reportagem Cleide Lopes.
11: A Anvisa, Agência Nacional de Vigilância Sanitária, proibiu a importação, o armazenamento, a distribuição, a comercialização e a propaganda e também o uso da caneta de GLP-1 denominada T36.
2: O medicamento não possui registro sanitário junto à Anvisa e não teve a sua segurança e eficácia avaliadas no Brasil.
11: A comercialização desse produto, popularmente conhecido como caneta emagrecedora, por meio do site golfarma.shop, também foi proibida.
2: O site vinha anunciando medicamentos sem registro no Brasil, à base de tirzepatida ou que alegavam supostamente ter como princípio a retatrutida, substância que ainda não possui registro em nenhum país do mundo.
11: É importante esclarecer que sites em geral não podem vender medicamentos para qualquer indicação, em nenhuma hipótese.
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2: Pegue lanterna, capacete, calça e sapato fechado e vista-se com roupas confortáveis.
11: A nossa viagem hoje é no escuro, mas de uma beleza plena.
2: Vamos conhecer as cavernas da Chapada Diamantina, na Bahia.
11: E você ainda tem a opção de visitar uma das mais de 30 mil grutas e cavernas espalhadas por todo o Brasil.
1: Imagina caminhar por um ambiente onde a luz do sol não chega. Em salões subterrâneos, rios, formações rochosas e estruturas que levaram milhares ou até milhões de anos para se formar. É o universo das cavernas e grutas, patrimônio natural brasileiro. E no país, são mais de 30 mil, de acordo com o ICMBio, Instituto Chico Mendes de Conservação da Biodiversidade. E que tal conhecer algumas delas com a gente? Estamos na Chapada Diamantina, no interior da Bahia. E vamos começar nosso roteiro em Iraquara, conhecida como capital das grutas e cavernas. O guia turístico Rael de Souza, que nasceu na cidade, conta o que você pode encontrar pela região.
3: O Iraquara é conhecida como a capital de grutas e cavernas do Brasil. Então, tem mais de 200 grutas catalogadas, somente tem 7 que é aberta à visitação. Eu vou citar aqui o nome de algumas dessas, das grutas, que tem Gruta da Fumaça, Lata Doce, Caverna Torrinha, Gruta da Pratinha, Gruta Azul, Maneiro, Bolo de Noiva.
1: Dessas grutas que o Rael acabou de citar, entre as mais famosas estão a Lapa Doce e a Gruta da Pratinha. Cada uma oferece uma experiência diferente. A Lapa Doce é uma caverna seca, com formações calcárias milenares e salões que chegam a 25 metros de altura. A única luz que entra é a da lanterna que acompanha os visitantes. Já a Gruta da Pratinha é chamada de Oásis do Sertão Baiano, pelas suas águas incrivelmente azuis e transparentes. Quem não perde a oportunidade de ir a essa região é a baiana Eliseni Fernandes, que hoje mora em São Paulo.
6: Lá em Iraquara mesmo, tem a gruta que fica na Fazenda Pratinha, né? Lá tem duas grutas, que é a Gruta Pratinha e a Gruta Azul. A Gruta Azul, a gente não pode entrar, né, na água, mas para tirar foto. Geralmente o turista vai assim mais no período da tarde, né? Ali por volta das 2 horas, que é onde o sol bate na caverna e a água ali fica toda iluminada, né? Tem a Gruta Pratinha, que é mais para mergulho, né? Tem uns passeios ali que você faz o mergulho. É uma experiência, assim, incrível.
1: Visitar nossas cavernas é caminhar entre catedrais de pedras milenares, flutuar em rios subterrâneos de água azul cristalina e vivenciar o silêncio absoluto da natureza. Ficou curioso? Então se liga na dica do ICMBio. Quando for planejar o passeio, verificar a distância e o grau de esforço físico exigido. E sempre que possível, contratar um guia turístico credenciado pelo órgão. Eu sou a Raquel Mariano e até a próxima viagem.
2: Na próxima semana, com a chegada da primavera, vamos falar de flores, projetos e cidades que produzem e exportam esse bem tão delicado.
11: Vamos conhecer Olambra, em São Paulo, uma estância turística conhecida como a Cidade das Flores.
2: O local é responsável por 40% da produção nacional de flores e plantas ornamentais, além de dominar 80% das exportações do setor no país.
11: Então, até sexta-feira, na nossa próxima viagem pelo país.
2: E essas foram as notícias do Governo Federal.
11: Uma realização da Secretaria de Comunicação Social da Presidência da República.
2: A produção da Empresa Brasil de Comunicação.
11: Fique agora com as notícias do Poder Judiciário e do Congresso Nacional. Boa noite, um bom fim de semana.
2: A gente volta na segunda-feira. Uma boa noite.

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2: Supremo confirma a validade da norma que proíbe delegados de chefiar policiamento extensivo no Rio.
3: Semana Nacional da Execução Trabalhista arrecada mais de 4 bilhões de reais.
2: STJ mantém condenação de ex-deputada Flor de Lis a 50 anos de prisão e anulação de júri que absolveu outros 3 réus.
3: Boa noite, eu sou Leandro Bezerra.
2: Eu sou Walter Lima.
3: Confirmada pelos ministros do Supremo Tribunal Federal a validade da norma que proíbe delegados de chefiar policiamento ostensivo no Rio de Janeiro.
2: A decisão foi tomada em sessão virtual. Os ministros julgaram uma ação direta de inconstitucionalidade contra uma lei estadual de 2025, que estabelece o exercício de funções de comando ou de chefia em forças de segurança.
3: STJ mantém condenação da ex-deputada federal Flor de Lis dos Santos de Souza a 50 anos de reclusão pela morte, em 2019, do pastor Anderson do Carmo de Souza, o então marido dela.
2: Os ministros também mantiveram uma anulação de júri que absolveu outros 3 réus. Fátima Uchoa.
4: O assassinato a tiros do pastor Anderson ocorreu na casa da família em Niterói. Flor de Lis foi condenada por planejar o crime. O Tribunal de Justiça do Rio de Janeiro havia anulado a absolvição de uma neta biológica da ex-deputada e de 2 filhos adotivos, sob o fundamento de que a decisão dos jurados foi contrária às provas do processo. Por isso, os 3 devem ser submetidos a novo júri popular. Em relação a Flor de Lis, a relatora no STJ, desembargadora convocada Nilsoni de Freitas, observou que a decisão de pronúncia que levou a ex-deputada a julgamento apresentou fundamentação suficiente com base em provas periciais e testemunhais.
3: Mais de 4 bilhões de reais foram arrecadados nesta edição da Semana Nacional da Execução Trabalhista.
2: Durante 5 dias, a Justiça do Trabalho concentrou esforços para garantir o pagamento de dívidas já reconhecidas. Larissa Batista.
5: Os dados parciais desta edição revelam a dimensão da iniciativa. Cerca de 77 mil audiências foram realizadas em todo o país e mais de 20 mil acordos foram firmados entre trabalhadores,

0: O e-título permite consultar o local de votação, a situação eleitoral e outros serviços. Já o Pardal é o canal para denunciar irregularidades, como propaganda ilegal e suspeita de compra de votos. O boletim na mão permite consultar os votos registrados nos boletins de urna a partir do QR Code impresso no documento. E o aplicativo Mesário reúne treinamentos e orientações para quem vai trabalhar nas sessões eleitorais. Todos eles estão disponíveis gratuitamente nas lojas Google Play e Apple Store.
1: O Ministério Público Federal divulga novo balanço sobre o uso de recursos ambientais do caso Brumadinho.
2: O relatório apresenta avanços em obras, compras de veículos, drones e regularização de terras nas unidades de conservação. Sabrine Menezes.
3: Fruto de uma decisão da Justiça Federal, com anuência do MPF, do Ministério do Meio Ambiente e do IBAMA, o projeto G7 Parques Nacionais converte multas ambientais da Vale em investimentos para a preservação de 7 parques nacionais de Minas Gerais. Segundo o relatório, no período mais recente foram solicitados R$ 21 milhões, de reais, usados principalmente em contratos de engenharia. Os recursos também financiam projetos de infraestrutura, compra de equipamentos e regularização fundiária. As novas solicitações de aporte financeiro, cerca de R$ 37 milhões, de reais, serão utilizados para proteger as unidades, melhorar as estruturas dos parques e incentivar o turismo sustentável.
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1: A você uma boa noite.
2: Um fim de semana excelente e até segunda-feira.
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1: Eu sou Humberto Pinheiro e estes são os destaques de hoje do Jornal do Senado, que começa agora. Plataformas digitais terão que divulgar relatórios sobre proteção de crianças e adolescentes. Há 80 anos, Constituição de 1946 marcava a redemocratização do Brasil. Projeto no Senado amplia direitos de trabalhadores domésticos no seguro-desemprego. Boa noite. As plataformas digitais com mais de 1 milhão de usuários menores de 18 anos precisam publicar o primeiro relatório semestral de transparência previsto no Estatuto Digital da Criança e do Adolescente. O documento deve detalhar as medidas adotadas para proteger crianças e adolescentes, além de informar como a plataforma identifica e enfrenta riscos e recebe e trata denúncias. A exigência vale para provedores e aplicações de internet destinados a menores de idade ou com acesso provável por esse público. Repórter Pedro Pincer.
2: Plataformas digitais acessadas por crianças e adolescentes com mais de 1 milhão de usuários menores de 18 anos precisam publicar o primeiro relatório semestral de transparência previsto no ECA Digital. O documento precisa detalhar como a plataforma protege crianças e adolescentes e como lida com riscos e denúncias. O autor da proposta do ECA Digital foi o senador Alessandro Vieira, do MDB de Sergipe. Ele destaca a importância e o ineditismo da legislação.
3: Nós estamos regulando parcialmente a atividade das empresas mais poderosas da história do capitalismo. Essa é a primeira lei das Américas nessa matéria. As empresas serão obrigadas a, por padrão, organizar seus aplicativos, seus produtos, seus serviços, na forma mais protetiva para a criança e adolescente. Esse é um projeto, essa é uma legislação voltada para a proteção da criança e adolescente.
2: Mais informações sobre o ECA Digital e sobre as obrigações previstas podem ser consultadas em gov.br/ANPD.
1: Há 80 anos, em 18 de setembro de 1946, o Brasil promulgava uma nova Constituição, após o fim do Estado Novo. A Carta Constitucional reestabeleceu as eleições diretas, fortaleceu o Congresso Nacional e devolveu autonomia política e administrativa a estados e municípios. O texto também ampliou direitos e garantias individuais e marcou a redemocratização do país. Mais detalhes com o repórter Rodrigo Rezende.
4: Depois de 15 anos de governo Getúlio Vargas, entre 1930 e 1945, e 8 anos da ditadura do Estado Novo, iniciada em 1937, o

0: O Brasil teria, em 1946, uma nova Constituição. O consultor legislativo Gilberto Gerzoni ressalta que o fim da Segunda Guerra acelerou o processo de democratização no país e praticamente exigiu a elaboração de um novo conjunto de leis. O presidente da Assembleia Constituinte foi o senador Melo Viana. Em 18 de setembro de 1946, a nova carta foi promulgada e, segundo Gerzoni, era uma Constituição liberal e a mais democrática até então.
1: Nós temos a volta da autonomia dos estados e municípios, das eleições diretas para governador e prefeito e para presidente da república, né, o restabelecimento das assembleias legislativas, das câmaras municipais e do próprio Congresso Nacional.
0: A Constituição de 1946 ficou em vigor até o golpe de 1964. Ela foi substituída formalmente pela Carta de 1967.
2: Busca pela igualdade de direitos para os trabalhadores domésticos deve ganhar mais um capítulo com o novo projeto apresentado no Senado. A proposta pretende alterar a lei que regulamenta o trabalho doméstico remunerado para equiparar as regras do seguro-desemprego da categoria às aplicadas aos demais trabalhadores. Repórter Douglas Castilho.
3: Atualmente, a trabalhadora doméstica demitida sem justa causa tem direito a ganhar um salário mínimo em até 3 parcelas, desde que tenha trabalhado por pelo menos 15 meses nos 2 anos que antecederam o fim do emprego. As demais categorias profissionais podem ganhar de 3 a 5 parcelas e o valor é calculado com base na média dos últimos salários. O consultor legislativo da Casa, Bernardo Schettini, destacou que, apesar dos avanços alcançados nos últimos anos, a garantia plena na Seguridade Social das trabalhadoras domésticas ainda não foi atingida.
4: Hoje, essas trabalhadoras e esses trabalhadores também acessam o FGTS, o próprio seguro-desemprego, tem direito a uma jornada e uma escala de trabalho dignas, recebem horas extras quando devidas. A principal divergência hoje em dia no âmbito da Seguridade Social está no seguro-desemprego.
3: Outro ponto do projeto indica o Fundo de Amparo ao Trabalhador, FAT, como fonte para custear os gastos com a implementação das novas regras. O texto agora aguarda envio às comissões pertinentes.
2: Uma proposta e análise na Comissão de Educação propõe a instalação de botão de pânico nas escolas. Além do dispositivo emergencial para acionar autoridades, o texto também prevê que estabelecimentos de ensino das redes pública e privada implementem medidas como câmeras de vigilância e treinamento de pessoal responsável pelos equipamentos de segurança. O objetivo do projeto é prevenir e combater a violência escolar. Por isso, estipula que todo ano ocorram simulações para testar os planos de segurança, que devem contar com a participação obrigatória de alunos e funcionários. O texto determina ainda que os estados mantenham áreas de inteligência voltadas à prevenção de agressões nas escolas, inclusive no ambiente virtual.
5: Eleições 2026.
2: Falta pouco para o dia das eleições de 4 de outubro. A Justiça Eleitoral já analisou mais de 99% dos pedidos de registro de candidatura em todo o país. Os tribunais eleitorais também já começaram a preparar as urnas eletrônicas. O processo inclui a instalação dos sistemas e a inserção dos dados que serão utilizados na votação. A reportagem é de Raíssa Abreu.
6: Segundo o presidente do TSE, ministro Cássio Nunes Marques, é só depois do julgamento de todos os pedidos de candidatura que os tribunais regionais podem lacrar o sistema das urnas eletrônicas. Os dados dos 13 candidatos à presidência da República já foram carregados. É o que conta o coordenador de processamento da Secretaria Judiciária do Tribunal, Daniel Vasconcelos.
7: Na sequência, os TREs irão fazer também essas cerimônias de encerramento do candidato, de modo que para cada unidade da federação seja dada a carga de todos os cargos, não só de presidente, mas dos demais que estão em jogo esse ano.
6: O primeiro turno das eleições acontece no dia 4 de outubro.
2: Lembrando que neste ano o eleitor irá votar em 2 senadores, mas atenção, são 2 senadores diferentes, 1 voto para cada candidato ou candidata. Primeiro, o eleitor escolherá um candidato e confirmará a escolha. Em seguida, registrará o outro voto. Se o eleitor repetir o mesmo número nas 2 oportunidades, apenas o primeiro voto será considerado válido. O segundo será anulado automaticamente pela urna eletrônica. Também é importante lembrar que na votação para senador não é possível votar na legenda, ou seja, o eleitor não poderá digitar apenas o número do partido. Caso isso aconteça, o voto para senador será considerado nulo. No dia da eleição, é permitido levar os números dos candidatos anotados no papel. O primeiro turno da eleição ocorre no dia 4 de outubro. E para ajudar o cidadão a se informar melhor, o Senado Federal criou uma página especial para a cobertura das eleições. O site pode ser acessado por meio do endereço senado.leg.br/eleições. Com trabalhos técnicos de Eliseu Caires, o Jornal do Senado fica por aqui. Acompanhe agora as notícias do Tribunal de Contas da União e da Câmara dos Deputados. Boa noite e um bom fim de semana.
5: Minuto do TCU.
8: O Tribunal de Contas da União avaliou as barreiras enfrentadas por pequenos provedores de internet no Brasil. Essas empresas têm papel importante na expansão da conectividade. Em municípios com até 30 mil habitantes, elas respondem por 91% das conexões de fibra ótica. A auditoria identificou problemas que aumentam custos e dificultam investimentos. Entre eles, estão dificuldades para compartilhar postes, acesso ao crédito e a concorrência com provedores ilegais. O TCU também apontou que o furto de cabos e a atuação de organizações criminosas prejudicam a prestação do serviço em alguns locais. O tribunal recomendou que a Agência Nacional de Telecomunicações e o Ministério das Comunicações revejam as regras de compartilhamento de infraestrutura e adotem medidas contra provedores ilegais. Saiba mais em tcu.gov.br.
5: TCU, fiscalização a serviço da sociedade. 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
9: Câmara cria regras especiais para controle sanitário da agricultura familiar.
10: Deputados estudam modernizar sistema de busca de pessoas desaparecidas.
11: Comissão inclui cálculo do fator amazônico nas políticas públicas da região.
10: Boa noite. A Comissão da Amazônia aprovou a inclusão do chamado fator amazônico no cálculo das políticas de desenvolvimento social para a região. A repórter Fabielle Pires tem os detalhes.
12: Avançou mais um passo na Câmara dos Deputados a proposta que insere o chamado fator amazônico em políticas públicas do governo federal. O projeto foi aprovado pela Comissão da Amazônia e dos Povos Originários e Tradicionais. A ideia é que sejam considerados custos e prazos adicionais ao planejar e executar políticas de desenvolvimento social na Amazônia Legal, incluindo processos de compras públicas. A proposta foi apresentada por vários deputados da bancada amazônica de partidos diferentes. Segundo a justificativa do projeto, os desafios logísticos da Amazônia acabam aumentando os custos de produtos, serviços e investimentos públicos na região. Esses custos estão relacionados às grandes distâncias, às dificuldades de transporte, ao acesso a comunidades isoladas e às condições climáticas da região. Em entrevista à Rádio Câmara, o relator da proposta da Comissão da Amazônia, deputado Dorinaldo Malafaia, do PDT do Amapá, explicou que a região passa por dificuldades logísticas na organização de diferentes políticas públicas, de distribuição de alimentos e a cobertura vacinal de áreas isoladas.
13: O fator amazônico e o custo amazônico, ele é uma realidade nossa. Nós precisamos avançar do ponto de vista das políticas públicas, das políticas de gestão, para que a gente possa realmente adaptar isso a uma realidade que é a desigualdade regional.
12: O texto foi aprovado pela Comissão da Amazônia na versão sugerida pelo relator. Entre as mudanças propostas por Dorinaldo Malafaia ao projeto original, estão alterações na nova lei de licitações para que o valor estimado das contratações públicas na região amazônica inclua gastos extras com deslocamento, comunicação e acesso limitado a recursos. A proposta, que inclui o fator amazônico em políticas de desenvolvimento social, já havia sido aprovado também pela Comissão de Previdência, Assistência Social, Infância, Adolescência e Família. O projeto agora segue para a Comissão de Constituição e Justiça. Para virar lei, a proposta precisa ser aprovada pela Câmara e pelo Senado. Da Rádio Câmara de Brasília, Fabielle Pires.
5: Desenvolvimento Regional.
10: Roberto Duarte, do Republicanos do Acre, propõe criar um programa nacional para ampliar o acesso à energia solar com linhas de crédito quitadas a partir da própria economia obtida na conta de luz. A iniciativa também prevê o uso do saldo do FGTS para...
14: Acrescenta que a proposta engloba o incentivo a condomínios solares comunitários, condições

0: facilitadas para famílias de baixa renda e uma verba específica para financiar projetos por meio de emendas parlamentares.
1: Consumidor.
2: Celso Russomano, do Republicanos de São Paulo, é autor de projeto que obriga aplicativos de transporte e entrega a detalhar a composição do preço cobrado do consumidor. A plataforma deverá informar quanto fica com a empresa e quanto do valor é repassado a prestadores de serviço e estabelecimentos.
0: Celso Russomano também determina que as informações sobre o preço apareçam antes da confirmação da compra, inclusive quando houver o chamado reajuste dinâmico. O texto ainda exige a disponibilidade do histórico de cada operação por pelo menos 12 meses.
1: Homenagem.
2: Luciano Vieira, do PSDB do Rio de Janeiro, apresentou o projeto que inclui o nome de Sérgio Vieira de Mello no livro dos Heróis e Heroínas da Pátria. A homenagem visa reconhecer a atuação do brasileiro que foi alto comissário da ONU, morto em um atentado à bomba no Iraque em 2003.
0: Luciano Vieira lembra que Sérgio Vieira de Mello atuou durante 34 anos na Organização das Nações Unidas, em missões voltadas à paz e aos direitos humanos. Entre as missões, o parlamentar destaca a condução do processo de independência do Timor-Leste, de 1999 a 2002.
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1: Saúde.
2: Passou em mais uma comissão da Câmara a proposta que prevê a criação de protocolo para atendimento de mulheres na menopausa pelo SUS. A repórter Maria Neves traz mais informações sobre o texto.
5: A Comissão de Finanças e Tributação da Câmara dos Deputados aprovou o projeto que obriga o Sistema Único de Saúde a elaborar protocolo clínico para o tratamento dos sintomas do climatério. Esse período, que começa por volta dos 40 anos e representa a transição da fase reprodutiva para a não reprodutiva da mulher, costuma ser marcado por sintomas físicos e emocionais. A autora do texto, deputada Ana Paula Lima, do PT de Santa Catarina, enumera algumas das dificuldades enfrentadas pelas mulheres nessa fase.
6: Aproximadamente 85% das mulheres experimentam fogachos durante a transição menopausal tardia e no pós-menopausa inicial. E cerca de 50% das mulheres no pós-menopausa eventualmente desenvolvem sintomas de atrofia vulvovaginal, incluindo secura vaginal e dispareunia.
5: O projeto original de Ana Paula Lima previa apenas a oferta de terapia hormonal pelo SUS. No entanto, a relatora na Comissão de Finanças e Tributação, deputada Ana Pimentel, do PT Mineiro, recomendou que se aprovasse a versão apresentada na Comissão de Defesa dos Direitos da Mulher. No entendimento da relatora, ao obrigar o Sistema Único de Saúde a oferecer terapia hormonal a mulheres no climatério, o projeto criava despesa obrigatória de caráter continuado para o Executivo Federal. Nesse caso, seria necessário apresentar a estimativa de custo da nova exigência e formas de compensar o gasto. De acordo com Ana Pimentel, o texto aprovado supera essa dificuldade por reformular a proposição em termos predominantemente normativos e programáticos. Em lugar de assegurar de forma direta a oferta obrigatória do tratamento hormonal, passa a prever que o sistema de saúde pode ofertar diferentes abordagens terapêuticas, inclusive hormonais. O projeto agora será analisado pela Comissão de Constituição e Justiça. Se aprovado, poderá seguir para a análise do Senado. Da Rádio Câmara de Brasília, Maria Neves.
1: Previdência.
0: Para Adolfo Viana, do PSDB da Bahia, a conquista de um emprego formal não deve significar a perda imediata do Bolsa Família. O projeto de autoria do deputado estabelece a permanência da família no programa por 24 meses com o pagamento integral do benefício.
2: A proposta estabelece que a regra valeria mesmo quando a nova renda ultrapassar os limites atualmente previstos. Adolfo Viana sustenta que a medida dá mais segurança ao trabalhador, estimula a formalização e amplia a base de contribuintes da Previdência Social.
1: Educação.
0: Projeto de Rafael Brito, do MDB de Alagoas, altera a fórmula do repasse do PNAE, o Programa Nacional de Alimentação Escolar, para aumentar os recursos da merenda escolar, especialmente para o Norte e Nordeste. O objetivo é melhor atender estudantes em situação de vulnerabilidade econômica.
4: Hoje, o recurso da merenda é calculado apenas pelo número de alunos matriculados, sem considerar que existem escolas, por exemplo, que a maioria dos estudantes vive em situação de pobreza ou tem na alimentação escolar a principal refeição do seu dia. Essa minha proposta ela não retira recurso nenhum do município, para ficar bem claro. Todos continuam recebendo o valor que já recebem. O que a gente está fazendo é criar um repasse adicional para os estudantes em situação de pobreza e extrema pobreza, garantindo mais recursos de alimentação justamente para as escolas que atendem quem mais precisa.
2: Rafael Brito esclarece ainda que o aumento será gradual até 2031. Segundo ele, a medida segue uma recomendação técnica do governo federal e usará dados existentes nos sistemas do CadÚnico e do Bolsa Família para evitar distorções e burocracia.
1: Cultura.
0: A coxinha pode ser reconhecida como patrimônio cultural e material do Brasil por causa de sua relevância histórica, cultural e gastronômica. O texto de Vitor Lippe, do PSD de São Paulo, destaca a presença do salgado em diferentes regiões e sua relação com a identidade alimentar do país.
2: O deputado também ressalta a importância econômica da coxinha, especialmente para pequenos negócios, como lanchonetes e vendedores ambulantes. Segundo Vitor Lippe, a produção e a comercialização do salgado movimentam uma cadeia que envolve empreendedores, indústria e geração de empregos.
1: Segurança Pública.
0: Comissão aprova projeto que busca modernizar o sistema de busca de pessoas desaparecidas. A repórter Silvia Munhato traz mais detalhes sobre as medidas a serem adotadas, inclusive o uso de câmeras de segurança.
7: A Comissão de Finanças e Tributação da Câmara dos Deputados aprovou proposta que busca modernizar a Política Nacional de Busca de Pessoas Desaparecidas. O texto reforça o uso de tecnologia nas investigações. Pela proposta, a política passa a tratar, além do desaparecimento, do combate ao tráfico de pessoas, inclusive quando o crime ocorrer no exterior contra a vítima brasileira. O texto prevê a autorização do uso de câmeras e reconhecimento facial para apoiar as investigações e acelerar a localização de desaparecidos com regras para proteger dados e preservar o sigilo das apurações. Outra medida é a integração de dados entre sistemas municipais, estaduais e federais para unificar as ações de busca. No Código Penal é criado artigo que tipifica o crime de desaparecimento ou tráfico de pessoas, englobando condutas como exploração sexual, trabalho escravo, adoção ilegal e remoção de órgãos, prevendo agravantes para situações envolvendo funcionários públicos, vulneráveis ou deslocamento da vítima para outra região. Também é incluído o crime de desaparecimento de pessoas na Lei de Crimes Hediondos, quando praticado contra crianças e adolescentes. E o texto ainda regulamenta o uso do alerta Amber, que teria o objetivo de emitir alertas nacionais para localização rápida de pessoas desaparecidas a menos de 24 horas. O relator da proposta na Comissão de Segurança Pública, deputado Sanderson, do PL do Rio Grande do Sul, destacou a necessidade de investimentos na área de inteligência.
8: Hoje nós temos algo em torno de 10% apenas dos crimes cometidos são levados a uma condenação. É muito pouco. Nós precisamos elevar isso, mas para elevar precisamos de tecnologia, de inteligência policial, para que o promotor tenha condições de oferecer a denúncia e que os magistrados tenham condições de, com base nas provas, condenarem os culpados, mas a tecnologia deve estar a favor da população brasileira e este projeto, então, vem justamente nesse sentido.
7: Já a relatora na Comissão de Finanças e Tributação, deputada Camila Jara, do PT do Mato Grosso do Sul, fez alterações no sentido da implementação gradual das medidas previstas. O objetivo é adequar as mudanças à capacidade orçamentária da administração pública. A proposta que moderniza a Política Nacional de Busca de Pessoas Desaparecidas ainda será analisada pela Comissão de Constituição e Justiça. Depois, seguirá para o plenário da Câmara. Da Rádio Câmara de Brasília, Silvia Minhato.
2: Frade Linhares, do Republicanos, apresentou projeto que inclui o Distrito Federal na regra que aumenta a pena para furto de veículo levado a outra unidade da federação. A mudança busca eliminar a omissão do Código Penal, que atualmente menciona apenas os estados e outros países.
0: Pela proposta de Frade Linhares, o transporte de veículo furtado para o Distrito Federal impõe ao responsável uma pena de 4 a 10 anos de prisão, além de multa. O parlamentar considera que a alteração dá mais segurança jurídica à aplicação da lei.
2: Jadiel Alencar, do Republicanos do Piauí, apresentou relatório favorável à aprovação de projeto que amplia a proteção da imagem, da voz e da privacidade de crianças e adolescentes no ambiente digital. Ele explica que o texto busca combater situações de exposição abusiva.
0: Jadiel Alencar defende que conteúdos considerados prejudiciais sejam retirados das plataformas, com medidas para impedir a republicação do mesmo material. O texto também prevê a exclusão desses conteúdos dos resultados dos serviços de busca na internet.
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1: Agricultura.
2: A Câmara aprovou regras especiais para o controle sanitário de produtos da agricultura familiar. A repórter Paula Bittar nos conta quais são.
11: A Comissão de Constituição e Justiça da Câmara aprovou uma proposta que prevê regras especiais para o controle sanitário e o comércio de produtos alimentícios da agricultura familiar, como doces, queijos e bebidas. O principal ponto da proposta é isentar de autorização governamental prévia a fabricação, a distribuição e a venda de produtos alimentícios coloniais ou artesanais da agricultura familiar, desde que cumpridas certas regras. Pelo texto, poderá haver fiscalização sanitária sobre os alimentos coloniais e artesanais produzidos pelos agricultores familiares, mas ela será prioritariamente orientadora. O projeto prevê que a dispensa de autorização governamental dependerá do cumprimento da lei e de normas relativas à produção, ao controle sanitário e às boas práticas de fabricação. De acordo com o texto aprovado, para comercializar os produtos alimentícios coloniais ou artesanais, os agricultores familiares deverão efetuar o registro eletrônico automático de cada produto previamente à primeira comercialização junto ao órgão competente definido em regulamento, com informações sobre o responsável pela produção, caracterização do produto, área geográfica de comercialização e outras informações. Também deverão capacitar em boas práticas de fabricação de alimentos o profissional responsável por registrar produtos que apresentem risco sanitário relevante, que são, em geral, alimentos mais suscetíveis à deterioração ou contaminação por micro-organismos. O projeto, que prevê regras especiais para o controle sanitário e o comércio de produtos alimentícios da agricultura familiar, segue agora para o Senado Federal. Na Rádio Câmara, de Brasília, Paula Bittar.
0: Dr. Flávio do PL do Rio de Janeiro apresentou projeto para reduzir barreiras à venda regional de produtos da agricultura familiar e artesanal. A proposta permite que produtos circulem fora da cidade de origem sem exigência de adesão ao sistema federal de inspeção.
12: O produtor, às vezes, ele produz um queijo, ou um salame, ou um doce no seu município. E ele tem um selo de inspeção municipal. E ele só pode comercializar dentro do município dele. Mas o profissional que dá o selo de inspeção municipal é o mesmo que dá o selo de inspeção estadual e o selo de inspeção federal, que é o CIF. E, às vezes, você tem um município de um quilômetro de divisa com outro. A pessoa faz o queijo aqui e é convidado para participar de uma feira de produtos da agricultura familiar ou artesanal. Não pode ir porque ele não tem o CISB ou o CIF. O nosso projeto de lei pede que quem tenha o SIM possa comercializar o seu produto da agricultura familiar e artesanal nos municípios vizinhos também. Então a gente quer que, como se fosse, diga assim ao SIM, quem tem o SIM possa comercializar seu produto em todos os municípios do seu estado.
2: Dr. Flávio afirma que regras sanitárias criadas para grandes empreendimentos dificultam a regularização de pequenos produtores, incentivam a informalidade e limitam o acesso a mercados. Ele explica que o projeto prevê regulamentação pelo Ministério da Agricultura em até 180 dias.
0: Diego Andrade, do PSD de Minas Gerais, defende a criação do programa Leite do Povo para oferecer até 30 litros por mês aos beneficiários do Bolsa Família. Pela proposta, o governo federal deve pagar parte do custo e o restante seria descontado diretamente do benefício.
2: Diego Andrade afirma que a iniciativa pretende ampliar o acesso à alimentação com prioridade para famílias com crianças pequenas, gestantes e idosos. Ele também defende que a compra do leite seja feita de produtores e cooperativas brasileiras para fortalecer a produção nacional.
0: Termina agora o Jornal Câmara dos Deputados, produzido pela Rádio Câmara, com trabalhos técnicos de Wellington Teles e a apresentação de Val Monteiro e Luciana Vieira. Uma boa noite para você.
2: A Voz do Brasil está de volta na segunda-feira. Boa noite e bom fim de semana.
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1: O Senhor é o meu pastor, nada me faltará. Deitar-me faz em verdes pastos, guia-me mansamente a águas tranquilas. Refrigera a minha alma, guia-me pelas veredas da justiça, por amor do seu nome. Ainda que eu andasse pelo vale da sombra da morte, não temeria mal algum, porque tu estás comigo, a tua vara e o teu cajado me consolam. Preparas uma mesa perante mim, na presença dos meus inimigos. Unges a minha cabeça com óleo, o meu cálice transborda. Certamente que a bondade e a misericórdia me seguirão todos os dias da minha vida, e habitarei na casa do Senhor por longos dias.
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1: Estamos juntos, começando mais um Tempo de Amar. Meditamos no Salmos 23.
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0: começamos com Santa Geração, O Senhor é Bom.
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0: Agora 8 horas e 17 minutos. Tá valendo a sua participação. 9916-1059. 9916-1059. Esse é o nosso WhatsApp. Você pode e deve participar. Mandar uma boa noite. Pode compartilhar também a palavra de Deus. Um abraço para Baiaco em Cruz das Almas, sempre na sintonia.
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0: você ouviu Pamela Osana. Prepare o seu coração, vem aí Palavra Pastoral com o pastor Valdomiro Pereira. Tenho certeza que o Senhor Jesus vai falar mais uma vez ao seu coração. Eu volto já já.
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1: A Igreja de Deus, ela precisa, aonde existe pessoas, comprar terreno, construir templos, comprar som, ela precisa sim manter a casa de Deus, a igreja precisa da sua manutenção, e essa manutenção, ela é feita com aqueles que trazem os dízimos e as ofertas para a casa do Senhor. E nós entendemos, e é bíblico, que aquele que é fiel ao Senhor não fica desamparado, não é? O salmista escreve: fui moço, sou velho, nunca vi um justo desamparado, nem a sua descendência mendigar o pão. Então, aquele que é fiel, aquele que é temente a Deus, aquele que cumpre com a orientação divina, cumpre com o que está escrito na Bíblia, aí eu volto a falar daquilo que falei no início dessa palavra, é feliz. É feliz. Por quê? Porque mesmo que ele passe por uma prova, o Senhor não vai deixar ele sofrer por muito tempo. E aí, na sequência, diz: e depois fazei prova de mim. Fazei prova de mim. Me lembro de quando o rei Ezequias estava à beira da morte, e Deus então mandou o profeta dizer a ele que ele iria morrer. E o profeta Isaías falou, e na saída ele conversou com Deus e disse a Deus: eu sempre fui fiel ao Senhor, eu andei com o Senhor, sempre fui temente ao Senhor, sempre fui fiel e não quero morrer agora. Deus chama então o profeta e diz: volta lá e diz a ele que ele não vai morrer. Mas, Senhor, o Senhor mandou eu falar que ele iria morrer. Isso aqui é um pensamento meu, não está escrito. Mas quem sabe o profeta questionou: o senhor mandou dizer que ele ia morrer? Que história é essa? Que profeta sou eu? É bom lembrar que o profeta não fala o que ele quer, o que ele imagina. O profeta precisa falar aquilo que Deus ordena. E é por isso também que muita gente hoje tem fracassado, porque está sendo profeta falso ou alguém está ouvindo profecia falsa. Mas a Bíblia manda experimentar.

0: orientar os espíritos para ver se são de Deus. E o profeta então volta lá e diz: olha, você vai viver mais 15 anos. Deus mandou lhe dizer que você vai viver mais 15 anos. Então, aquele que é fiel nas suas contribuições, aquele que é fiel no dízimo, não é o pastor Valdomiro que está dizendo aqui, é Deus que está dizendo. E depois fazei prova de mim, diz o Senhor dos Exércitos. Trazei todos os dízimos à casa do tesouro, para que haja mantimento na minha casa, e depois fazei prova de mim. Meus amados irmãos e meus amados amigos, a gente sabe que existe muito sofrimento. Agora, eu costumo dizer o seguinte: se você está sofrendo e tem convicção que esse sofrimento é uma prova, permaneça sofrendo com a certeza de que esse sofrimento ele vai terminar rápido, porque você está sendo provado. Mas se você sente que esse sofrimento é porque você tem sido infiel a Deus, corre para os pés do Senhor, pede perdão a Ele, porque Ele é misericordioso em perdoar. A Bíblia nos ensina que aquele que encobre as transgressões não prospera, mas aquele que confessa e deixa alcança misericórdia. Pede perdão a Deus de imediato. Seja fiel a Deus. Porque também a própria Bíblia Sagrada, ela nos mostra que o próprio Deus nos fala no versículo de número 8. Está escrito assim: roubará o homem a Deus? Todavia, vós me roubais e dizeis: em que te roubamos? Nos dízimos e nas ofertas alçadas. Além da bênção de Deus, que nós, é claro, desfrutamos aqui na terra, sendo fiéis ao Senhor com os dízimos e com as ofertas, nós também, é claro, teremos o principal, que é a salvação da alma, que é ir morar no céu com Jesus. Então, meu irmão e minha irmã, não deixe que o inimigo, por qualquer questões, por qualquer situação, venha fazer com que você seja um homem ou uma mulher infiel nos dízimos e nas ofertas. Mas seja fiel ao nosso Deus, independente do que esteja acontecendo. Às vezes alguém até questiona: não, eu não vou dar o meu dízimo porque não está sendo investido do jeito que você imagina. Não importa como alguém está investindo, como alguém está aplicando, o que importa é que você seja fiel a Deus. Se alguém está aplicando mal, investindo mal, esse que está investindo mal, aplicando mal, ele vai pagar diante de Deus. Mas você permaneça fiel para ir morar no céu com Jesus. Amém.
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0: Aí você ouviu Elião Oliveira, Meu Deus é Fiel. Antes, Palavra Pastoral com Pastor Valdomiro Pereira. Eu tenho certeza que o Senhor Jesus falou mais uma vez com você.
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0: E vamos juntos até às 10.

você ouviu Marquinhos Gomes e Gabriela Lágrimas no Olhar. Faltando 8 minutos para as 9.

0: vai finalizando a primeira hora do seu Tempo de Amar. A tua presença com Michele Nascimento. Continuemos louvando, adorando, agradecendo, clamando também. Vem aí o rápido intervalo. Eu volto já já.
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2: Hora certa.
0: Vox FM 8:56.
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